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0: Deus nos deu a vida, a inteligência, a capacidade de praticarmos o amor, a decência, a bondade. E para agradecer é que juntos hoje estamos por um mundo mais fraterno, por um mundo mais humano.
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1: Seu pedido é uma ordem, Marília Mendonça.
2: Complicado.
3: Marília Mendonça.
1: Zabor.
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2: 4 horas e 10 minutos.

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1: Difusora. 5 horas e 24 minutos.

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2: Louvado seja o nosso Senhor Jesus Cristo, para sempre seja louvado. Hoje é dia 3 de agosto, é segunda-feira. Estamos começando mais uma semana. O Salmo 118, que é o Salmo do dia, tem como refrão: ensinai-me a fazer vossa vontade. Olha que bonito! Um pedido bonito a Deus: ensinai-me a fazer vossa vontade. E nós estamos no mês das vocações, esse mês todo especial. Vamos rezar então pedindo a intercessão de Nossa Senhora do Rocio para todos os vocacionados. Nossa Senhora do Rocio, Rainha do Céu e da Terra, Padroeira do Paraná, nós vos saudamos, refúgio dos necessitados. Por vossas mãos intercessoras, a misericórdia de Deus jamais faltou. Dai-nos a graça de sermos discípulos de Jesus na busca de vivermos a palavra de Deus. Transformai a nossa vida em um santuário de amor, onde Jesus seja o centro. Consagramo-nos a vós, cheios de confiança. Em vossas mãos renovamos as promessas do nosso batismo. Renunciamos a toda forma de egoísmo para vivermos e convivermos como irmãos. Mãe do Divino Orvalho, que cura e salva, com amor queremos propagar a vossa devoção. Nossa Senhora do Rocio, envolvei-nos em vosso manto de amor e proteção. Mergulhados nos mistérios da encarnação, morte e ressurreição de Jesus, conduzi a nossa vida para o coração de Deus na ação do Espírito Santo. Assim seja. Amém. Agora a bênção da água e dos objetos de devoção. Senhor Deus Todo-Poderoso, fonte e origem de toda a vida, abençoai esta água que vamos usar para pedir o perdão de nossos pecados e alcançar a proteção contra toda a doença. Concedei, ó Deus, que por vossa misericórdia jorrem sempre para nós as águas da salvação, para que possamos nos aproximar de vós com o coração puro e ficarmos livres de todo o perigo do corpo e da alma. Abençoai também, Senhor, os nossos objetos de devoção.

0: e artigos religiosos. Por Cristo nosso Senhor. Amém. O Senhor esteja convosco, Ele está no meio de nós. Desça sobre você, sobre a sua casa, a bênção de Deus Todo-Poderoso. Pai, Filho e Espírito Santo. Amém. Um grande abraço e fique com Deus.
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Bom dia, Pai da Eternidade, Príncipe da Paz. O Senhor Jesus Cristo nos abençoe, nos proteja, nos guarde, nos ilumine, nos dê força para mais um dia. Vamos, gente, vamos acordar de bem com a vida, fazer acontecer deste novo dia. Esse é o dia que o Senhor Jesus Cristo fez para todos nós, para mim, para você e para sua família. Sejamos bem-vindos à segunda-feira, 3 de agosto de 2026.

0: estamos aqui do Alto da Marechal, em Santo Antônio da Platina. Nesse momento, são 17 graus aqui do Alto da Marechal. 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
0: É, obrigado pela sua audiência. Obrigado pela sua audiência. Acorda, Brasil. Desperta, são 6:12. 6:12. 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Manda um abraço para todo o pessoal lá da Casa de Carnes Platina, acordando conosco nesse novo dia. 6:12. Aumenta o volume do rádio, porque vivendo modão sertanejo.

0: 6:15.
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0: Alô, Zé Aparecido, aí da Guapirama. Bom dia, Zé Aparecido. É, tá ele, a família dele ouvindo nosso programa. Faz tempo que eu não vejo o Zé Aparecido, hein? Manda um abraço pra ele, pra família dele. Menino bom lá da Guapirama, ligado aqui na Rádio Difusora. O Zé Trovão também tá ligado aqui comigo. É, menino bom lá do Jardim Santa Cruz, ouvindo nosso programa, né, Reinaldo? Bom dia também pra você, pra sua família. É um dia abençoado, gente, segunda-feira. É dia votivo ao Santíssimo Nome de Jesus, lá em Joaquim Távora do Sagrado Santuário Santíssimo Nome de Jesus. Hoje é dia votivo lá. Ô Célio, hoje você é o convidado também com a Clarice para participar da missa às 20 horas do Santuário de Nossa Senhora das Graças. Viu, Dona Eli Braga? Hoje, missa com o Padre Roberto Claudiano, lá do Santuário de São Miguel Arcanjo. Ele vai estar celebrando a missa hoje, lá no Santuário de Nossa Senhora das Graças, às 20 horas. Ô Zezinho, aumenta o volume do rádio, Zezinho. Tá na hora de passar o cafezinho, Dona Eli. Tá na hora de passar o cafezinho. 6:17. 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

0: Agora são 6 horas e 20 minutos. São 6 horas e 20 minutinhos. Bom dia! Bom dia pra você que tá ligadinho aqui comigo na Rádio Difusora. Ô, Querosene, bom dia!
1: Bom dia, Juninho de Queiroz. É o Querosene.
0: Tá já bom.
1: Estamos aqui na avenida, viu? Trazendo a catança por aqui. Tá boa segunda-feira e uma ótima semana pra nós todos. Tá bom, Juninho?
0: Grande abraço.
1: Tudo de bom?
0: Deus abençoe.
1: Bom dia.
0: Irmão. Bom dia, irmão. Bom dia. Às 6 horas e 20 minutos. São 6 horas e 20 minutinhos. Agora, às 6 horas e 20 minutos, vamos acordar de bem com a vida, viu? É, vamos acordar de bem com a vida. É segunda-feira. Vamos, Gilson. Tá na hora de arriar o cavalo, Gilson. Vamos, Gilson.
2: Ô, Juninho. Bom dia, meu amigo. Tudo certo?
0: Tudo certo.
2: Tamo junto, Juninho.
0: Mandar um abraço pro Gilson, ele, a esposa dele, o meu amigo fã, é, família toda, o povo da Ramal que teve comigo ontem, na festa lá do Lajeado, ei, lugar abençoado. Fiquei muito feliz, viu, Gilson, em ter a oportunidade de passar um domingo com a sua família, com os nossos amigos da Ramal, lá de Jundiaí do Sul. É, um abraço pra vocês aí. O Gilson teve a oportunidade, né, Gilson, de tomar um cafezinho com o padre Carlos Henrique. Ei, Gilson, tá potência, homem. Que coisa boa, homem. Festa boa, né? Bota um abraço ao pessoal do Lajeado. Fizeram um almoço muito bom lá ontem. Teve espetinho, é, refrigerante, é, teve lá a cavalgada. É, o show com o cantor Lucas Samuel, meu amigo, que agora tá em Ribeirão Claro. Lucas, potência essa festa. E que almoço bem preparado. Coisa boa que vocês fizeram ontem lá, Nivaldo. É, um abraço para todos vocês aí do bairro Lajeado. E agora no próximo dia 6 vai ter lá a missa e a continuação da festança lá do bairro Lajeado, indo ali pra Platina. Tive a oportunidade de ver ontem vários amigos lá. É, meu amigo Lorival. Ê, Dorival, um abraço pra você, viu? Ele, a esposa, família toda. Ô, Juliano, que timaço bom teve lá ontem, rapaz. É, vou dar um abraço pra vocês aí do bairro Lajeado, de radio ligado com a Difusora, 6 horas e 23 minutinhos. É, que festão, viu? Vocês estão de parabéns em tudo. Tudo e mais tudo. Povo organizado, uma festa bonita. Não é verdade, Gilberto Castilho, Nivaldo Castilho? Oi, bom dia, dona Ni. Às 6h23, Almiro. A rapaziada lá, que moçada bacana, rapaz. Uma juventude participando da festa também. Vocês é potência, viu? Vocês é chique.

Agora são 6 horas e 27 minutinhos. 6 horas, 27 minutinhos. Bom dia! Ê, modão! É modão que vai pro seu Laureano, lá do Ribeirão Bonito. Ô, seu Laureano, o senhor tá apaixonado, seu Laureano. O senhor tá apaixonado, seu Laureano. O senhor tá apaixonado, né, seu Laureano?

0: Agora são 6 horas e 30 minutos. Confira a hora certa.
1: 6 horas e 30 minutos.
0: 6 horas e 30 minutos. O galo canta. O galo canta. É sinal de que o dia amanhece, Brasil. Vamos levantando, companheiro. É, o rádio é o seu companheiro. É, o rádio é seu companheiro. O rádio é seu companheiro todo dia. É, e nós estamos aqui para fazer o rádio ser companheiro teu, irmão. É, o rádio é teu companheiro. Você pode fazer de tudo, mas sem escutar o rádio não vai. Tem que escutar a rádio. O rádio é bom demais, moço.
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0: Tá na hora de levantar o menino, Osni. Tá na hora de chamar o menino pra ir pra escola. Vamos, Alisson. Tá na hora de acordar, Maria Angélica. Vamos, Maria Angélica. Bom dia pra você, bom dia aí pro Osni. Ô, Adriana. Povo querido aí do Ribeirão Bonito, manda um abraço pro meu amigo Roberto. Roberto, parabéns, Roberto. Gente boa, viu? Ele, a esposa, família toda, é? As irmãs, o pessoal todo querido da família, é? O pessoal lá do seu Lauriane, Roberto. Obrigado pelo carinho, viu?
1: 6 horas e 32 minutos.
0: O cuco da vovó tá aprontando.
1: 6 horas e 32 minutos.
0: 6:32. Às 6 horas e 32 minutinhos, Rita de Cássia. Tem que pegar o pelego, tá na hora de pegar o pelego pra arriar o cavalo. Vamos? Tá na hora de pegar o pelego pra arriar o cavalo.

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5: Agora são 6 horas e 43 minutinhos. 6 horas e 43 minutinhos, bom dia. Bom dia, viu, Rita de Cássia? É, eu não esqueci de você não, Rita. Você tá ouvindo o programa aqui, né, Rita? Bom dia.
6: Bom dia, Rita.
5: Então tá bom, Rita. O Corinthians perdeu ontem, Rita. Ó, a Rita é São Paulina e ela mandou mensagem pra rádio pra falar que o Corinthians perdeu ontem. É, que o Corinthians perdeu de 2-0 pro Internacional ontem. O Santos ficou no empate com o Remo e o Palmeiras. Que é isso, Bragança? Máquina de atropelar os adversários. Palmeiras 3-0 no Fortaleza ontem. Que é isso, gente?

Pra alegria do italiano, meu amigo italiano. O Bragança. O Praizinho. É, os palmeirenses aí, né, preto? Bom dia. Pro Infante Banana, Dona Judite. Oi, Dona Judite. Alô, Banana. Gente. Dias melhores virão para todos nós. Fé em Deus, irmão, fé em Deus. Põe Deus na frente, que a coisa vai para frente. Bom dia, professora Luzia. Como é que a senhora tá, professora Luzia? 15 minutinhos faltando para 7 horas, Cleito. Alô, Cleito Mecânico.

0: 6:48.
1: Bom dia!
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5: Opa, bom dia! 6:59. 6:59, bom dia!

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2: Queridos ouvintes da Rádio Difusora, mais uma semana se inicia com a graça de Deus e com a sua palavra, que vai nos apresentando cada vez mais o ministério de Jesus através do Evangelho de São Mateus, que é para nós católicos o Evangelho do ano. Gostaria de partilhar mais uma vez com vocês o Evangelho do dia de hoje, a palavra de Deus que nos é apresentada, que está lá em Mateus, capítulo 14, versículos de 13 a 21, que narra a multiplicação dos pães.

Naquele tempo, quando soube da morte de João Batista, Jesus partiu e foi de barco para um lugar deserto e afastado. Mas, quando as multidões souberam disso, saíram das cidades e o seguiram a pé. Ao sair da barca, Jesus viu uma grande multidão. Encheu-se de compaixão por eles e curou os que estavam doentes. Ao entardecer,

Os discípulos aproximaram-se de Jesus e disseram: Este lugar é deserto e a hora já está adiantada. Despede as multidões para que possam ir aos povoados comprar comida. Jesus, porém, lhes disse: Eles não precisam ir embora. Dai-lhes vós mesmos de comer. Os discípulos responderam: Só temos aqui 5 pães e 2 peixes. Jesus disse: Trazei-os aqui. Jesus mandou que as multidões se sentassem na relva. Então, pegou os 5 pães e os 2 peixes, ergueu os olhos para o céu e pronunciou a bênção. Em seguida, partiu os pães e os deu aos discípulos. Os discípulos os distribuíam às multidões. Todos comeram e ficaram satisfeitos. E dos pedaços que sobraram, recolheram ainda 12 cestos cheios. E os que haviam comido eram mais ou menos 5.000 homens, sem contar mulheres e crianças.

amados irmãos, ao saber que João Batista tinha sido entregue e cruelmente morto em um banquete promovido por Herodes, Jesus procura se retirar, certamente para meditar e refletir um pouco sobre tal acontecimento. E muitas vezes nós podemos também lembrar que Jesus poderia ter lembrado, pensado no acontecimento da sua própria morte. E isso fez com que ele desejasse se retirar, talvez para dedicar-se mais à contemplação da vontade do Pai na sua vida. Porém, tal desejo de nosso Senhor Jesus Cristo é fracassado porque as multidões o seguem a pé, e quando ele chega no lugar que talvez ele poderia ficar descansando, ele encontra as multidões o esperando. Jesus ficou zangado com isso? De modo nenhum. Jesus encheu-se de compaixão por eles. Aqui está, meus amigos, já uma grande lição de nosso Senhor. Em muitas vezes em nossa vida, nós, às vezes, sem pensarmos na profundidade do problema, já ficamos zangados e às vezes até maltratando e praguejando algum problema em nossa vida que nós nem sequer nos debruçamos sobre ele ou ainda analisamos um pouquinho melhor para ver se nós podemos assim enfrentá-lo com mais serenidade. Falta-nos a suavidade do Senhor, falta-nos a esperança, mas porque falta-nos a fé. Recorramos ao Senhor sempre quando aparece uma nova situação inesperada em nossa vida, uma tarefa que ainda nós não soubemos cumprir, e nunca coloquemos de modo praguejante ou até mesmo através de palavras amaldiçoantes tal situação. Antes, louve a Deus e agradeça a Deus e coloque diante dele tal situação em oração, e o Senhor então transformará aquela situação que certamente nós não podemos compreender em graça e paz. Assim Jesus não fica zangado com as multidões, mas enche-se de compaixão por elas e realiza o sustento, as alimenta através da multiplicação dos pães. Vejam, meus amigos, como o doce Jesus

Jesus. Ele não despede as multidões. Pede aos seus discípulos que comecem por eles, a alimentá-las, e o milagre acontece. Não podemos esquecer que estamos diante de um verdadeiro milagre que só pode ser compreendido à luz da fé e com a graça de Deus. Não é apenas o fato de repartir o pão, mas tal milagre nos lembra que o amor tudo renova, tudo transforma. E é claro que a partilha, ela realizará na vida das pessoas pequenos e grandes milagres. Mas aqui, meus amigos, o milagre de Nosso Senhor Jesus aponta para o reino de Deus, que então está iniciado por Ele. E então, sendo iniciado por Ele, pode transformar todas as coisas e tornar do nada alguma coisa, porque o Senhor, Ele é Deus. Sendo Deus, Ele é o Senhor de todas as coisas. Ele pode promover o banquete de toda a vida, porque ele participou com o Pai da obra da criação. Entreguemos a ele também a nossa vida. Ele está disposto a nos ajudar, a nos sustentar em nossas jornadas, em nossas dúvidas, em nossas dificuldades. Entreguemos ao Senhor esta semana que inicia, entreguemos a ele também aquilo que nós ainda não compreendemos. O Senhor realizará a obra do seu reino em nossos corações, tal como uma grande refeição que se transforma em banquete e que de pequeno se torna grande. Nosso Senhor Jesus Cristo está sempre disposto a auxiliar aqueles que se inclinam o coração para Ele, seja cumprindo a vontade dEle ou até mesmo ajudando-nos em nossas tarefas cotidianas. Entreguemos ao Senhor a nossa vida e o nosso coração. Que Ele nos ajude e nos sustente com a sua esperança, com a sua palavra, mas sempre também com a nossa colaboração como discípulos e discípulas dele nesta semana que se inicia. E que a bênção do Deus Todo-Poderoso permaneça sobre todos nós nesta semana. Deus abençoe a todos. Um grande abraço a todos.

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2: Bíblia na mão, tudo pronto. Vamos para mais um momento do Este Dia com Deus. Segunda carta de Paulo aos Tessalonicenses, capítulo 3, verso 3. Um verso curtinho, está escrito assim: mas o Senhor é fiel, ele os fortalecerá e os guardará do maligno. Repito, mas o Senhor é fiel, ele os fortalecerá e os guardará do maligno. Essas palavras chamam a atenção por sua simplicidade e ao mesmo tempo por sua profundidade. Paulo poderia ter escrito apenas que Deus nos fortalecerá, ou poderia ter dito somente que ele nos guardará do maligno. No entanto, o texto une essas duas promessas. Isso nos leva a uma pergunta importante: se somos fortalecidos por Deus, por que ainda precisamos ser guardados? E se ele nos guarda, por que ainda precisamos de força? À primeira vista parece redundante. Afinal, força sugere resistência, capacidade de enfrentar o perigo. Proteção sugere abrigo, cuidado e defesa. No entanto, a vida cristã não se resume a apenas sobreviver aos ataques do mal, nem a permanecer intocados pelas dificuldades. Deus, em sua misericórdia, ele nos chama. Ele não nos chama apenas para a segurança, mas para o crescimento. Ser fortalecido não significa ser invulnerável. Mesmo fortes, nós continuamos limitados, sujeitos a falhas, cansaço e distrações. A força que Deus concede nos capacita a permanecermos firmes, a continuarmos caminhando, a não desistirmos. Já o cuidado que ele oferece nos lembra de que há batalhas que nós não precisamos enfrentar sozinhos, ou sequer enfrentar. Existem ataques que Deus simplesmente impede que nos alcancem. Por outro lado, ser guardado não elimina a necessidade de crescimento espiritual. Se Deus apenas nos protegesse, nós poderíamos nos acomodar, viver uma fé passiva baseada apenas na segurança. Mas ele nos fortalece para que nós amadureçamos, para que aprendamos a discernir, resistir e confiar. A proteção divina não anula nossa responsabilidade. Ela nos sustenta enquanto nós crescemos. Cristo demonstra com esse equilíbrio que se importa com quem nós estamos nos tornando, não apenas com onde nós estamos. Ele não deseja apenas nos manter longe do perigo, mas nos formar à sua imagem. Cada desafio enfrentado com a força que vem dele se torna uma oportunidade de amadurecimento. Cada livramento recebido nos lembra de sua fidelidade e do seu cuidado. Essa promessa também nos consola. Há momentos em que nos sentimos fracos demais para resistir, em outros, confiantes demais e vulneráveis à queda. Em ambos os casos, Deus permanece fiel. Ele fortalece quando nós precisamos seguir e guarda quando nós precisamos ser protegidos. Nenhuma das duas promessas exclui a outra. Elas se completam. No fim, essas palavras benditas nos ensinam que a fidelidade de Deus atua em duas frentes. Ele nos sustenta por dentro e nos protege por fora. Crescemos enquanto somos guardados, avançamos enquanto somos cuidados. Viver essa verdade nos convida a confiar menos em nossas próprias forças e mais na fidelidade de Deus. Ele sabe quando nós precisamos de força e quando nós precisamos do seu poder para avançarmos com fé, sem receio, sem medo. Repito, ouça bem isso: ele sabe quando nós precisamos de força e quando nós precisamos também da sua presença, para que assim nós possamos seguir com segurança, com a fé mais madura e profunda. Deus te abençoe. Vamos avançar pela fé. Oremos juntos. Pai querido, Senhor, como é bom saber que no meio das lutas da vida, nós somos protegidos e guardados pelo Senhor. Recebemos

0: a força que vem do céu, para avançarmos com segurança, crescendo em nossa caminhada cristã e sendo guardados por Ti contra os ataques do maligno. Permanece conosco, Senhor. Concede-nos a vitória por Tua graça e Teu poder. Oramos em Jesus. Amém.
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Olá, muito bom dia, querido ouvinte da Rádio Difusora FM. Estamos chegando aqui com o programa Bom Dia com Jesus, para abençoar a sua vida, para declarar que Jesus Cristo é o mesmo ontem, hoje e para sempre. Estamos aqui para juntos crescermos na palavra de Deus. Como é bom, querido ouvinte, começar o dia sendo ministrado, ouvindo, refletindo na palavra do Senhor. Hoje, segunda-feira, dia 3 de agosto, já parou para pensar nisso? 3 de agosto, já entramos aí no oitavo mês deste ano de 2026. Vamos que vamos, com a bênção, com cuidado, com a direção do nosso Deus. Eu estou retornando aí num período de férias, um período de descanso. Estamos aqui novamente nas segundas-feiras para juntos partilharmos uma palavra de Deus ao seu coração. Hoje, no Aparecidinho, às 19h30, temos ali um culto de celebração ao Senhor. O nosso obreiro, missionário, nosso irmão Fino, Angelino, estará lá com você para esse tempo de celebração. E amanhã, aqui na Central, toda a primeira terça-feira do mês, nós temos um tempo dedicado ao Senhor, o nosso culto consagrado. Venha para este tempo aqui conosco. Venha amanhã aqui na Central e também você pode ir lá no Aparecidinho também. Querido ouvinte, eu quero retomar aqui com você as minhas meditações e eu quero falar com você sobre os atributos de Deus. Quero lembrar para você o que é um atributo. Atributo é uma qualidade, é uma propriedade, uma característica própria de alguém ou de alguma coisa. Eu estou atribuindo a algo. Quando nós falamos sobre os atributos de Deus, é o que ele é e também a partir do que ele faz também. Isaías 33, verso 22 diz: porque o Senhor é o nosso juiz, o Senhor é o nosso legislador, o Senhor é o nosso rei e ele nos salvará. Note que Isaías, ele faz afirmações. Ele diz que o Senhor é o nosso juiz. Essa é uma afirmação poderosa. Como é bom saber que Deus é o nosso juiz. E a ação do juiz é também fazer valer a lei. Sabemos que o Senhor, nosso Deus, Criador, ele estabeleceu a lei como fundamento para que possamos viver por meio dela. Então hoje nós vamos ver aqui, quero destacar com você nesse versículo, que Deus, ele é o nosso juiz, mas também que o Senhor é o nosso legislador. O que isso nos ensina? Nos ensina que

conforme a sua lei. Ou seja, não é do nosso jeito, não é do meu jeito, não é do seu jeito, querido ouvinte, não é do jeito que o mundo também vai planejando as coisas. Não podemos sujeitar as nossas vontades, as nossas vidas, meramente por uma questão cultural ou de momento, mas sim conforme a direção de Deus, conforme a direção de Deus. Então, Deus, como juiz, ele tem uma legislação que regulamenta a nossa vida social, a nossa vida moral, a nossa vida espiritual, a nossa forma de agir. Ele tem um jeito dele de restaurar, de nos disciplinar, para nos conduzir à vitória. Ou seja, como aquele que faz a legislação, podemos crer, podemos confiar, porque Ele está garantindo o nosso bem-estar. Eu tenho certeza que durante este dia, durante essa semana, durante esse mês de agosto, você deseja ter um mês abençoado, um mês de prosperidade, um mês de abundância, um mês aí, um dia, uma semana, uma vida que vá ser uma vida de alegria e de satisfação. Então, o que nós temos que fazer? Entender: Deus é o meu juiz, Deus é o meu legislador. Ele tem sempre o melhor para nós. O salmista declara: a lei do Senhor é perfeita e restaura a alma. O testemunho do Senhor é fiel e dá sabedoria aos simples. Salmo 19, versículo 7. Então, o salmista aqui está alinhado com essa declaração de Isaías 33, 22, quando ele diz que a lei do Senhor é perfeita e restaura a alma. Assim como Isaías diz que porque o Senhor é juiz, ele também é o nosso legislador. Quando, querido ouvinte, nós entendemos esse princípio, esse fundamento, esse direcionar para as nossas vidas, a nossa vida ela vai fluir com leveza, com constância, com perseverança e principalmente com intensidade. Dizer que Deus é o nosso legislador, então, é dizer que Ele é aquele que é soberano, que tem autoridade e na sua soberania sobre as nossas vidas nós podemos descansar. Jesus declarou: não pense que eu vim revogar a lei ou os profetas. Não vim para revogar, mas para cumprir. Mateus capítulo 5, verso 17. Então, o próprio Senhor Jesus, ele fala sobre a lei do Deus Pai, que é o legislador. O salmista fala que a lei do Senhor é perfeita e restaura a alma. Jesus é o nosso maior referencial de relacionamento com a lei, com a legislação de Deus. Em um mundo de leis distorcidas, nós podemos confiar na lei do Senhor. Ele nos ensina como somos chamados a cumprir essa lei. Que nós possamos declarar: Deus é o nosso legislador. Amém? Pai, eu oro em nome de Jesus, abençoando cada ouvinte aqui da nossa cidade, aqui da nossa região, aqueles que estão em suas casas, nos seus ambientes de trabalho, aqueles, ó Deus, que estão nos dando uma carona aí no seu automóvel, no seu carro. O Senhor esteja abençoando cada um, Pai, em nome de Jesus. Abençoa, Pai, os proprietários dessa rádio, cada funcionário, que a tua graça e favor esteja sobre cada um, em nome de Jesus. Amém e amém. Um abraço, querido ouvinte, até amanhã com mais um programa Bom Dia com Jesus.

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0: 7:38. Bom dia. Está entrando no ar as ocorrências policiais das últimas 24 horas. O que aconteceu no setor policial?
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2: Participaram do arrebatamento.
0: Ô, Johnny Araújo, a polícia de Santo Antônio da Platina está na expectativa de encontrar uma caminhonete Hilux que foi furtada no final de semana em Santo Antônio da Platina. Na verdade, essa caminhonete não foi furtada. Na verdade, essa caminhonete, ela foi roubada. Foi tomada em assalto a mão armada quando dois elementos chegaram em um lavacar aqui em Santo Antônio da Platina, no João Furtado, e levaram esta caminhonete, placa ABM 9I97, com dizeres Toyota na frente, detalhes em vermelho. Até o momento, a polícia não conseguiu recuperar esta caminhonete que foi tomada em assalto. Coitado, o trabalhador lá, trabalhando no seu lavacar, quando de repente dois elementos armados chegaram e disseram: me dá a chave, me dá a chave, me dá a chave.

0: diante de revólveres apontados para sua cara, o cidadão entregou as chaves. Os elementos acabaram levando esta caminhonete Hilux em Santo Antônio da Platina no final de semana. Até agora, a polícia não teve informações e pista desta caminhonete. Se você souber do paradeiro desta caminhonete preta Hilux, placas ABM9I97, de Santo Antônio da Platina, entre em contato com a polícia no 190. Que absurdo! 7h41.
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0: Agora são 7h42. A equipe do Dr. Rafael, delegado da 38ª Delegacia de Polícia. Eis que a Polícia Civil recebeu informações de que no Aparecidinho, em Santo Antônio da Vlatina, estava alojado um cidadão foragido da cadeia e que se encontrava no bairro Aparecidinho. De acordo com o delegado, ele estava amarrotadamente no fundo de uma residência, no qual também a proprietária da casa foi indiciada pelo delegado. De acordo com o delegado, dar aconchego, lugar para morar, a pessoa foragida é indiciada por crime. No português, claro, é ajudar o foragido a se esconder. É crime penal, diz o delegado. Doutor, como a Polícia Civil chegou até esse cidadão?
1: Na manhã desta sexta-feira, dia 31 de julho, a Polícia Civil de Santo Antônio da Platina cumpriu mandado de prisão contra um homem de 22 anos no bairro Aparecidinho 2. O indivíduo encontrava-se foragido da justiça em razão de condenação pelos crimes de roubo e receptação. Com base em informações recebidas e após diligências apuratórias, a equipe policial composta por mim, delegado, e por agentes de polícia judiciária efetuou a entrada na residência indicada e realizou a prisão do acusado. No imóvel foi localizado uma maleta de pistola contendo documentos e uma medalha de clube de tiro. Tais objetos haviam sido furtados de uma propriedade há cerca de um mês, ocasião em que também foram

0: subtraídas uma espingarda de pressão e uma espingarda calibre 12. A apreensão desses objetos reforçou as provas do envolvimento do detido também nesse furto. No mesmo local, uma mulher de 23 anos foi abordada e conduzida à delegacia para a lavratura de termo circunstanciado pelo crime de favorecimento pessoal, por ter dado abrigo ao foragido.
1: Pois é, a pessoa que dá. Como é que é, doutor? Ela também foi indiciada? É, foi indiciada também, por quê?
0: Para lavratura de termo circunstanciado pelo crime de favorecimento pessoal, por ter dado abrigo ao foragido.
1: Se você está numa situação igual a essa, você não pode dar abrigo a foragido. Segundo o delegado, ela foi indiciada por favorecimento. A quem deve para a justiça? Os policiais invadiram a casa. Perdeu, perdeu, é nós. 7h46, bom dia. Vou direto ao sacolão da economia. Onde está o rabada com salada de agrião? Ai, meu Deus do céu, gente. Não, foi a última dele do sábado. Esse Felipe, eu vou te contar uma coisa. No sábado, ele passou aqui no programa que era pro pessoal fazer uma rabada. E comer com uma salada de agrião. Ah, meu Deus do céu. Eu sei que ele não bebe. Mas não tem nada a ver, meu irmão. O que tem a ver rabada com salada de agrião? Você tá batendo bem da cabeça, Felipe? Quem em sã consciência vai querer comer rabada com salada de grião?
2: Opa, cheguei, Juninho!
1: Cheguei!
2: Cheguei! Ótima
1: Peraí,
2: semana para
1: chegou.
2: você, para todos os ouvintes da Rádio Difusora, Sacolão da Economia. Hoje, segunda-feira, eu fiz um punhado de oferta aqui, Juninho Queiroz. Bastante oferta para começar o Juninho Queiroz entrar na dieta, né, pessoal? Juninho Queiroz disse que final de semana aí tentou comer rabada, mas não deu certo, né, Juninho? Tô sabendo aí, tô sabendo. Juninho Queiroz disse que tentou comer rabada com o agrião, não deu certo aí, deu uma enjoada aí, não, quase nada, né, Juninho? É, o pessoal contou para mim aqui no Sacão da Economia que você saiu fora da dieta no final de semana e eu vou revelar durante a semana esse dia aí que você pisou na bola, hein? Ei, Juninho Queiroz, todo mundo orando, pedindo a Deus você saindo fora da linha. Hoje você vai voltar pra linha, Juninho Queiroz. É, não é linha de trem, não. É linha comer certo. 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
4: 7:53.
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4: Jovem de 19 anos morre em grave colisão frontal na BR-153 em Jacarezinho. Uma jovem de 19 anos morreu e outras 5 pessoas ficaram feridas em um grave acidente registrado na BR-153 em Jacarezinho, no Norte Pioneiro. Segundo a Polícia Rodoviária Federal, o sinistro aconteceu por volta das 22:50 no KM-111 da rodovia e envolveu 3 veículos. Conforme o levantamento de preliminares, o veículo Voyage, com placas do estado de São Paulo, seguia Jacarezinho-Ourinhos quando invadiu a pista contrária e colidiu frontalmente com o veículo Fiat Palio, que trafegava no sentido oposto. Com a força do impacto, uma das rodas de um dos veículos se desprendeu e atingiu um Ford Fiesta de Ribeirão Claro, que também passava pelo local. O veículo Voyage estava 2 pessoas, o motorista sofreu ferimentos graves, foi encaminhado até o

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1: Pois é, purê de mandioca salsa. 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
2: Opa! Eu não entendi o que ele falou.
1: É sério isso? Purê de mandioca salsa.
2: Eu não entendi o que ele falou.
1: E ainda sonsa. O purê sonsa. Como é que é o negócio aí?
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1: Purê de mandioquinha, salsa e sonsa ainda. Eu não aguento, gente. Eu não aguento. Não dá pra rir sozinho, não. Vocês riem comigo? Vocês riem comigo? Porque não... Não dá pra rir sozinho. É... Felipe, quem em sã consciência vai fazer purê de batata salsa, mandioquinha salsa e ainda sonso? 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
8: Vamos direto a Jacarezinho, onde está o Samuel Zapper. 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
9: Olá, amigos ouvintes de Turno Norte Pioneiro. Hoje, segunda-feira, 3 de agosto de 2026, eu, Sargento Salvador Zaf, estou falando aqui direto do setor de comunicação social do 2º Batalhão e vou repassar agora o resumo das principais ocorrências atendidas neste último final de semana. Vamos à cidade de Santo Antônio da Platina, Rua Aureliano Alcântara da Silva. Foi no dia 31/7, por volta das 18 horas e 50 minutos, no bairro Porto Seguro. Os policiais militares foram acionados para dar atendimento a uma situação de um roubo que ocorreu nesse estabelecimento. Indivíduos armados adentraram o estabelecimento, eles estavam armados de revólver e subtraíram uma caminhonete Hilux de cor preta, aparentando aí, os autores apresentavam ser jovens e adolescentes, com roupas tampando o corpo, também boné e capuz, estavam armados com um revólver. Subtraíram, tomaram sentido ali Aparecidinho 3, foram deflagradas então ações aí para fazer o cerco, realizar a prisão desses indivíduos. Então eles saíram com a Toyota Hilux de cor preta, sendo feitos buscas e procedimentos, e não foram encontrados naquele momento ali com a caminhonete. Mas as ações policiais continuaram aí madrugada dentro, e por volta da 1h07 na rua Rua Barbosa, no centro de Santo Antônio da Platina, e já no dia 1º de agosto. Então, logo na sequência ali do dia 31, houve o roubo por volta das 18 horas, e aí já por volta da 1h07, os policiais militares estavam para julgamento, então ali pela Rua Rui Barbosa, nas proximidades do semáforo, próximo ali às lojas pernambucanas, quando visualizaram uma motocicleta Honda Twister com dois indivíduos, eles avançaram o sinal vermelho. Então, diante disso, os policiais iniciaram aí o acompanhamento tático. Os indivíduos desobedeceram a ordem de parada, empreenderam fuga em alta velocidade, realizando manobras de extremo perigo ali nas vias da cidade. Os policiais foram fazendo o cerco taticamente e os indivíduos abandonaram o veículo, fugiram a pé ali no Ribeirão Boi Pintado, uma área de mata, adentraram a pé. Os indivíduos aí tinham as mesmas características dos indivíduos aí que realizaram o roubo da Hilux, tinham as mesmas características. Em dado momento, os policiais adentraram ali também para fazer o cerco. Um dos indivíduos estava ali portando aparentemente uma arma de fogo, gerando necessidade dos policiais realizarem disparos para contenção e a agressão que os indivíduos estavam prestes a fazer, a iminente agressão ali contra as equipes policiais. Então foram realizados disparos para conter os indivíduos, realizado o cerco, e os policiais militares então acionaram as equipes de reforço, fizeram o cerco no local, mas os indivíduos aí ainda conseguiram se evadir. Fazendo comparativo depois das vestimentas, características físicas dos indivíduos aí, através das imagens gravadas do roubo da caminhonete Hilux, os policiais confirmaram a compatibilidade entre os suspeitos. Aí os indivíduos que invadiram aí da abordagem policial e dos autores do crime. Então, diante disso, a motocicleta foi apreendida e as ações continuam para localizar esses marginais que realizaram esse roubo lá na cidade de Santo Antônio da Platina no dia 31. Aí no início da noite do dia 31, a ação se prolongou e até a madrugada, os policiais fazendo enfrentamento à criminalidade lá na cidade de Santo Antônio da Platina. As ações, equipes da Rotan, Rádio Patrulha e agências de inteligência continuam no encalço desses marginais. Ainda tivemos diversas outras ações aí nos 22 municípios que compõem a área do 2º Batalhão, cidade de Siqueira Campos. Durante a festa Bom Jesus da Cana Verde, tivemos ocorrências lá de perturbação do sossego. A equipe Rotan, acionada, aí veículos, foi acionada para atender a situação de veículos, emitido volume de som alto, foram apreendidos equipamentos, indivíduos encaminhados aí para o termo circunstanciado. Também durante a cavalgada, um veículo Saveiro, com som automotivo aí, som abusivo no local, durante a cavalgada, foi apreendido e também encaminhado para as devidas providências. Tivemos também operação Lei Seca na cidade de Siqueira Campos. Os policiais em patrulhamento e também em ponto base, aí durante a festa Bom Jesus da Cana Verde, foram realizadas abordagens, 24 testes de etilômetros realizados, também 19 automóveis abordados, 5 motocicletas, foram confeccionados aí 10 autos de infração, infrações diversas. Tivemos também outras ações na cidade de Jacarezinho, o atendimento de uma situação na cidade de Ribeirão Claro. Os policiais militares foram acionados aí no dia 1º, por volta das 20 horas e 15 minutos. Segundo informações, uma vítima de acidente de trânsito havia dado entrada na Santa Casa, lá do Ribeirão Claro. Os policiais foram até o local, foi constatado o fato. A vítima estava em óbito, foi constatado óbito lá pelo plantão médico. Os policiais levantaram informações de um acidente de trânsito que ocorreu na estrada do CTG. Uma motocicleta Honda 125 de cor preta foi envolvida nesse acidente. Indivíduo aí masculino em óbito nesse acidente lá na cidade de Ribeirão Claro. Pois bem, meus amigos, essas então as principais ocorrências atendidas pelo 2º Batalhão de Polícia Militar neste último final de semana. Policiamento ostensivo e preventivo realizado com eficiência. Polícia Militar, equipe Rotan, Rádio Patrulha, agência de inteligência, policiais nas ruas, combatendo a criminalidade aqui no Norte Pioneiro. Em nome do comandante do 2º Batalhão, Tenente Coronel Carlos Lissério Leal, nós agradecemos, um forte abraço a todos e até amanhã. Polícia Militar do Paraná, nós fazemos a diferença.
8: Oito horas e 11 minutinhos. 8:11.
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3: Agora são 8:13. 8:13. Bom dia. É, Rádio Difusora FM. Ótima manhã, segunda-feira. É dia 3 de agosto de 2026, manhã gostosa de temperatura baixa, 16 graus aqui do Alto da Marechal, em Santo Antônio da Platina, dia 3 de agosto, dia votivo ao Santíssimo Sagrado Nome de Jesus, em Joaquim Távora. Alô, padre! É, Valdemir Glanzotto, hoje é o dia votivo ao Santíssimo Nome de Jesus, lá em Joaquim Távora. Hoje é dia da missa com o Padre Roberto Claudiano, lá no Santuário de Nossa Senhora das Graças, às 20 horas. Alô, pessoal da Pilote Pneus, alô Maurício, bom dia. Alô, Moraes, bom dia. Alô, Robson, alô, Céu Azul aí na Platina.
4: Sabe?
3: Sabe?

Agora são 8 horas e 18 minutinhos. Bom dia. Bom dia, bom dia, bom dia. Eu quero mandar um abraço ao meu amigo Roberto. Meu amigo Roberto tá ligadinho aqui com a programação difusora, né, Roberto? É, o Roberto é gente boa, rapaz. É, o Roberto lá do Santa Massa. É, um abração pra você, viu, Roberto? É, um abração aí pra Thaís. É, esse povo querido aí ligado aqui com o Fera do Rádio. Ótimo dia pra vocês. É, e Roberto.

É, ô Roberto, e essa dupla aí, Roberto? Os caras cantam, hein? É o Christian Ralf tá cantando aí, Roberto? É? Bom dia, bom dia, bom dia.

0: Jovino e o Giovanni estiveram cantando no aniversário do meu amigo Roberto. É, Roberto, Thaís, que povo maravilhoso. Que festa bonita. Um abraço para vocês, ligados aqui da Rádio Difusora. Ê, seu Laureano, hein, seu Laureano. Seu Laureano, obrigado pela audiência. Ele é a Terezinha, de Rádio Ligado aqui na 102.
1: Juninho Queiroz.
0: Ô, fera do rádio. Obrigado pela sua audiência. Em nome do nosso querido Supermercado F2 e Panificadora Fripan em Santo Antônio da Platina, viu? Grande abraço ao pessoal do F2 Supermercados e Panificadora Fripan. 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Meu amigo Osni, Adriana, ligado aqui comigo. É, um abraço ao pessoal também do Laboratório de Análises Clínicas, Doutor Aglair. Bom dia pro pessoal da Pastoral da Promoção Humana. Recicle seu lixo. É, um grande abraço ao pessoal da Vita Odonto. Bom dia pro pessoal também, né, doutor Marcelo Soda? A Vita Odonto em Santo Antônio da Platina. Bom dia pro pessoal do Casa Grande Materiais de Construção, ô Casa Grande. Bom dia, Beto. Bom dia, Lúcia. Bom dia também para toda a equipe aí do Casa Grande Materiais de Construção. Rapaziada, já acordando logo de manhã, né, Júlio? 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Schmidt Motos Honda. Dê asas a esta imaginação, Valbinho Baião. Alô, Valbinho!

0: 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Juninho Queiroz, na 102.3, Difusora FM.
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0: 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Osmar, é aniversário seu, Osmar. É, um abraço pra você, Osmar, ligadinho aqui com a Rádio Difusora. O Ricardo Caetano, o Luiz Caetano, é, o Ratinho, o pessoal tá agradecendo, é, o pessoal tá agradecendo a presença maciça do povo ontem na festa de Nossa Senhora da Glória, ali do Monte Real. Humildemente obrigado. A quadra da Matriz Camarão tava lotado, Gil, a quadra da Matriz tava lotado de gente participando deste grande evento ali, é, e o Paulinho foi o contemplado da moto zero quilômetro. Alô, Paulinho! Alô, Valquíria! Pessoal ali do restaurante do Paulinho. Oi, Camarão! Parabéns pelo dia do capoeirista, hein? Hoje, dia da capoeira!
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0: 8 horas e 43 minutinhos. Alô, Tobias! Grande abraço ao Tobias, o Matheus, a família toda aí, hein? Eu tenho no comércio de veículos Platinense o veículo Nissan. 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Alô, Osmar! Alô, Camila! Hoje é aniversário do Osmar, hein? Osmar, parabéns pelo seu aniversário. Muitos anos de vida. Deus te abençoe e te proteja. Pessoa que eu gosto muito, viu? É um querido. Meu amigo Osmar, é, ouvindo a gente lá na Jacutinga. Obrigado, Osmar. Parabéns pelo seu aniversário.
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0: Alô, meu amigo! É, Priscila, né? A Priscila e o Beto, ligado aqui comigo também, é, o Rafael. Alô, Rafael, obrigado pela audiência, hein, Rafael. Aniversário do Rafael da Josélia hoje. É, Rafael, como é que você tá, Rafael? Vai um Amado Batista aí. 8h45, parabéns ao Rafael lá da Josélia.

Bom dia! O Alcides e a Neia tá ligadinha aqui na Rádio Difusor. Oi, bom dia, 8h49.

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0: Agora são 8 horas e 57 minutos. Tá chegando a Thaís e o Rafa aqui na melhor da Rádio Difusora. Gente, ô Pascoal Degani, como é que você tá, Pascoal Degani? Tá ligadinho aqui comigo, né? Obrigado pela audiência, meu querido Pascoal Degani, em São Paulo, na capital do estado, ligado aqui na Rádio Difusora. Meu amigo Chico, palmeirense, lá do Jardim Colorado, onde teve ontem a missa, seguido daquela festinha para comemorar, né, o momento tão especial do meu querido Padre Carlos Henrique, que completou ontem 12 anos de ordenação sacerdotal no dia do padre. Reze muito pelo padre da tua cidade, da tua paróquia. Oi, Marli Juliano, tudo bem? Bom dia pra você que tá ligadinho aqui comigo também. A Dona Eli Braga, enfim, obrigado pela audiência, pelo carinho. Vocês estão na melhor, estão na Difusora. Esta é a rádio Alegria do Povo. Gente, um abraço, Deus abençoe, boa segunda-feira, tudo de bom aconteça pra você.
1: É o Falcão.
0: 8h59.
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0: mamãe, chama. Mamãe.
1: Vem Oi. Com a gente fazer vem acontecer esta programação até às 10. Já já com o quê? Bom dia, primeiramente.
2: Bom dia, pra você, Thaís. Bom dia pra você, ouvinte da nossa Difusora FM. Pois é, já já. Com a participação dos ouvintes, com algum sucesso que não dá pra tocar música aqui, mas também com as previsões.
1: Esforça,
2: a gente
1: né?
2: se esforça muito. É. E as previsões do horóscopo.
1: Quantos dias faltam pra terminar este ano, Rafa Regis?
2: Olha, número redondo, faltando exatamente 150 dias.
1: E lembrar você que hoje é o dia do skate.
2: Hoje também é o dia, a Magali adora, hoje é dia da melancia.
1: Dia do tintureiro.
2: Hoje é o dia, ó, oh, hoje é dia do capoeirista.
1: Hoje é o dia do brilho capilar.
2: Hoje é o dia também do atirador esportivo.
1: Também de limpar os seus pisos.
2: É, então, exato. Hoje é o dia também do planejamento familiar.
1: Dia de comer nozes e castanhas.
2: Hoje é o dia do fim da censura no Brasil.
1: Hoje também é o dia do quadro de engenheiros militares.
2: E estamos celebrando também mais um ano da lei da adoção.
1: Aí são as comemorações de hoje. Lembrar que também estamos vivendo, Rafa, a lua cheia.
2: Ah, tá linda, hein? Olha, um espetáculo, minha gente.
1: Maravilhosa.
2: Um espetáculo gratuito.
1: Olha, sábado eu vou falar pra você. A lua tava assim um encanto,
2: não,
1: né?
2: Linda demais, linda demais.
1: Então, lua cheia hoje de novo. E lembrar você que aqui você tem aniversariante desta data, 3 de agosto. Manda pra gente, são 97. 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
1: Com a gente, Paraná Assessoria, Paraná Banco.
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2: E daqui a pouquinho em destaque pra você, Churras Express.
1: 98, bom dia, vem com Dilcinho e Ana Castela.
2: Passada de mão.

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0: 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E aqui a gente fala também do Biointestil, gente. Lembre-se que durante o tratamento com as famosas canetinhas GLP-1, as famosas canetas emagrecedoras, o intestino importa, importa muito, né, Rafa?
1: Com certeza, até porque os análogos de GLP-1 revolucionaram, né, o tratamento da obesidade, mas o intestino precisa acompanhar esse processo e é justamente aí que o Biointestil entra.
0: Primeiro que antes ele vai preparar o ambiente intestinal para receber a terapia com segurança e maior conforto.
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1: Vamos lá com você, Ariano, vamos lá com você, Ariana, uma ótima segunda-feira. Comece a semana no ataque. A lua em seu signo vai turbinar a iniciativa e a coragem. Aproveite para se posicionar, renovar o visual e assumir uma decisão pessoal que vinha sendo adiada. Com Saturno em seu signo, escolhas maduras vão criar bases firmes para o futuro. No amor, o clima vai seguir generoso e divertido. Poder pessoal e a fertilidade estão em alta.
0: Oi, Taurino, Taurina, bom dia. A previsão hoje para você, segundo os astros, a semana começará devagar, então tire um tempo para planejar os próximos passos, visualizar o que deseja para o futuro e impulsionar um projeto da casa ou da vida familiar. Será um bom momento também para atividades criativas, solte a imaginação e invista em um projeto autoral que poderá trazer um rendimento extra, mais conforto e segurança pela frente.
1: Agora é com você, Geminiana. Uma ótima segunda-feira. Convites e mensagens vão movimentar

0: da vida social neste dia, que será repleto de novidades. Um amigo poderá abrir portas na carreira, então responda rápido. Com Marte e Urano em seu signo, a iniciativa estará forte. Escolha uma prioridade e avance com foco. Sua palavra terá longo alcance nesta fase. Amplie conexões e novas amizades no radar.
1: Oi, Câncer, bom dia.
0: Bom dia.
1: A previsão hoje, segundo os astros, foque na sua carreira. Uma meta profissional poderá ser alcançada com um passo concreto ainda hoje. Aproveite a visibilidade para se posicionar e mostrar resultados. Com Mercúrio em seu signo, conte com mais mobilidade, poder de negociação e conversas decisivas. Boas notícias na área financeira serão promessas de maior segurança e estabilidade.
0: É isso aí, Leonino, Leonina. Bom dia.
1: Bom dia.
0: E o dia? O dia será muito positivo para acertar a documentação, planejar uma viagem com antecedência e definir os próximos passos na carreira com escolhas sábias. A intuição será uma bússola precisa e vai orientar as suas decisões. Hora de começar um novo ciclo de vida e fortalecer sua reputação. Novas amizades vão entrar no radar. Aproveite também e acerte os rumos. Já entrou, inclusive.
1: Oi, Virgem, bom dia pra você. A previsão hoje é que sentimentos ganharão profundidade. Uma conversa séria e objetiva fortalecerá confiança numa relação importante. Bom momento pra saudar uma dívida, viu? Revisar um financiamento ou acertar um assunto financeiro a dois. Com Vênus em seu signo, seus encantos facilitarão negociações e encerre antigos padrões e siga, ó, mais leve. Bom dia, são as previsões.
0: Daqui a pouquinho, as últimas para você não perca.
1: Bom, e agora são 9:18 para você que está aí acompanhando a nossa 102.3. 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
1: 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E agora são 9h21. Aquele alô para quem já está aqui na sintonia. Bom dia, Thaís. Bom dia, Rafa. Manda uma música aqui no Bairro da Alegria. Hoje tem leilão. Bom início de semana, de mês. Obrigado, paz e bem. E vai... Vai pra onde?
0: Vai nesse.
1: Não deu bom pro nosso timão, né, Rafa?
0: Não deu.
1: Nem num bingo ontem, né,
0: nada,
1: Rafa?
0: Nada.
1: Só nesse que ainda só está aí, ó.
0: E ainda
1: nos dando tanto orgulho, né?
0: Aos trancos e barrancos no sábado também, mas tudo bom. Ganhou, tá tudo certo.
1: Ofélia Teixeira, lá na linda cidade de Cambará, está ouvindo a gente. Bom dia.
2: Bom dia, Rafa Reis. Bom dia, minha amiga Thaís. Aqui é o mestre Camarão.
0: Ô, mestre.
2: Queria pedir uma música muito legal, muito boa aí, do Eduardo Costa, e também queria aproveitar o dia 3 de agosto, que é o dia do capoeirista, mandar um abraço a todos os professores.
0: Boa, mestre.
2: De Santo Antônio, da nossa região e do estado de São Paulo aí, onde a gente passa aí, tá?
0: Boa.
2: Um forte abraço e já aproveitando o espaço aí, aproveitar e convidar a galera aí, dia de
0: isso,
2: quarta e sexta-feira, estamos aqui na Escola Monteiro Lobato, da 17h45 a 19h45. Aula totalmente gratuita para todas as idades. Um forte abraço do mestrando Camarão e do mestrando Calé.
1: Olha só que bacana, legal, hein?
0: E o mestre Camarão, tempos atrás, ele esteve aqui no A Tarde é Nossa e convidou a gente para jogar uma capoeira lá. Você topa ou não?
1: Sei não, acha? Eu nunca consegui não, nem virar um pouco a perna.
0: Não dá, eu falei, viu?
1: Ai, um abraço, enfim. Mestre Camarão. E aí, como ele falou, gratuitamente,
0: isso,
1: tá? Então,
0: lá
1: se vocês tiverem interesse, colocar a criançada aí,
0: sim,
1: pra praticar,
0: sim,
1: vai lá
0: e
1: na
0: tem
1: escola.
0: Tem pra adultos também, viu? Tem
1: pra adultos também?
0: É, crianças e adultos, fiquem à vontade.
1: Bom dia,
0: boa,
1: Thaís,
0: mestre.
1: E Rafa, estou ouvindo vocês. Hoje também é dia de comemorar mais uma vitória do Palmeiras.
0: Do
1: Avante Palestra.
0: Já põe o outro aí também, vai, já tá na sequência aí.
1: É o Chico.
0: Ô, Chico, abraço, Chico. Já vai o próximo aí.
1: Rafa, se preparem.
3: Bom dia, Thaís, bom dia, Rafael Bragança. Vocês esqueceram falar que hoje é dia de porcos felizes e gavião triste. Rafinha, segue o líder! Segue o líder! Manda um abraço pro Jurandir também.
1: Tá,
3: falei até o nome do bicho errado, rapaz. Não é gavião, não. É gambá. É gambá triste.
0: Nossa. Olha o que eu faço com as informações de esporte. Ó, pronto, tava tudo anotado aqui.
1: Lixo.
0: Pronto, tchau.
1: Bom dia, Dona Eli Braga.
0: Dona Eli.
1: Seu Zezinho ligados com a nossa programação. Temos ele também.
0: Carlos Rodrigues, mais conhecido como Condé, lá em Jundiaí do Sul.
1: E em Jacarezinho.
4: Bom dia, Rafa e Thaís. Tudo de caça de Jacarezinho. Manda um abraço pra minha mãe, Dilsa Aparecida de Móveis Adelim, Adriana da Agro Médio, Deusana Neiva Cras, Ângela Foca, Dona Lala da Vila Rurada, Maria da Vila Lã, Rosângela da Arapu.
0: Eu queria saber, Rita de Castro, que você mandasse. Eu queria que você mandasse um áudio falando como é que tá o São Paulo na Copa do Brasil. Como é que tá? Manda
1: provoca,
0: aí pra nós.
1: Fioca, Rita.
0: É, aqui
1: Rafa.
0: O Corinthians, o quê? Vá pra lá.
1: Oi, Fioca. Mais um
0: tem
1: nível na família.
0: Nível.
1: Viu?
0: Começando o mês de agosto.
1: Parabéns
0: já.
1: Parabéns. Pra quem?
0: Vai.
5: Bom dia, Thaís. Bom dia, Rafa.
0: Bom dia.
5: Mandei uma música para Rita de Castro, Nina Hortense, Maria Suzeli, Tatiana Viviane, Edilane, Zenilda, Marley Raimunda. Vai pra Nair, pra Saúde, pra Fininha, Neiva Queiroz, Fátima de Quatiquá.
0: Muito bem.
1: Abraço, mas esqueceu de falar lá.
0: Ela falou aqui,
1: lá, ela falou aqui.
0: Só do lado de lá.
5: Bom dia pra Thaís, pro Rafa, pra Torninha.
1: Vamos.
5: Tá tudo acordado. Oi, bom dia, Thaís. Bom dia, Rafa. Bom dia pro Alexandre. Bom dia, Torninha toda aí. As amigas, participantes, os ouvintes. Bom dia pra toda a minha turminha. Bom dia pros irmãos, pra Marinho, sobrinho, cunhada. Bom dia pra Luzia, minha amiga. Bom dia pra comadre Cecília, a família dela. Bom dia pra turma da Cidade Calçado, pro João. Bom dia pra toda que tá curtindo esse programa de vocês aí. Uma abençoada segunda-feira. Um início de semana abençoado pra todos. Tchau, Thaís. Tchau, Rafa.
0: Tchau, Lodo.
5: Até amanhã, se
0: Deus quiser. Tchau, Lodo. Tchau, Lodo. Tchau.
5: Ô, Lodo, tchau.
0: Vai, rapidinho, vai. Vai. Tchau. Não, Lodo, hoje não tá bom, não. Vai.
1: Vai, Lodo. Tchau.
0: Tchau, pronto. Boa.
1: Bom dia.

0: Quem mais?
1: Adoro. O Thaís já.
2: Ai, meu Deus, mais um.
1: Segue o líder, viu? Eu vim da Água Branca. Só que fala mais um aí. Puta. Qualquer um aí, por favor. O Thaís e
2: quem? O que você quer?
1: Toca pra nós. Quem será a próxima vítima agora?
2: Boa, Elinho. Essa foi boa.
0: É a Aparecida de Siqueira. Apareceu. Também está ligada com a gente. Um bom dia. Quem mais, Rafa?

0: você, viu?
1: Ah, quero saber.
0: Em especial. Bom dia, Luciana, lá de Ribeirão do Pinhal, pessoal da Vila Almeida.
1: Muito bem.
0: Manda um alô pra todas as diaristas daqui. Muito Estamos bem. Ouvindo vocês todos os dias e ela também é palmeirense.
1: Ai, meu Deus do céu, Luciana, não precisa falar isso.
0: A Fioca, bem lembrando aqui que então, a Camila Vitória isso. fez aniversário ontem, a sua sobrinha.
1: Boa, Camila Vitória.
0: Parabéns.
1: Parabéns.
2: Parabéns pra você.
1: Ela tá aí.
0: Oi, Cidinha.
3: Bom dia, Rafa. Bom dia, Thaís. Tudo bem?
1: Tudo
3: Quem fala aqui é Maria Aparecida Souza, conhecida por Cidinha. Moro em Joaquim Tabatabarense. Gostaria se pensar somos pra mim, da Maria Mendonça, Rosa Briagada e Ferez Papatinho, pra Claudete, pra Celina, pra Valdenice e pra Fatinha, do Tchau Gato, Manja Quenta Catiguá. E feliz pra todo mundo que estiver ouvindo. E feliz pra vocês e da rádio. E se você me entender, muito obrigado. Tchau, tchau.
1: Tchau, tchau.
0: Tchau, tchau. Cidinha, bom dia. E agora, ó.
1: Opa.
0: A pergunta.
1: Ah, meu Deus. Você não dá lado pra esses caras, meu. Agora os caras vão ficar se sentindo. Oh, meu Deus.
4: Quem é que está fazendo amor com meu amor agora?
1: Tá voando calcinha já.
0: Rapaz.
1: Tá voando calcinha.
4: Saudade bate forte e o
1: oh, meu Deus do céu.
4: Por que que

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0: 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Bom, e agora são 9h33 e a Juliana tá chegando, trazendo novidades para você da loja Trejoli. 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
3: Boa, Ju.
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0: E agora as últimas previsões.
3: Vamos lá então, últimas previsões do horóscopo desta segunda-feira. Libriano, Libriana, um ótimo dia. parcerias estarão em foco. O par, o sócio ou o cliente vai trazer um assunto importante para a mesa. Ouça com atenção e responda com a diplomacia de sempre,

0: Um acordo poderá ser firmado com segurança. Amizades vão abrir portas e renovar seus conceitos. Um plano de viagem ou de estudo vai ganhar impulso e associações estão em alta.
1: Escorpião. Oi, Escorpião, bom dia. Previsão hoje, a semana já começará com muitos compromissos de trabalho, movimentos de expansão profissional e reestruturação da rotina. Será um bom momento para cuidar da saúde com atividade física e assumir hábitos mais saudáveis. Reformule o cotidiano e equilibre a balança entre o trabalho e a vida pessoal. As mudanças serão positivas.
0: Alô, alô, você, sagitariano, sagitariana, um ótimo dia. Um projeto autoral vai ganhar força e viabilidade. Revele seus talentos sem falsa modéstia. O dia vai trazer uma formalização importante. Aproveite também para concretizar planos do casamento e resolver assunto dos filhos. Uma proposta repentina do par ou de um sócio pedirá um pouco de flexibilidade. Evite julgamentos precipitados e o poder pessoal está em alta.
1: Oi, Capricórnio, bom dia. Previsão hoje, segundo os astros, assuntos de casa, da família, vão pedir iniciativas. Uma decisão de moradia ou de reforma e uma conversa importante vai trazer tranquilidade. Finalize uma pendência, alinhe expectativa nas relações próximas e siga em paz. Um acerto financeiro compartilhado manterá o orçamento equilibrado. Adote uma ferramenta que tornará a rotina mais leve para você.
0: Alô, alô, aquariano, alô você, aquariana, uma ótima segunda-feira, ótimo momento também para ampliar as comunicações, fazer bons combinados com parceiros e aumentar o entendimento no casamento ou namoro. Hora de organizar melhor a rotina de trabalho e pesquisar novidades que poderão enriquecer a sua atuação. Assuntos imobiliários terão andamento positivo, cuide do patrimônio, no amor a paciência vai ajudar.
1: E atenção, porque para finalizar... Peixes! Bom dia, peixes! Os astros indicam que a semana começará com ótimo desempenho no trabalho e boas notícias na área financeira. Ajustes em negociações darão resultados positivos. Cobre um pagamento atrasado ou apresente seu preço com segurança. Palavras carinhosas aquecerão o amor e aproximarão pessoas especiais. Em casa, uma novidade melhorará a rotina diária. São as previsões do horóscopo de hoje, muito mais.
0: Amanhã, terça-feira, amanhã tem mais.
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1: E agora são 9h41, Paraná Assessoria, agora você acompanha com a gente aquele alô pra quem está na sintonia. Bom dia, Nelson Viana Filho.
0: Tá aí, ligadinho. Nelson. Um abraço pra você. Quem mais tá chegando com a gente?
1: Mandando aqui o seu recado, a Ana Paula.
0: Um abraço,
1: bom
0: Ana Paula.
1: Bom dia pra você, Thaís e Rafa. Rafa, se fosse só a grama, o problema é que tava bom, né? Não entendi. Valdir Bahia.
0: Se fosse só a grama e a bola, talvez?
1: A bola? O gol?
0: Ah, eu acho que sim, acho que entendi. É isso mesmo. Se fosse só a grama e a bola, tava bom. Ainda tem muito mais, né, Valdir Bahia? Vai fazer o quê?
1: Bom dia, a nossa querida Hilda Caetano. Oi,

0: Caetano. Caetano. Um abraço pra você.
1: Fiz até o Querilda.
0: Querilda,
1: um beijo pra você. Ela falou assim, que linda música, Desenterraram, e eu adorei.
0: Quanto tempo
1: que não ouvi essa música,
0: verdade,
1: né?
0: Eu também.
1: Beijão pra você. Quem mais aqui mandando o seu recado, soltando a voz.
2: Bom dia, Thaís, Rafa.
0: Oi.
2: Bicho uma moda pra nós aqui. Tá aí o Roberto Alves, Liseu.
0: Opa.
2: E o Marcelo. Sidão Jacó tá falando. Pincha uma moda boa pra nós, hein?
1: Valeu, Sidão. Bom dia. A Deusana também já mandou o seu bom dia. Temos ela também.
0: Letícia Batistucci, um abração, já colocando o nome completo aqui.
1: Pois
0: valeu.
1: Pois é, gente. Hoje é segunda-feira. O sorteio vai ser na sexta, mas já podem colocar os nomes aí pra concorrer. Coloca boa. O paizão. Né, Alexandrinho? Bom dia.
3: Bom dia, Rafa. Bom dia, Thaís. Tudo
0: beleza,
3: bem?
0: Tudo certo. Tudo tranquilo.
1: Falando pro pessoal participar aqui da promoção, já colocando os pais, né? Paizão,
3: certeza,
1: pra concorrer,
3: né?
1: A esses brindes.
3: Agora, né? Agora não sempre eles merecem, né? Mas
0: agora mais ainda.
3: Aproveitar, deixa, né?
1: Pois é, gente. 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Nome completo, cidade, boa sorte pra você. 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
1: 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Já puxei demais seu saco.
3: Presentes para o Dia dos Pais.
0: Isso.
3: Presentes para o Dia dos Pais.
0: Boa.
1: Se preparem, que com certeza seu pai vai ficar feliz. Pronto?
3: Pronto, deu.
0: Aí.
1: Já deu?
3: Anotei até o tempo aqui, já deu.
1: A puxada de leite? Bom, e agora são 9h45. Deixa eu falar aqui também que o Rotary Clube de Santo Antônio da Platina, o Distrito 47, que tem a Nelly como presidente, está aí promovendo uma feijoada em prol do Centro Educacional Lar Jesus Adolescente, né, Rafa?
0: Exatamente. No próximo dia 16 de agosto, então esse mês ainda, olha só, das 11h30 da manhã às 14h, teremos aí a entrega, né, da
1: Sim,
0: feijoada,
1: eles entregam no local.
0: Isso, R$50, uma deliciosa feijoada.
1: E esse ano tem um diferencial que você pode retirar tanto no Rotary quanto no Lar Jesus Adolescente, tá? E vamos ajudar aí o nosso Centro Educacional Lar Jesus Adolescente. Obrigada pelo convite. Ó, ela chegou, tá
0: chegou.
1: Vendo? Tava faltando o áudio dela.
4: Bom dia, Taizinha, traz a vitada da alegria. Bom dia, Fioquinha também. Bom dia. Bom dia, Alexandre!
0: Bom dia,
4: Rafael!
0: Dia!
4: Rita de Cássia, Neiva Queiroz, Valdir Pedreiro também, Juan, meu filho, Claudião Pedreiro, Carlinho Neguinho também, que tá também na moita também, trabalhando, né? E, porra, pra nós, Emílio também, que tá na moita também, se largou da mulher, Thaizinha, isso aí não vai não, hein?
0: Chega,
4: tava chorando sábado, hein? Aqui no Abreu, hein? Chega aí, Brunete, todo pedreiro pra ir fora, hein? Tá na moita lá com o Emílio, né?
0: Oh, meu Deus do céu, que tá na moita? Que isso?
1: O bom é que aqui tem todo tipo de babado, né?
0: Você viu que mandou também aí?
1: Aham. Uh-huh.
0: Ah, tá. Ó, o Sandro Cantarim, é isso? Lá de
1: Sandro
0: Ourinhos?
1: Sandro Cantarim, lá de Ourinhos.
0: Participando também.
1: Viu? Colocando o nome aí pro sorteio do Dia dos Pais. Isso, e chegou ela.
5: Vai. A Jessia, a cantora de Santo Antônio da Pratina. Que é a música aí pro pessoal.
0: Vai, capricha.
5: Xalana. Da mensalinha da Vatina. Pra Dona Cida Otávio, pra Cris.
0: O Tenório.
5: Da Dona Cida, pra Cris do Tenório. O seu Pedro Neto, Canda Bucaina. Pra Ivone, pra Elza, pra Adriana Luzia, pro Mário Punk Barbané, ofereço pro Fabio Ara também, pra ele também, pra mim, minha colega lá ali da rádio, queria pra também. E para todos de ouvir. Eu sempre fui para a Vilar também.
0: Tá certo.
1: De novo.
0: Xalana.
1: Xalana.
0: Ó, Xalana.
5: Os calouros da IFAP, eu baixei, quer participar também.
0: Do quê?
5: Lá na IFAP, cantar lá no show de calouros.
1: Vamos colocar que você. Participar.
0: Não, nós estamos fazendo essa campanha faz 7 anos já.
1: 7 anos de campanha para a Jessi cantar na IFAP.
0: Palco principal.
1: E já já o João tá chegando com as ofertas.
0: Da Cera Lê Calçado. Já imaginou Jessi com a Loki fazendo as remixagens lá?
1: Imagina.
0: Vai ser lindo.
1: O Eroaldo Simeone tomando aquele cafezinho hoje. Um abraço.

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0: Bom, e agora são 9h53. 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
0: E agora são 9h55, a Ismêndia Severino de Souza, de Santo Antônio, tá colocando seu pai, Ademar Caetano de Souza, para participar do sorteio.
1: Quem mais tá com a gente por aqui? Fernando Lauro, tudo certinho também, boa sorte aí, viu?
0: Valeu, um bom dia, pessoal, lá na Lavanderia Esmeralda, Marcos, Eucilene, João Vitor e o Pedro Lucas. Pedro Lucas. Beijo para você, Pedro Lucas. Muito bem. A nossa programação e temos ela também, Maria.
3: Bom dia, Thaís. Bom dia, Rafa. Tudo bem com vocês? Toca pra mim, dia de formatura, oferecer pra vocês, todos a Rafa, todos ouvintes, meus clientes, minhas vizinhas, minha filha Vilma, André, meu filho Bruno, Moreno, se você me atender, eu agradeço. Uma ótima segunda-feira pra vocês.
0: Obrigada. Lembrando.
3: Deus abençoe todos vocês e família.
0: Amém.
3: Nossa
0: amém.
3: Família.
1: Amém, amém.
0: Lembrando essa música, né? Dia de formatura. Quem sempre pede é o Roberto, lá dos Três Corações, né? E ontem a filha do Roberto nos encaminhou um áudio, né, Rafa?
1: Boa notícia aí, graças a Deus ele tá se recuperando, né? Já fez, ou não lembro se fez hoje, ou vai fazer. Vai fazer hoje?
0: É.
1: O cateterismo?
0: Cateterismo,
1: ah,
0: né?
1: Então tá. Então força aí, Roberto.
0: Continua aí em orações pelo nosso amigo Roberto, lá dos Três Corações. Boa. E aqui também mandando o seu recado, bom dia.
4: Oi, bom dia, Thaís. Tem como mandar uma música pra nós aqui, na obra aqui? Estamos sentando um tijolo aqui, tá eu, o Kim, o Kevin. Queria pedir uma música do Zé Neto Cristiano e pai e filho.
0: Valeu, um abração, bom dia pessoal da obra também, sempre

0: ligados Boa. Com a nossa programação, assim como o Adelson Santos de Souza, aqui de Santo Antônio, colocando o nome pra concorrer. Quem mais?
1: Quem mais tá com a gente? Josiane, como é que é?
0: Maisola.
1: Muito bem, um abraço pra você. Tá digitando aí também, tá pondo tudo certinho.
0: Maisola. 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
0: Agora são 9h59, Maria Helena Vieira também já colocando o nome no sorteio. Certo. Quem mais aqui chegando?
1: Fernando Porto de Oliveira, um abraço pra você.
0: Valeu, a Josiane tá participando aqui, colocando o seu pai, o Benedito, só manda nome completo, tá? Nome completo e cidade pra poder concorrer à promoção. Quem mais?
2: Bom dia, Thaís, eu sou o Luciano,
3: Valeu, um abração, bom dia pessoal da obra,
1: beleza.
0: Valeu, Luciano da Valquíria, um abração. Isso. Aqui também temos Valdinês Duarte pra colocar o nome dele no sorteio, né? A esposa dele, um grande abraço, gente. Obrigada pelo carinho de todos vocês. Nosso encontro amanhã. Aqui, a partir das 9, mas o Rafa tem mais um encontro com vocês
1: hoje. Eu volto,
0: hoje.
1: Claro que eu volto, porque afinal de contas, meio dia e meia tarde é nossa, valeu. Tá chegando o Padre Reginaldo Manzotti com o programa Experiência de Deus.
0: A Letícia também colocando Leandro Francisquete, um abraço. Benedito Oliveira Costa, lá de Jundiaí do Sul. Quem mais?
4: Oi, Thaís. Ah. Coloca o nome do meu pai aí, Thaís. Ademir Floriano da Silva, Thaís. Daquele Jundiaí do Sul.
0: Aê. Valeu.

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1: Seja nosso Senhor Jesus Cristo, para sempre seja louvado. Queridos irmãos e irmãs, como é que foi seu final de semana? Espero que tenha sido maravilhoso. E certamente, participando da missa, é uma semana com a graça de Deus. Quero saudar a todos neste mês vocacional. Já estamos no mês de agosto, mês vocacional, comunidades vocacionais, encontro, testemunho e missão. Saúdo a todos em plena novena da Sagrada Família e rezando pelos pais, quarto dia. De um lado, pedindo Sagrada Família de Nazaré, minha família vossa é. E também rezando pelos pais vivos e falecidos. Saúdo a todos e convido você a chamar mais alguém para acompanhar o Experiência de Deus que já começou. Saúdo a você a partir da Rádio Evangelizar, de onde tudo começa, as rádios irmãs, cujos nomes cito neste momento.
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1: 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Vamos rezar? Nós já começamos invocando o Espírito Santo mais um pouquinho. Vem Espírito Santo de Deus e enche-me de novo. Vem Espírito Santo de Deus nesta semana. Vem Espírito Santo de Deus nos ajudar a rezar melhor. Vem Espírito Santo de Deus na Trindade Santa, Pai, Filho e Espírito Santo. Amém. Depois que a multidão comer até saciar-se, Jesus mandou os seus discípulos que entrassem na barca e seguissem a sua frente para o outro lado do mar, enquanto ele despedia as multidões. Ainda mais, depois de despedi-las, Jesus subiu ao monte para orar a sós. A noite chegou e Jesus continuava ali sozinho, a barca, com os apóstolos, já estava longe da terra. E naquele momento era agitada pelas ondas, pois o vento era contrário. Pelas 3 horas da manhã, Jesus veio até os discípulos andando sobre o mar. Quando os discípulos o avistaram andando sobre o mar, ficaram apavorados e disseram: é um fantasma. E gritaram de medo. Jesus, porém, logo lhes disse: coragem, sou eu. Não tenhais medo. Coragem, sou eu. Não tenhais medo. Então Pedro lhe disse: Senhor, se és tu, manda-me ir ao teu encontro caminhando sobre a água. E Jesus respondeu: vem. Pedro desceu da barca e começou a andar sobre a água em direção a Jesus. Mas, quando sentiu o vento, ficou com medo e, começando a afundar, gritou: Senhor, salva-me. Jesus logo estendeu a mão, segurou Pedro e lhe disse: homem fraco na fé, por que duvidaste? Assim que subiram o barco, o vento se acalmou. Senhor, amado Deus, os apóstolos estavam na barca, os ventos eram contrários, uma grande tempestade se formou. Também nós, Senhor, na nossa travessia da vida, quantas vezes a tempestade

faz presente. Ventos fortes, ondas enormes. E às vezes nós gritamos de medo.

O medo toma conta. Então hoje, cedo, com Jesus. Por isso a palavra dele é muito forte hoje. Sou eu. Não tenhais medo. Então diga para você mesmo: a tempestade vai passar. Você está vivendo uma tempestade? Confia no Senhor, se agarre no Senhor. As aflições superarei. Deus provê. Deus sempre proverá. E Pedro tomou a iniciativa: Senhor, quero ir ao teu encontro. E Jesus disse: vem. Então Pedro, enquanto estava com os olhos fixos no Senhor, ele caminhou. Enquanto eu e você estivermos com os olhos fixos no Senhor, nada vai nos abalar. O medo não vai nos causar dano. Mas a partir do momento que Pedro deu atenção ao vento contrário, se distraiu, e às vezes nós nos distraímos, tomamos caminhos equivocados, aí naufragamos. Mas mesmo nestas circunstâncias, diga: Senhor, salva-me. Você está na tempestade? Você está se sentindo como Pedro, naufragando, engolido pelas águas? Senhor, salva-me. A tempestade vai passar. Que maravilha poder começar a semana com esta certeza. A tempestade vai passar. Você que está passando por uma tempestade na vida financeira, você que está passando uma tempestade na doença, você que está passando uma tempestade na vida matrimonial, seja qual for, diga para você mesmo: meus olhos estarão fixos no Senhor e a tempestade vai passar. Os meus olhos estão fixos no meu Senhor Jesus Cristo e Ele me salvará. Nós só começamos o programa, eu vou para o intervalo, eu volto já. Aproveite, chame um amigo, uma amiga e voltamos em oração. Graças e bênçãos Deus reserva para mim e para você. Voltamos já.

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0: Queridos irmãos e irmãs, você, ao despertar, desperte rezando. Logo cedo, muito cedo, nós temos o Evangelho do dia e a oração da manhã. E agora está postado no Padre Manzotti Oficial, YouTube, Padre Manzotti Oficial. Então crie este hábito, acorde, vá fazendo as suas atividades, sua higiene pessoal, ou vá se dirigindo para o seu trabalho e acompanhe o YouTube Padre Manzotti, Oração da Manhã e Evangelho do Dia. Como é bom despertar escutando a palavra de Deus e rezando. É um convite que eu faço para você. Agora, no YouTube Padre Manzotti Oficial. Tá aí o recado dado. Maria Aline, que a paz de Jesus esteja com você, Maria Aline.
1: Bom dia, Padre. Peça.
0: Deus a abençoe.
1: Eu não acredito que eu vou com o Senhor, meu Deus.
0: É seu dia hoje, com grande alegria. Você fala de onde, querida?
1: De Itaguaí, Rio de Janeiro.
0: Itaguaí, estado do Rio de Janeiro. Como que você me acompanha?
1: Pelo YouTube, Padre.
0: Pelo YouTube.
1: Também pela Rádio Catedral.
0: Tá bom, então meu abraço à Rádio Catedral FM e também a todos que acompanham pelo YouTube. E eu estava falando, não sei se você tem o hábito de logo cedo escutar o Evangelho do dia e a oração da manhã.
1: Ai, Padre, eu não me tipo senhor, não. Eu tenho dificuldade de acordar cedo.
0: Não, mas eu digo acordar cedo. A hora que você acordar, minha filha, não importa a hora. O que eu falo, uma das primeiras coisas a fazer é vai lá, YouTube Padre Manzotti, Evangelho do dia, oração da manhã. Diga lá, Maria Aline, a palavra é sua.
1: Então, Padre, eu preciso de aconselhamento.
0: Pois não, diga.
1: Eu
0: que
1: o
0: Divino Espírito Santo nos ilumine.
1: Amém. Eu tenho uma avó de 83 anos, que ela não deixa os filhos cuidar dela, ela não deixa, eu no caso que sou neta, não deixa cuidar dela. Ela convive com o filho que só quer o dinheiro dela, não cuida dela. O dinheiro dela, o benefício dela e o benefício do meu tio, que é especial, é para pagar a pensão dos filhos dele. E a gente já tentou de tudo. Conversa, já teve discussões, já foi para conselho, de várias coisas que o senhor pode imaginar.
0: Sim.
1: E ela fala, se vocês me tirarem de perto do meu filho, eu vou morrer. Essa é a frase que ela sempre repete. Então, algum dos filhos se afastaram.

0: E a gente ainda está tentando, porque a gente não perde a fé, né? Mas é difícil, viu? Muito
1: Sim.
0: difícil, Padre.
1: Compreendo, filha, e é lamentável que um filho possa fazer isso com a mãe, né? Que possa usar o dinheiro tanto dela quanto de um irmão que é especial para uso próprio, inclusive para pagar pensão dos filhos.
0: Exatamente.
1: Mas vocês já fizeram o possível. O que você Sim. espera mais? O que o teu coração está dizendo?
0: Padre, por mim, eu, Maria Alice...
1: Fala mais alto.
0: Eu, Maria Alice, se eu pudesse, eu iria na delegacia e fazia, não sei, mandava prender, mandava levar, mas como ela fala pra gente que se a gente fizer isso, ela morre, eu não quero carregar essa consciência dela morrer porque eu fiz isso.
1: Entendi. Então nos cabe rezar para que ele... tome consciência do que está fazendo, que é uma injustiça.
0: É muito, padre, é muito complicado, você não tem noção.
1: Sim.
0: É a ponto da gente... Você, como eu falei para o senhor, os filhos, alguns filhos já se afastaram, porque não adianta mais. Tem dia que ela chora dizendo que quer ir embora, e quando a gente vai buscar, quando chega lá, ela fala, não quero mais, quero
1: Entendi.
0: Ficar com meu filho.
1: Entendi. Filho, eu acolho e vamos colocar em oração. Pedindo a Deus Nosso Senhor que ela está percebendo, né? Ela está percebendo, tanto que ela tem esses momentos que ela quer sair e pedir a Deus que ele seja tocado por Deus. Agora eu lhe digo, filha, como neta, quem tem que agir é seu pai, são os irmãos, filhos. Na medida do possível, filha, você sempre... Por mais que você ame tua avó, quem tem que tomar uma atitude mais drástica são os filhos dela, no caso, seu pai ou sua mãe. Você entende que você está mexendo numa caixa de marimbondo?
0: Eu entendo, padre. É tanto que ele já me deixou sem falar com ela durante 6 meses.
1: Então com quem você tem que falar? Com os filhos dela. Mas vamos colocar diante de Deus... para que ela desperte e veja o que está acontecendo. Se não por ela, pelo filho dela que tem necessidades, que é teu tio. Não é verdade?
0: Eu tenho muita pena dele, padre, porque ele, se eu pudesse, eu já teria tirado ele de lá, mas ele também não quer sair de perto dela.
1: Entendi.
0: Que é mãe dele.
1: Claro. Eu acolho, que Deus a abençoe e vamos pedir que o Espírito Santo ilumine. Minha saudação, Maria Aline, Itaguaí, Rio de Janeiro. Minha saudação, ela acompanha pelo YouTube, Rádio Catedral FM, Cônigo Omar Raposo, que é o diretor, e o bispo de Itaguaí, Dom Paulo Celso, dia do nascimento. Aparecida, que a paz de Jesus esteja com você.
2: Amém, padre.
1: Deus abençoe. Você fala de onde?
2: Eu falo de Pinhais, padre.
1: Pinhais, tá certo. Como que você me acompanha?
2: Eu escuto pela rádio evangelizar.
1: Tá bom. Pois não, filha. Por que que você tá chorando? O que que tá acontecendo?
2: Padre, eu preciso muito de oração pra minha família.
1: É o que eu preciso, que você se acalme. E fale mais alto, por favor.
2: O meu irmão se enforcou. Me suicidou. Segunda-feira, hoje está com 8 dias. E a minha mãe, é o segundo filho que ela perde, padre. É uma dor muito grande. Ela não merece o que está acontecendo na vida dela.
1: Claro.
2: Ela perdeu um filho na pandemia. E agora perdeu outro desse jeito.
1: Entendi.
2: Então é muito difícil.
1: Entendi. Me diga o nome, não sei se você quer, do teu irmão.
2: Ai, padre, eu prefiro não falar
1: tá
2: o nome dele, mas Deus sabe qual é.
1: Certo. E como tua mãe tá reagindo?
2: A minha mãe, ela tem momentos que ela fica bom, assim, mas tem momentos que ela fica muito triste, pede para que Deus leve ela.
1: Certo. Ela mora sozinha, ela tem pessoas
2: não,
1: próximas?
2: Não, a gente tá sempre junto com ela. Ela mora com meu pai, eu tô com minha irmã lá, que tá sempre, sempre junto com ela, vizinhos, visita ela, sempre assim.
1: Entendi.
2: Mas é muito difícil, dói muito.
1: Bom, depois, como você não quer falar em particular aqui, e tá certo não colocar em público, depois volte a ligação e deixe o nome do seu irmão, o primeiro, o segundo, e o nome da sua mãe, para que nós possamos rezar, mesmo que em particular, rezar na intenção. Mas o que podemos agora é rezar de modo geral. Repita comigo, Senhor Jesus.
2: Senhor Jesus,
1: pelas
2: suas santas chagas, dolorosas e gloriosas, dai o descanso eterno ao meu irmão, peço pela minha mãe,
1: que seja confortada,
2: neste momento
1: de luto, Senhor, eu confio e espero. Amém. Eu vou para o intervalo, eu volto já. Rezemos pelas pessoas que sofrem. Neste caso, um filho que tirou a própria vida. Volte comigo na leitura orante. Voltamos já.
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0: 5.5. Se você entrar no seu carro, Curitiba, região metropolitana, sintonize 99.5, o sinal de Deus em todo lugar. Você percebeu que são dois casos que apareceram que aparentemente você vai falar, e aí, padre? Queridos irmãos, a pessoa falar, verbalizar, expressar e pedir oração. Nem sempre as respostas são de imediato. E nem sempre, na tua vida também você percebe isso, nem tudo tem resposta imediata. Aí é a importância de um rezarmos pelos outros. Não por acaso, a intercessão faz parte do carisma da obra evangelizar. Rezemos para Maria Aline, lá do estado do Rio de Janeiro. Rezemos pela Aparecida de Pinhais e que Deus, na sua infinita misericórdia, atenda os pedidos, atenda o clamor. Nós vamos para a leitura orante. Escute o que as pessoas têm dito sobre a leitura orante. E você, tem gostado? Você pode mandar um áudio, 41-3221-6060, escute.
1: Eu sou a Márcia, aqui de Alfenas. Hoje, dia 29/7/2026, o padre Reginaldo Manzotti acabou de ler sobre São Paulo aos Coríntios. Paulo fala, eu sou o que sou. Pela graça de Deus. O meu testemunho é que eu cuido de uma pessoa especial há 10 anos, por opção minha. Porque eu quis, lá atrás, há 10 anos, estender a mão e acolher dentro da minha casa prima. Hoje, depois de muitas dificuldades, as coisas parecem que, conforme o tempo vai passando, aparecem coisas novas que a gente não sabe lidar. E às vezes eu me perco, às vezes eu fico sem paciência.
0: Eu entendo,
1: mas filha, Deus sempre está comigo.
0: Que bom.
1: Obrigado, Deus. Pela graça de Deus, eu sou o que sou. Obrigado, meu Senhor.
0: Amém.
1: Que Deus nos abençoe. Amém.
0: Amém. Parabéns por esse gesto, Márcia. Próximo é aquele que se impõe em nossa vida. E você há 4 anos cuidando da sua prima. Com a graça de Deus eu sou quem sou. Que lindo testemunho. Lá de Alfenas, Minas Gerais, a diocese de Guaxupé, Dom José Lanza Neto. Bíblia aberta, cartilha de oração. Primeiro Coríntios, capítulo 16, versículo 1 seguintes. 1 Coríntios, capítulo 16, versículo 1 seguintes. Paulo trata de vários assuntos, mas agora veja o que ele vai dizer. Agora vou tratar do dinheiro para ajudar o povo de Deus da Judéia. Então ele está falando da comunidade de Jerusalém. Sabemos que a comunidade cristã de Jerusalém passou por muita dificuldade devido à perseguição, mais do que nunca se fez lá. Então, Paulo toca na questão do dinheiro. Como às vezes nós precisamos refletir sobre o dízimo, e quando o padre, onde foi dia do padre, o padre fala do dízimo, já recebe aquela chicotada. Olá, ó o padre pedindo dinheiro. Quando tocamos em oferta, olá, tá vendo? Gente, vamos deixar Paulo falar. Eu só quis provocar. Agora, continua Paulo, vou tratar do dinheiro para ajudar o povo de Deus da Judéia. Façam

o que eu disse às igrejas da província da Galácia. Versículo 2. Todos os domingos, cada um de vocês separe e guarde algum dinheiro de acordo com o que cada um ganhou. Todo domingo, cada um de vocês separe e guarde algum dinheiro de acordo com o que cada um ganhou. Assim, não haverá necessidade de recolher ofertas quando eu chegar. Depois que chegar, eu enviarei com cartas de apresentação aqueles que vocês escolherem para levarem a oferta até Jerusalém. Se for conveniente que eu também vá, eles farão a viagem comigo. E paro por aqui. Por quê? Existe na igreja, sempre que você vai à missa, a oferta na hora da apresentação das ofertas, ia ser redundante, na hora do ofertório a oferta. E muita gente não ajuda. Existem algumas campanhas, como por exemplo o óbolo de São Pedro, que é recolhido, que é mandado para as necessidades da igreja e de modo particular quando se fala dos lugares santos. É mandado para os franciscanos, na custódia franciscana que cuida dos lugares santos em Jerusalém e outros lugares. Ter essa noção que uma comunidade ajuda a outra. E acredite, a fé passa pelo bolso. Eu não estou aqui falando em causa própria. Eu estou falando a partir do que Paulo disse, ajudar uma comunidade que necessita. Mas eu reflito aquilo, você é dizimista? E você sabia que o dízimo não tem nada a ver com o padre? Você pode gostar ou não do padre da sua paróquia, o dízimo, um dos mandamentos da igreja. Quando nós pedimos aqui, torne-se um associado da obra, evangelizar é preciso. Eu lhe pergunto, quantos anos você escuta o padre? 10, 15, desde o começo, recentemente? Você já parou para pensar, e aqui vou lhe dizer alguns números, que nós mandamos o sinal da TV evangelizar para 1.548 municípios, 23 capitais. Você já parou para pensar que o Experiência de Deus e outros programas são transmitidos para 1.653 rádios? Portanto, o que mantém isso? A sua doação. Você é associado. A sua contribuição. Portanto, não fui eu que escolhi o tema, mas o tema hoje é oferta. Eu vou para o intervalo e volto já. Volte comigo.

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0: 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Andréa, que a paz de Jesus esteja com você, Andréa.
1: Amém, padre. Bença.
0: Deus abençoe. Você fala de onde?
1: Aracaju, Sergipe.
0: Meu abraço a Aracaju, Sergipe. Como você me acompanha ali?
1: Eu acompanho pela Rádio Cultura, quando eu estou trabalhando, pela Rádio Evangelizar, ou então pelo YouTube.
0: Tá bom, minha saudação à Rádio Cultura. Diga lá, filha. A palavra é sua, Andréa.
1: Padre, primeiramente, eu estou feliz por estar falando com o senhor hoje, principalmente que hoje

0: Para mim é um dia triste.
1: Por quê?
0: Porque hoje faz 5 meses que a minha filha Adriele faleceu.
1: Meus sentimentos profundos pela perda da sua filha, Adriele.
0: Ela tinha 27 anos, ela fez dia 27 de janeiro, dia 3 de janeiro, e 3 de março o irmão encontrou ela falecida no quarto, em cima da cama. Já estava em estado de decomposição.
1: Fala mais alto. E qual foi o motivo da morte?
0: Ela tinha depressão. Ela tomava remédio controlado. E também ela tinha descoberto que o coração dela estava crescendo. Aí deu no laudo que foi infarto fulminante, né? Morreu dormindo.
1: Entendi.
0: E deixou uma filhinha de 6 anos, que é uma princesa.
1: E você que está cuidando dela agora?
0: Não, é o pai.
1: O pai, melhor ainda. É. Como é o nome da sua neta?
0: Laura Maria.
1: Laura Maria.
0: É. Ela era de igreja, Adriele.
1: Sim.
0: Fez todo o trâmite da igreja, coroinha, crisma, participava de grupo de jovens, era líder. Mas depois que ela casou, a gente não sabe o que foi que houve. Assim, do nada ela mudou, pegou essa depressão. Eu também tenho depressão, que vai fazer 15 anos agora, dia 28 de agosto, que meu pai faleceu.
1: Sim.
0: Mataram, né? Quer dizer. E como é que se diz? E assim, tá muito dolorido pra gente, né?
1: Claro, eu imagino. Pra uma mãe, com certeza.
0: É. E eu não me revoltei contra Deus, graças ao Senhor, porque eu venho escutando o Senhor já há anos, desde o Senhor, quando começou na Rádio Cultura. E assim, o Senhor sempre foi me fortalecendo. Eu mudei a minha forma de ser, mudei meu jeito através do Senhor.
1: Deus seja louvado. É isso que nós queremos, vidas transformadas em Cristo.
0: É. Eu já dei um testemunho, foi gravado. Eu não sei de ler, mas a leitura orante que o Senhor fala, para mim é uma benção, às vezes vem para mim.
1: Entendi.
0: Ontem eu estava escutando uma no Face, que eu não me lembro que sou de memória, que ali, aquela dali foi para mim.
1: Entendi.
0: E eu queria ser, padre. Aí também, outro agradecimento é que eu bebia desde os meus 13 anos. Eu deixei isso gravado. O Senhor Avestê já falou.
1: Então conte isso, conte de novo.
0: Meu pai era alcoólico, minha mãe era alcoólica, ela morreu com cirrose. Aí, eu bebia, sou casada, aí sempre tinha os conflitos. Aí, escutando o Senhor, aí o Senhor sempre dizia, não desista, a sua hora vai chegar.
1: Isto.
0: Isso, eu me apeguei pra mim, Aí hoje tem 1 ano e 5 meses que eu não bebo, que eu fiz uma novena com o Senhor o ano passado, eu acho.
1: Certo.
0: Dos 40 dias.
1: Certo.
0: Aí o propósito foi pra eu parar de beber.
1: Certo.
0: E hoje tem 1 ano e 5 meses que eu não bebo e nem tenho vontade.
1: Louvado seja Deus. Louvado,
0: e
1: então. Fala.
0: Graça recebida.
1: Graça testemunhada. Toca o sino.
0: Toca o sino, sacristão.
1: Aí, minha filha, isso aí. E vamos rezar. Você sabe que na segunda-feira eu sempre rezo pelas almas pelos falecidos e pelas almas do purgatório. Vamos colocar.
0: Eu já liguei pedindo.
1: Tá, vamos rezar pela Adriele, tá bom?
0: É, Adriele e Jorge Corrêa de Lima.
1: Tá certo. Que Deus abençoe, filha. Deus a proteja. Andréia de Aracaju, Rádio Cultura FM. Diretor Padre Marcelo, Dom Josafá Menezes da Silva, Arcebispo de Aracaju. E aproveite, se você quer colocar nomes para que sejam celebradas missa, a melhor forma, eu lhes direi, 0800 410 6060. Você não vai falar com máquina, você vai falar com os nossos atendentes. Ou mande um WhatsApp, 41-3221-6060. De modo particular, não esqueça de rezar pelos falecidos. Por isso, eu tenho essa promessa de toda segunda-feira.

Quando estou em Curitiba, rezo a missa pelos falecidos, salvo quando tem um médico. Gente, sou humano e às vezes estou impossibilitado ou reuniões. Mas é um compromisso que eu assumi nas segundas-feiras, rezar pelas almas do purgatório. Quero lembrar a todos que já é mês de agosto e nós estamos na quinta etapa da campanha de Jesus das Santas Chagas, o peito aberto de Jesus, onde refletimos a virtude da humildade. 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Eu vou para o intervalo e eu volto rezando pelos pais e clamando pelas famílias. Volte comigo.

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Hoje é aniversário de Dom Evandro Luiz Brown, da Diocese de Campo Mourão, Paraná. Minha saudação. Também aniversário das Rádios Irmãs, Nativa FM, Canoinhas, Santa Catarina, Nova Educador FM, Jacarezinho, Paraná, Primavera FM, Riachão, Maranhão. 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Crie esse hábito. Lembrando que toda terça-feira tem catequese e amanhã não será diferente. Você, não é gastar tempo, como um podcast. Vai lá, escute as catequeses. Inclusive, amanhã nós quero falar sobre como superar a crise quando ela bate na alma. Mas isso é depois. 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Escute esse testemunho que veio de Cacoal, Rondônia, manuscrito. Padre Reginaldo, sua bênção. Sofri um acidente de moto, chovia muito. Meu filho foi me encontrar e quando estávamos na esquina de minha casa, antes do carro do meu filho, vinha uma moto que bateu em nós. Caí no chão. A dor estava tanta que achava que tinha quebrado meu braço ou minha perna. Mas, graças a Jesus das Santas Chagas, não quebrou nada. Tive ferimentos no meu pescoço. Tive que retirar o escapulário porque doía muito o meu pescoço. Mas no outro dia, ouvindo o seu programa, o senhor dizia que quem usa o escapulário do Sagrado Coração de Jesus e Nossa Senhora do Carmo é porque este é o original. O escapulário original é esse. Tem que ter, se você usa escapulário, dá uma olhada agora. Agora não está na carta, eu estou explicando de novo. Tem que ter Nossa Senhora do Carmo e do outro lado o Sagrado Coração de Jesus. Senão não é escapulário de Nossa Senhora do Carmo. Continua a carta. Será livre de acidentes. Coloquei no mesmo instante. Acho que nunca rezei tanto. Pai Nosso, Ave Maria, pedindo que não tivesse quebrado nada. Dou graças a Deus todos os dias, a Nossa Senhora do Carmo. Louvores ao Jesus das Santas Chagas. Obrigado, Padre. Foi realmente um livramento na minha vida. Essa carta é de agradecimento do milagre recebido. Eu prometi testemunhar. O Senhor disse que só podemos fazer promessas se pudermos cumprir. Pois bem, estou cumprindo a minha. Deus seja louvado. Cida de Cacoal, Rondônia. Um livramento no atropelamento. Filhos queridos, vamos à novena rezar pelos pais e pela família. E eu faço pelo Jornal do Evangelizador. Cadê teu jornal? Você recebeu? Tem lá a novena de hoje, página 7. Sagrado.

0: A família de Nazaré, minha família, vossa é.
1: Jesus, Maria e José.
0: Quarto dia.
1: Minha família, vossa é.
0: Sagrada família de Nazaré, coloco-me em oração por todas as famílias. Que todas tenham discernimento necessário para fugir das ciladas dos Herodes de hoje. Como fizeste na Gruta de Belém na fuga do Egito. Jesus, Maria, José, coloco uma intenção especial aqui na terra. Aqueles pais que são os pais biológicos, diga o nome do seu pai, vivo ou falecido, diga. Do seu avô materno, do seu avô paterno. Aos falecidos, peço descanso eterno. Aos pais vivos, saúde, prosperidade e paz. Senhor, abençoai e santificai as famílias e de modo especial os casais. Aperfeiçoai o amor dentro do matrimônio. Fazei com que sempre lembrem o pacto nupcial. E que possam viver a cada dia no perdão, no diálogo, na fidelidade, a fim de reavivar o amor que os une. Senhor, que o perdão seja abundante, que o amor seja constante e o diálogo uma ponte de recomeço. Afugentai das famílias, Senhor, os vícios, brigas, discórdias, desavenças, infidelidade, enfermidade, afastai para longe os ataques do inimigo contra a família e de modo particular por esta causa. Diga qual é a causa. Jesus, Maria e José, minha família, vossa é. E hoje você percebeu a Maria Alice de Itaguaí pedindo oração para a família. A Aparecida de Pinhais, pela família. Andréia, pela família. O Senhor esteja convosco, Ele está no meio de nós. Abençoai, Senhor, a água, os remédios, a roupa dos enfermos, as fotos de família, em nome do Pai, do Filho e do Espírito Santo. Amém. 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

0: Isso, bora matar aranha, vamos lá, meu garoto. 12 horas e 3 minutos, 12 e 3, bom dia. Hoje é dia 3 de agosto de 2026, uma segunda-feira ensolarada e a temperatura marcando 20 graus neste inverno do Brasil. E vem que vem, hein? Porque nós estamos a postos aqui para trazer mais uma movimentação do Manhã Regional. Na plataforma da música, você que vai fazer, vai inserir o seu pedido. Venha preferencialmente trazendo músicas românticas, ou então, José Augusto, segunda-feira, romântico é até o final de semana, tal, legal, onde a gente curte aí a dois. Mas agora a gente quer dar uma acelerada. 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José Augusto Imóveis e a hora 11:05. 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E ontem, o Festival de Prêmios do Nossa Senhora da Glória, lá do Monte Real, foi um show completo. Casa cheia ontem no Salão da Matriz. Foi legal. E o pessoal de lá agradece a todos que compareceram, ajudando aí, tá bom? Saiu moto, saiu um prêmio de 2.000, por exemplo, saiu pra uma pessoa só. O rapaz tava do meu lado. Quando falou lá, deu aqui! Ele saiu correndo lá pra buscar o prêmio dele. Que benção, né? Sozinho ganhou 2.000 reais. Parabéns aí. E todos aqueles que não ganharam, mas ganharam experiência e sabem que estão ajudando a entidade. Isso que é importante. Tá bem? É isso aí, ó. Vamos que vamos! 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José Augusto Imóveis, é a hora certa, 11:08, olho na tela. E não é que o meu povo participe, esses dias atrás encontrei-me com quem? Com o Nelson Viana. Boa, Nelson! Tava ele, acho que é a esposa. Um abraço pra você, meu querido amigo, viu? Nelson Viana Filho, bom dia, bom dia, bom dia pra família. Bom dia pra você, Nelson. Que prazer ter te encontrado, rapaz. Muito bom dia também. É, toca aqui Peão Tatuado, José Augusto. Você manda pra Camille Vitória. Feliz aniversário pra ela. Quem tá mandando é a Fioca. É que a Camille Vitória tá fazendo aniversário hoje. Diga pro Will, se tiver aí o tal do Peão Tatuado, manda pra Camille, ela vai gostar. É o presente que eu tô dando pra ela. É singelo, mas é do meu coração pra ela. Olá, José Augusto, aqui é o Jaime Santos, Cornélio Procópio. Opa! Aqui é Verdão, vai Palmeiras. Eita, Palmeiras deu uma bordoada no final de semana, hein, rapaz? No Fortaleza pela Copa do Brasil. E o Coringão, a Corinthians, faz isso comigo não. O Corinthians tomou uma sapecada de 2-0 do Internacional. Eu não entendi nada, o Fernando Diniz, eu tava falando pro Wilson aqui, ó. Ele trocou o Gustavo Henrique, que é o zagueiro, arma da gente, bola por cima, tinha acabado de dar uma cabeçada no gol do Internacional e quase feito o gol do Corinthians, bem naquele momento que ele tava voltando, recompondo a defesa. O técnico troca ele e deixa o Gabriel Paulista, que estava péssimo no jogo, só entregando a rapadura e continuou entregando até o final. O Inter bateu 2-0 no Corinthians do Beira-Rio, fazia 5 jogos que não ganhava e tinha que tirar a barriga da miséria em cima do Corinthians. Ah, vai pra batata, Internacional, vai! Bem, e vamos que vamos, 102.3, 11:09. Olá, José Augusto! Muito bem, 102.3, a mais ouvida. Aquele abraço para Carlos Condé. Tá na sintonia na cidade de Jundiaí. Obrigado, seu Carlos. O primeiro sucesso tá na ponta da agulha. Bom dia também pro Tavorense. 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É isso. Vamos embora. 11:10. Primeiro sucesso de abertura. Bom dia. 102.3.
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0: Muito bem, 11:12. Primeiro sucesso de abertura já foi pra cima. É isso mesmo, o primeiro pedido aí da Fioca, mandando pra aniversariante. Tá vendo, Fioca? Gostou da essa aí, Wilson? É? Gostou, Fioca? Atendemos você direitinho? Então tá muito bom. José Augusto, aqui é Nilva Solari. Bom dia da nossa família para você. Obrigado, família Solari. Obrigado, família da dona Nilva. Bom dia pro Bernardo, Bernardinho, que é o netinho querido, filho do Jonathan e da Tamires, o palmeirecinho no meio dos palmeirenses grandes lá da família. Ei, vai Palmeira, vai Verdão, né? Ô, professor Genison, você que é personal trainer, como é que tá o Bernardo? Torcendo muito pro Verdão? Hein, professor? Diga aí. Bem, aqui os destaques da nossa programação 102.3. O Wilson, tem gente que interage com a gente. Pessoal do 99983-23, blá, blá, blá. Vamos lá? Vamos saber quem tá aqui, o que tá... Eu acho que tá pedindo música, dá pra ver? Vamos nessa? Dá pra ouvir? Vamos nessa.
1: Bom dia, aqui é o Marco Gardino, aqui de Siqueira Campos.
0: Siqueira.
1: Estamos aqui na duplicação, trabalhando aqui na boleia do caminhão, escutando a difusora. Eu queria mandar uma música aí pra minha sogra, Vanilde Rodrigues, do Banco da Terra, de Guapirama. Idas e voltas, Mato Grosso e Matias.
0: Marcos, então, lá de Siqueira, na boleia do caminhão, mandando pra sogra. Idas e voltas do Mato Grosso e Matias, tá vendo que legal? Boa, boa, é Marcos, é Marcos. Boa, Marcos. Forte abraço ao povo de Siqueira, tem muita gente que curte a gente aí. Inclusive, eu tenho um afilhado que mora em Siqueira, né? É, afilhado de casamento, Carlos Henrique de Oliveira, o portuguesinho. Filho do Carlão Colombo, Carlão da Schmidt Motos. E quando era da Colombo, a gente fala Carlão Colombo. Agora, como ele tá na Schmidt Motos, Moto Honda, agora é Carlão Moto Honda, né, Carlão? Eita, Carlão. Bom dia, dona Conceição. Bom dia para Carlos Henrique. A Conceição tá sempre lá em Siqueira, na casa da Thalita, que é a nora, e do filho Carlos Henrique, que é o da área da medicina ocupacional, um grande profissional, um tremendo do profissional. Não é porque meu afilhado, sou suspeito em dizer, mas ele é um craque no que ele faz, né, Carlos Henrique? A bênção do padrinho a você, também pra você, Thalita, e essa criançada linda, linda, linda, linda, linda, sem fim que vocês têm aí, os três bonecões da casa, é, se eu não me falho a memória, o Murilinho e Caçulinha, é, o Isaac e o Emanuel. Eita, meninada bonita do tio José Augusto. Aqui 102.3. Valeu, Siqueira, povo ligado. Obrigado pela audiência, tá? Deixa eu me ver aqui. José, ah, é o Maicon. Eu falei Marcos, mas é Maicon. É Maicon de Siqueira, mandando aí idas e vindas do Mato Grosso e Matias pra sogra que tá lá em Guapirama. Boa, Maicon. É que eu não entendi, já havia entendido direito o teu nome. Mas Maicon Marcos fica meio parecido. Mas valeu, garoto. Muito bem. A Jéssica tá ligada. Oi, Jéssica. Como é que vai? Tudo bem? Jéssica Firmino, do sítio Boa Vista, Ribeirão Bonito. Ô, José Augusto, quero desejar um feliz aniversário pra minha tia Neide Firmino Barbosa, que ela tá completando mais um ano de vida na data de hoje. Você pode colocar uma música legal pra ela? Fala pro Wilson aí. Pro Wilson deixar na plataforma musical de vocês, o Henrique Juliano. Ame o tanto que puder. Ó, o pessoal tá romântico demais hoje, Wilson. Continuou de sábado pra domingo, trazendo romantismo pra segunda-feira, Wilson. Ame o tanto que puder. Olha isso. Ô, dona Neide Firmino Barbosa. Tá vendo? Quem tá mandando pra você é a Jéssica Firmino, a sua sobrinha. Esse musicão aí, Ame o Tanto que Puder, do Henrique e do Giliano. E tem essa música, né? Nós então colocamos, já estamos colocando, alinhando aqui pra tocar pra você. Com certeza. Vocês estão românticos hoje, hein, gente? Vocês vieram inspirados nessa segunda-feira, hein? Meu Deus, meu. O nosso rádio ouvinte é de ser aplaudido, hein, Mataranha? Tem que ser aplaudido, Mataranha! Ô, louco! Vocês estão demais hoje, gente! Mas é bom ser romântico. É bom ser romântica. É bom viver essas coisas. Quando as letras das músicas são agradáveis ao coração, à mente, é isso que faz bem. Você sabia? A gente vive, a gente se inspira naquilo que

0: a gente ouve. Você ouve porcaria, você se inspira e vive e às vezes pratica porcaria. Ouve coisa boa pra ver. Não é verdade? Dia de final de semana você ouve aquelas músicas sacras, lindas. Aquelas músicas que glorificam o nome do Senhor. Como faz bem pra alma da gente. E temos os momentos de silêncio absoluto, quando você não quer ouvir mais nada. Nem rádio, nem voz de ninguém, nem televisão, você quer assistir, você não quer nada. Você não quer celular, você não quer nada. Você para, pode ver pra você ver. Às vezes você fica procurando e não acha o que te pode preencher aquele vazio. Você desliga tudo, ou se desliga de tudo. Faça aquele momento de reflexão. Você vai se reencontrar. Você fala, meu Deus, era isso que eu estava precisando. É desse silêncio absoluto aqui. Sabe por quê? Também no silêncio absoluto é onde a gente ouve a voz de Deus. É onde a gente relaxa. Ali está a presença do nosso Deus amado. Sabia? 11:17, é 102, 11:18 já, 102.3. Muito bem, José Augusto, obrigado. 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
0: Muito bem, ô Michael, disponha, meu garoto, lá em Siqueira, curtindo a gente. Isso, disponha. Você que tá numa cidade maravilhosa, capricha na boléia aí, viu, Michael? Essa estrada agora com esse negócio de duplicando a nossa rodovia 153 é preciso e requer cuidado redobrado, né, Maicon? Tanto a sua direção defensiva em relação a você e aos outros que vão passar por ti, e quanto a você no volante também, levando o seu bruto para baixo e para cima com absoluta segurança. Vá em paz, meu garoto. Viaje bem por essas estradas e que Deus te acompanhe na ida e na volta, porque você vai e alguém te espera do lado de lá, no teu trabalho. Você volta, a sua família de braços abertos te aguarda. Tá bem, garoto? Então tá muito bom. Assim, falando pro Michael, que é da boléia caminhoneiro, eu falo pros demais caminhoneiros que passam pelas nossas rodovias e ouvem o José Augusto. Muito cuidado, eu sei que às vezes a pressa te precisa impulsionar adiante para você render mais, ganhar mais na sua comissão, no seu frete, mas a sua vida vale muito mais do que o frete, muito mais do que essas horas extras, muito mais do que uma pressão que vem lá da tua empresa para você atingir esse objetivo aí de forma acima da velocidade. Não faça. Roberto Alves, sentado na varanda ouvindo o seu programa. Boa, Roberto! Grande Leão, curtindo o programa da gente, que legal, rapaz. Robertão tá curtindo a gente? O Roberto Alves é aquele, a fera que jogou na Platinense, tá lá curtindo a gente. Ei, Robertão, hoje você tá tranquilo, calmo, não chega mais junto com ninguém no futebol, porque já acabou, passou, né, Roberto? Mas você já jogou demais, hein, rapaz? Grande Roberto Alves, a tua sobrinha Ana Paula, que eu tenho certeza tem um carinho especial pra você, que mandou aqui, ó, tirou a foto do tio na varanda da casa, curtindo o programa do José Augusto. Boa, Robertão. Zé, me passa o número do como é que é? Passa o seu número para particular, por favor. Claro, vou fazer isso. Vou fazer isso, viu? Pode ficar cegada. José Augusto, manda a música aí para a Stephanie, para a Emily, para o Arthur Henrique, para o Enzo, para o pessoal do Boi Dourado. A galera lá tá ligada em você. A turma do Mercado Ferreira também, hein? Pessoal do Parque Jandira, Parque Minas Gerais, Jardim Bela Vista, fiquem todos com Deus, vocês também, fiquem todos com Deus. Muito obrigado, pessoal que tá ligado com a gente, na 102.3, muito obrigado. O Toninho, Cleusa, Sheila, Dona Jandira, tudo bem, Dona Jandira? Oi, Dona Jandira Medeiros, e essa turma toda tá sintonizada. E quem faz questão de não esquecer de ninguém, é a Ana Paula. É ela que simplesmente manda o recadão no nosso programa. Valeu, Aninha. 11:22.
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0: Coincidência, né? Um é metade, o outro é o dobro. 11:22. É o dobro do 11, 22. Tá vendo? 22. 22 é o dobro do 11. Né, Wilson? Bem, estamos fazendo. Ah, tá. É o Michael que tá dizendo que tá com todo cuidado dirigindo por aí para levar segurança para quem passa por ele e também ter segurança dos outros em relação a aqueles que cruzam o seu caminho, né, Michael? Como é sério o tal do volante, né, Michael? É simples, mas é sério, né, meu amigo? Tá? Quem tá aqui para falar com a gente? Tem gente soltando a voz, é a Maria Fernandes. Dá para acompanhar isso, tá vendo? O Wilson tá firme aí na minha companhia, Wilson. Maria Fernandes, diga, querida, fala.
2: Eu posso, tudo bem? Eu sou ouvinte daqui do Sítio São Luís, eu ouço você todo dia. Eu peço tapete na sala do Teodoro Sampaio, se for possível.
0: Nós já temos uma outra do Teodoro Sampaio, né, Wilson? Nós vamos tocar agora? Mato Grosso Matias? Teodoro Sampaio não tem? Então ela fica uma terceira opção? É, ela pediu aqui mesmo, né? Tapete da sala. Ô, louco, aí já começou a encrencar o negócio, né, Wilson? Negócio de tapete na sala. A luz lá na varanda, a luz vermelha lá, esse negócio aí. Mas tapete da sala não tem nada a ver, não? Não? É outra coisa? Não tem nada com dor de cotovelo? Não? Não tem nada de chifronésio? Não tem? Ah, então tá. Bom dia, José Augusto, tudo bem? Felipe de Baiti. Boa, Felipe! Como é que vai, garoto? Sempre na escuta! Manda aquele alusão aí, porque aquele cara que fez TV com você, que é o meu pai, o Sargento Paulo Aguiar, tá ligado. E a gente também, José Augusto. Toca qualquer música do Marcos e Belucci. Então nessa brincadeira nós temos duas pra tocar e mais duas já na sequência, certo, Wilson? Então qualquer uma do Marcos e Belucci. O Wilson, ele falou aqui, você vai ter responsabilidade, não sei, hein? Fala pro Wilson, teu companheiro aí. Escolheu uma bem legal do Marcos e Belucci pra nós. O que ele fizer tá feito. Aí agora é por sua conta. Sua conta e risco. É a quarta que nós vamos tocar da sequência aí, né? Tá certo? Então tá. 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E agora olho na tela, porque tem pedido musical na parada. Bom dia.

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Atenção, manchetes dos jornais. O Estadão traz recado de capa. Filho do presidente, amiga de Lulinha, fez mais de 40 visitas não programadas a órgão do governo durante terceiro mandato de Lula. Planalto nega que reuniões tenham gerado desdobramentos contratuais. Defesa de Lusinger diz que ela representa seus clientes de forma regular e a de Lulinha afirma que ele não obteve pagamentos. Então tá na capa do Estadão. A Polícia Federal pede segundo inquérito para apurar o tráfico de influência de Lulinha e empresário na data prévia. Destaque, Polícia Federal. Lula tem 46% e Flávio Bolsonaro 45% em cenário de segundo turno, diz pesquisa BTG Nexus. Eleições, tá no Estadão. Lula 46%, Flávio Bolsonaro 45%, quer dizer, empate absolutamente, rigorosamente técnico nessa parada aí. Bem, em destaque, a Gazeta do Povo do Paraná. Congresso derruba metade dos vetos de Lula e STF segue em socorro do governo atual. Bom, sequência de decisões transforma Moraes em tribunal eleitoral paralelo. É Gazeta do Povo do Paraná que traz: estados republicanos abrem investigações contra Fauci. Sabe quem é o Fauci? O cara da Covid-19, diz que ele enganou o mundo inteiro. Rapaz do céu, agora tá estourando os negócios aí. Meu Deus.

Mas vamos lá. Milei acusa presidente de interferir em outros países e volta a chamar de um nome que não é nada conexo, hein? Exemplos que reacendem a esperança de um Brasil rico, decente e seguro, ou decente e seguro. As principais informações: como o partido antissistema da Itália se tornou parte do sistema. Essas são as principais informações de capa também da Gazeta do Povo. São 11 horas e 37 minutos. A gente segue com os sucessos, porque na sequência tem notícias com o Rafa e os classificados do José Augusto. 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Tá bom? 11:38, sucesso pedido da sequência da plataforma musical. Na sequência, notícias com o Rafa Regis. E ainda da boca do túnel pro campo de jogo. Do jogo. 11:38.

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0: Olá, Brasil, são 11 horas e 48 minutos, 21 graus de temperatura. O Rafa tá por aqui nesse 3 de agosto de 2026. É uma segundona. 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Caetê Protorque Petrobras, informando a hora certa. 11:49 é momento das notícias dele, do Rafa Regis. Sim.
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2: Muito bem, meu amigo José Augusto, muito bom dia pra você, Wilson também, esse Parmeira, fica até chato ficar falando Parmeira, que só ganha esse time, meu Deus do céu, e bom dia também pra você, ouvinte da nossa Manhã Regional. Bom, a partir de hoje, vamos direto e reto aqui pra nossa principal notícia, começando a campanha nacional de multivacinação também aqui no Paraná, de hoje até 1º de setembro, são mais de 1.800 salas de vacinação localizadas em todos os municípios do estado, que vão receber crianças e adolescentes menores de 15 anos para atualização da carteira de vacinação. A campanha visa reduzir a circulação de doenças como influenza, sarampo e poliomielite. Durante o período, os adultos também terão a oportunidade de atualizar, né, a caderneta de vacinação. O imunizante contra o HPV vai estar disponível durante a campanha para meninos e meninas entre 9 e 19 anos. No primeiro dia de campanha, hoje, o Paraná, Brasil, também passa a oferecer a segunda dose de reforço da vacina contra a poliomielite para crianças de 4 anos. Com a atualização, o esquema vacinal contra a paralisia infantil passa a ter 5 doses. Uma informação importante nesse mesmo assunto, só que aqui de Santo Antônio da Platina, hoje, por meio aí do Departamento Municipal de Vigilância em Saúde, a informação de que as salas de vacina de todas as UBSs aqui de Santo Antônio da Platina estarão fechadas. De acordo com o departamento, a diretora Tânia Bardal, a suspensão temporária do atendimento ocorre em razão da realização de um treinamento destinado aos profissionais responsáveis pela vacinação. A partir de amanhã, o atendimento é normalizado. Máxima hoje não passa dos 26 graus, a mínima de 16. Tempo tá bonito, céu azul, porém sem previsão de chuva. É o que nos diz aí o site atualizado da Clima Tempo, meu amigo José Augusto.
0: Muito obrigado, Rafa Regis. Então, às 11 horas e 51 minutos, o Rafa comunicou as notícias. E se algum fato extraordinário acontecer, aí vem o jornalismo de plantão da Difusora para colocar as notícias em dia. 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
0: Muito bom, Mataranha. Vem nessa, meu garoto. Wilson de um lado, Rafa do outro, opa. José Augusto aqui no centro. Oh. E vamos que vamos, porque enquanto um fica numa beirada, o outro na outra, eu vou no carcando o filme aqui pelo meio, entrando de cabeça, porque tá chegando. Tá chegando da boca do túnel pro campo de jogo.
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0: firme da parada, Rafa Regis, vamos chegando com o garoto. Vem firme comigo, meu garotinho, porque a partir desse momento, da boca do túnel pro campo do jogo, vem com tudo. Vem chegando e acontecendo, trazendo as informações. Ontem a bola rolou, certo?
1: Certíssimo, meu amigo José Augusto. Vamos começar com o Palmeiras.
0: É isso mesmo.
1: Palmeiras.
0: Aliás, rolou ontem e anteontem, né?
1: Só que anteontem é um negócio. Você quer falar de anteontem, sabadão? Porque é o seguinte: os narradores aí não gastaram o gogó, não. Eu nunca vi um negócio desse, Brasil.
0: Impressionante, né?
1: Olha, Vasco e Fluminense, Atlético Mineiro e Juventude.
0: Como é que pode?
1: Santos e Remo, 0-0.
0: Que é isso?
1: 0-0.
0: Nem melhor momento pra falar assim, passa rabiscando!
1: Nada.
0: Passa lambindo do lado esquerdo, pau direito. E nem nada disso?
1: Nada, porque é o seguinte, por exemplo, o Gabigol perdeu um gol sem goleiro, gol livre lá, foi uma das coisas que
0: aquele
1: realmente...
0: lance eu vi.
1: Você viu? Que coisa
0: Gabigol,
1: incrível.
0: Que é isso, Gabigol?
1: De
0: você perdeu
1: resto,
0: o juízo, filho?
1: De resto, meu amigo José Augusto. Então, tudo em aberto, obviamente.
0: De resto foi o resto.
1: O resto, só o resto do resto. E aí, nos jogos de ontem, vamos falar...
0: Você sabe que eu não tinha tentado pra esse detalhe?
1: É,
0: José Augusto. Pela Copa do Brasil, Santos 0-0, com o Remo em casa.
1: Em casa.
0: Que é isso?
1: E agora, amanhã...
0: O Atlético Mineiro 0-0, com o Juventude em casa.
1: Em casa, na MRV.
0: Com o Juventude.
1: Com o Juventude, em Belo Horizonte.
0: E o Vasco 0-0 com o Fluminense, tá? Aí é nível, é clássico.
1: Exatamente.
0: Ô, louco.
1: Pois é, e amanhã no Mangueirão já tem o jogo da volta, hein? Remo e Santos, daqui a pouco a gente fala mais.
0: Isso, você empatou em casa com o Remo. Vai tomar lambada lá, hein?
1: Lambada
0: Neymar, se você tiver pra jogar, não joga, Neymar.
1: Olha, Neymar promove um leilão tradicional e deve ficar fora da partida por causa do leilão.
0: É? E não vai pro leilão, não, pra você ver.
1: É, tem várias...
0: Porque senão o Santos vai leiloar você. Vai pelo preço mais barato. Não tá saindo mais caro.
1: Não dá.
0: Olha quem quer um jogador, um ex-craque. Um ex-craque indiscutivelmente, né?
1: Ah, ele é.
0: Quem quer um ex-craque com dois joelhos bichados e um tornozelo também, a pandareco? Quem quer? Quem quer um jogador com tornozelo e pandareco? E os dois joelhos bichados? E uma coxa que não cicatriza nunca de contusão? Quem quer? Por apenas.
1: Quanto?
0: R$200 mil.
1: Tá um bom preço. Preço.
0: Bom preço?
1: Muito
0: mas
1: bem.
0: Mas o moleque do juvenil do Santos custa só isso.
1: Já não, jamais.
0: Do juvenil.
1: Do juvenil,
0: não é nem do júnior.
1: José Augusto, o fato é que hoje tem o duelo dos rubro-negros.
0: E é Copa do Brasil?
1: É Copa do Brasil. Copa do Brasil, jogo de ida, o Atlético Paranaense, né, joga na sua arena da Baixada, enfrentando o Vitória. Vitória que eliminou nada mais, nada menos que o próprio Flamengo, né, dessa Copa do Brasil. Então, um jogo difícil aí pro Atlético. É bom fazer uma vantagem, já uma gordurinha.
0: Mas eu tô vendo que você tá falando, trepidando, dando desculpa.
1: Sim.
0: E não falando, por exemplo, vamos chegar lá.
1: Vai.
0: Ontem, o Chapecoense 0-0 com o Cruzeiro, Copa do Brasil, oitava de final, primeira perna lá em Chapecó.
1: Também.
0: Diga lá.
1: Tivemos empate entre Mirassol e Grêmio, José Augusto, 1-1.
0: Daí eu vou falar de uma coisa que é um contraste.
1: O
0: aí,
1: contraste?
0: Isso aí dói na gente.
1: Vai.
0: Dói na gente, bem no final da espinha.
1: Bem no, tá? No curanchinho.
0: Bem no suan. Você já teve dor no suan, Wilson Madaranha? Não? Então o Palmeiras meteu 3-0 no Fortaleza e os artilheiros. E olha que o Vitor Roque, nem uma coisa. Maurício Artilheiro. O Arias, que isso é fera.
1: Sim.
0: E o Flaco Lopes. Pronto. Quer dizer, olha aí, sem o Vitor Roque.
1: Sim.
0: 3-0 no Fortaleza, não interessa.
1: Não.
0: Que era o Fortaleza e que foi lá na Arena do Palmeiras, né?
1: É, pois é. Mas e tudo no segundo tempo, viu?
0: Tá.
1: Primeiro tempo 0-0, segundo tempo vamos jogar? Vamos. Então não. Pronto.
0: Daí você pega o Corinthians ontem jogando lá no Rio Grande do Sul, toma de 2-0 da equipe do Internacional, que fazia 5 que não ganhava de ninguém.
1: É por aí.
0: Os caras entraram de botina, rapaz. O Internacional entrou de bombacha.
1: Foi.
0: Os caras olham o tanco do amor na rola. Rebocada de ruge, batom. É, ué. E foi entrando e foi anhando no Coringão, 2-0.
1: Fungou. Corinthians teve chances, mas...
0: Você já recebeu uma fungada de um gaúcho assim?
1: Não. Nunca chegou.
0: Mas os caras fungaram na gente.
1: Ah, não, fungaram.
0: Ah, rapaz, eu não gostei.
1: Matheus Bahia, Alan Patrick, de pênalti. Aliás, um pênalti infantil também. Ah, pelo amor de Deus.
0: Foi do Gustavo Henrique, né?
1: É, foi.
0: Mas também não justificava aquele cara ter saído. Que a única arma nossa era ele.
1: Ah, isso é verdade.
0: Tá?
1: Isso
0: pode ver pra você ver. Duas armas nós tínhamos. O menorzinho e o maiorzinho.
1: É.
0: O Gustavo Henrique de cabeça pelo alto.
1: Sim.
0: E o Matheus Bidu de surpresa, porque aquele... Você viu num determinado momento que o Gabriel Paulista foi dar uma cabeçada na bola e o Raul, aquela desgraça lá, trombou de cabeça com...

0: com o Gabriel Paulista. O Gabriel Paulista xingou o Raul lá. Como é que é? Pedro Raul? Pedro Raul. Vai pra Tabatata, Pedro Raul.
1: Então... Bundudo! Entrou no segundo tempo, José.
0: Bundudo é algum adjetivo que dá problema na lei, não?
1: Acho que não, né? Depende. Ué,
0: só se tiver... tudo agora é...
1: Só se tiver associação...
0: É o quê mesmo?
1: Bullying? Associação dos bundudos.
0: Se falar que o, na real que aquele Pedro Raul é bundudo, for bullying, então não. Eu não sei o que é bullying.
1: Mas eu sei que não dá, né? Pedro Raul, infelizmente, desculpa, Pedro Raul, mas não dá.
0: Pedro Raul, pelo amor de Deus. Escuta aqui, por que vocês estão insistindo com esse cara aí?
1: Eu não sei, Zé, é o que tem pra janta aí, tá difícil, tá
0: indo. E outra coisa, aquele cara que se machucou, aquele trazido da indicação do
1: Sabiá,
0: do
1: o Zacaria.
0: Ah, para, Zacaria.
1: Acabou, não, mas não joga mais.
0: Tá não, mas é muito ruim, não joga, vai embora. Então. Manda embora machucado mesmo.
1: Zacaria
0: Labiá. Nem que pague uma nota pra ele, o Corinthians tem que pagar mesmo.
1: Mas
0: o outro é melhorzinho.
1: O Jess Lingard.
0: É, eu vi ontem, entrou tal. Mas pelo amor de Deus, ó. Nós tínhamos como armas. Ó, pra mim jogaram bola. O Gustavo Henrique, mesmo com aquele pênalti.
1: Sim, mas ele é um bom zagueiro.
0: O Bidu foi o melhor da defesa, disparado. O cara tá voltando, raçudo, rapaz.
1: Exatamente.
0: Você pode ver que ele tá também fora de forma.
1: Pois é.
0: Mas observa, é raçudo. Não é?
1: Raçudo.
0: Ganha todas. Ele é acima do nível desse time do Corinthians. É,
1: exatamente.
0: No meio de campo, eu não vi ninguém rendendo a não ser o Ranieri. Foi. Joga demais, os monstro lampejos. No meio de campo e na defesa.
1: Exatamente.
0: Aquele sim. Pois né? É Matheus Bidu, é Ranieri,
1: Gustavo Henrique
0: e aquele menino da direita lá que fintava toda hora, os caras metiam o cacete nele. O Caio César?
1: É,
0: o Caio César. Um
1: baita jogador.
0: Só.
1: Até então.
0: Rapaz, o resto, hein?
1: Tá de
0: garro. Não. Bidon. Esse
1: garro muito abaixo também.
0: O André. Com aquele jeito de andar dele lá que o André. Tá de sacanagem, é Corinthians, mano.
1: Aí entrou o Guinegão também, que...
0: Não, o Guinegão é esforçadinho, Guinegão. Mas Pedro Raul
1: não dá, cara.
0: Não pode dá. Mandar embora, manda difícil. Passear.
1: Bom, Inter pode perder por até um gol de diferença aí na Neoquímica, que leva a vaga. O Corinthians, claro, cabe aí correr atrás desse placar, essa virada, pelo menos dois gols
0: de diferença. E eu vou falar pra você que eu tenho... Sinceramente, eu acho que o Corinthians faz a diferença na arena. Porque o Internacional é muito fraco, rapaz.
1: É muito fraco.
0: É um time fraco, não dá pra encarar a gente, não.
1: Exatamente,
0: não é? José Augusto. Você tem ali três jogadores muito bons. Aquele lateral esquerdo lá, o Bernabé. Você tem o Patrick no meio de campo.
1: Alan
0: Patrick.
1: Fez o gol de pênalti, inclusive.
0: E tem mais um, que eu considero bom.
1: É.
0: Que é aquele escurinho lá, que deu um trabalhão naquela entregada de ouro do Gabriel Paulista. Fala nisso, hein? Ontem, campeão de entregar rapadura, esse Gabriel Paulista, hein? Só armava contra-ataque, você percebeu? Ele entregava de presente.
1: Exato.
0: Colocasse então o Ramalho lá na defesa no lugar dele.
1: Né?
0: Porque ele tava péssimo ontem.
1: Ontem não foi
0: péssimo. Foi. Ruim demais.
1: Muito abaixo, Gabriel Paulista também. Mas enfim, fato é, José Augusto, que temos agora esse jogo da volta próxima quinta-feira. Essa semana também toda voltada à Copa do Brasil, inclusive amanhã, já com Juventude, Atlético Mineiro, Santos e Remo.
0: Eu fico comichando com esse Corinthians.
1: É, tá difícil mesmo, viu?
0: Você já ficou comichando com o Corinthians?
1: Com o Corinthians? O tempo todo. Ah, é complicado, né?
0: Ele comicha você também?
1: Dá uma comichão, dá de raiva.
0: Dá?
1: Não, mas é, você fica pistola. Fica pistola, José Augusto. Não é comichando, não, é pistola.
0: O Wilson fala que quando o Palmeiras dele rosca num outro, ele fala: rapaz, eu fico comichando, viu?
1: É.
0: Ah, pelo amor de Deus.
1: Não chega.
0: Ah, eu vou pra casa comichando, eu volto pra casa comichando, eu vou de moto comichando.
1: Olha,
0: eu vou de carro comichando.
1: Não.
0: Por que é isso, Wilson? Por que você vai dizer? Vou contar pra dona Bebel.
1: Eu fico pistola.
0: Se você for desse jeito, pistola corintiano fica pistola.
1: Não é isso que eu tô falando.
0: É. E São Paulino?
1: E direto comichando. Bom, tá aí. Fato é que a Copa do Brasil segue esta semana, José Augusto. E vamos falar do que mais? Porque tem a Platinense, né?
0: Platinense.
1: Isso.
0: Agora a gente envereda pro caminho da Platinense, porque às 12 horas e 1 minuto, num oferecimento, já estamos entrando na última meia hora do programa do tarde, do manhã regional pro tarde regional, porque já tem tarde nossa.
1: Isso.
0: Com Rafa.
1: Nossa, vou pegar.
0: Né, Rafa?
1: Vou pegar de vinheta isso aí.
0: Boa, garoto. Bom,
1: gostei.
0: Então vamos lá. 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Certo, Rafa Guedes?
1: Certíssimo.
0: Então vamos lá?
1: Vamos lá, vamos falar de Platinense?
0: Vamos, galera, é que Platinense jogo, no pedaço. Platinense!
1: Que jogo duro, como o Embaú vendeu cara essa derrota no último sábado, que hein, é José isso, Augusto?
0: Eu não entendi nada.
1: Que coisa. Bom, Platinense que tava desfalcado, né? Quatro dos seus principais jogadores fora dessa partida. Mas vencemos, né? Gols no segundo tempo, Matheus Sampaio e o Júnior. Que é aquele gol que a gente ficou ali absurdado, né? A gente achou que o árbitro tinha marcado uma falta pra Embaú, o jogador tava caído, mas não. O lance continuou. E o Júnior fez o segundo gol, gol da equipe da Platinense, 2-0 para cima da equipe de Embaú. Que nós já vimos vencido sempre de goleada, sempre com uma margem gigante de gols, mas ontem, sábado, só 2-0.
0: Foi braba coisa. Tem gente ouvindo a gente boa pra caramba.
1: Quem seria?
0: Charado José Augusto, com a esposa Dona Nancy.
1: Pois
0: o pessoal me ouve em Balneário Camboriú.
1: Opa!
0: Lá na casa da tia Luísa.
1: Legal demais,
0: eu abraço. Presumo que vocês estejam aí ainda, viu, querido José Xandó e Dona Nancy.
1: Opa!
0: Na casa da tia Luísa, mineirinho, uai.
1: É?
0: Eita! Na verdade, jacarezinho, mas ficou muito tempo em Minas Gerais, mas muito tempo lá, que passou a falar, mas você já viu como é que é, então, né? Pegou. Então vem cá em casa, ó, gente, bicho, não, é baiano.
1: Aí é baiano, meu Deus do céu, Zé, aí embaixo.
0: É o uai, né?
1: É o uai, uai,
0: vem em casa, uai, sou.
1: Mineirinho.
0: Pois é, lá em Balneário Camboriú, né? Seu Zé Xandó e Dona Nancy, obrigado pela audiência.
1: Maravilha.
0: São os pais do meu querido amigo, menino que eu amo de coração, que cruzou o meu caminho, né? O destino não fez com que ficasse próximo, mas tá bom demais como amigo querido, o José, filho do seu Zé Xandó.
1: É mesmo.
0: Estão todos gente boa. Os meninos estão tudo gente fina. O Luca também e tal. Mas, fala sério, hein? Fabinho, gente finíssima, né, Dona Nancy?
1: Boa.
0: Mas, né, Zé Xandó? Mas o Zezinho, eu vou te contar, rapaz.
1: Gente boa.
0: O filho do Zé Xandó.
1: Show.
0: E ligado com a gente está também Tijucas do Sul.
1: Ó.
0: É. Né? O senhor já se encontra em Tijucas do Sul ou em Balneário Camboriú, hein, Xandó? Com a Dona Nancy.
1: Bom, muito bem.
0: Manda um abraço pra Luizinha. Se der tempo, manda um abraço pra Luizinha de Balneário Camboriú. É da Nancy pra ela. Ah, eles já estão, pelo jeito, em Tijucas do Sul.
1: Já estão em Tijucas.
0: Sabe onde é que fica Tijucas do Sul?
1: Onde fica Tijucas
0: fica do Sul? Fica no limite de Paraná, Santa Catarina.
1: Na divisa.
0: Mas já é município de Santa Catarina.
1: Legal.
0: Lugar maravilhoso onde mora o casal. Seu José Xandó e Dona Nancy.
1: Que maravilha, um abração pra vocês.
0: Lá é um paraíso.
1: Imagina,
0: o lugar deles é lindo demais. Mas, da Platinense...
1: Ó, vamos falar que também que Matelândia fez 2-0 em Pinhais.
0: Sim.
1: Ipiranga 2, Seralecia Norte 5. Com isso, José Augusto... Grupo J tem Seralecia Norte Futsal com 16, Matelândia 15 e a Platinense 13. Sábado que vem... Vamos viajar, vamos pra pertinho até de Curitiba, José Augusto, em Pinhais, pegar os donos da casa, que até agora 6 jogos, 6 derrotas.
0: Perfeito.
1: Né? Então, vamos lá, vamos pra cima. Posso dar uma última informação e mandar um abraço?
0: Pode.
1: Pra finalizar? Mandar um abraço ao nosso querido professor Diego Vieira, secretário de esportes também aqui.
0: Diego.
1: Tá ligado com a gente.
0: Boa, professor.
1: E detalhe, parabéns ao Vasco, o Vasquinho, Vasco da Vila, campeão municipal da Copa Platinense de Futebol Amador. 0-0 ontem com Santa Terezinha e nos pênaltis, deu Vasco da Vila, campeão do troféu Claudinho Zurlo.
0: Oh, rapaz.
1: Uma super homenagem aí a ele, né? Merecida, inclusive. Que teve artilheiro também, o Borel. O Borel foi artilheiro do campeonato do Vasco da Vila. O Vasco também teve a defesa menos vazada, José Augusto.
0: O Vasquinho encardido, desde a época que eu fazia um programa, eu fazia na TV aqui com o pessoal do Danilo. Esqueci o nome do canal dele, né?
1: Do Danilo.
0: Do NP... É um canal que tinha aqui, que tem, na cidade.
1: Tá.
0: Então ia eu, o seu Cláudio, o Tobias, eu fui convidado pelo seu Cláudio e Tobias para participar com eles. E já se falava muito bem do Vasquinho.
1: Ai, que maravilha.
0: Do Vasco da Vila. É um pessoal, assim, é um grupamento de atletas e de amigos, os caras escolhem, selecionam os caras. Então. E aí é difícil ganhar, viu?
1: Aí.
0: Eu sei disso porque tinha um time lá em Jacarezinho, dois times em Jacarezinho, na Vila São Pedro, que é um bairro parecido com a Vila Ribeiro. Bem grande.
1: Sim.
0: Bem grande, até o jeito, pessoal simples pra caramba. Um monte de boteco, você entra num, sai no outro. Gostoso. E eu joguei lá no Vila Silas.
1: Que beleza.
0: Eu queria ver bater no nosso time do Vila Silas. Era um timaço. E tinha o Cruzeirinho também. Eram os times que em termos regionais, nós jogávamos campeonatos regionais com 50 equipes assim, esse rural tudo.
1: Sim, sim.
0: Daí, quem mais pontuava nos amistosos, ia pra seleção dos 4 melhores pro estádio. E lá quebrava o pau. E o Cruzeirinho, o Vila Ciro, sempre no meio.
1: Olha que beleza.
0: Viajando no meio, cara. Então o Vasquinho é desse jeito.
1: É, o Vasco
0: eu tenho certeza que é desse tipo aí.
1: O Santa Terezinha, parabéns também.
0: Também.

0: Parabéns a Santa Terezinha. O cara
1: também levou para os pênaltis.
0: Então, outro time bom.
1: Então a defesa menos vazada também foi do Vasquinho aí, do Vasco da Vila, o craque da galera do Tutinho, do Vasco também da Vila, o craque da Copa, o Elielton do Sindicato. Então foram 27 partidas disputadas. Olha que
0: beleza,
1: que
0: cara.
1: Que Copa legal, bacana,
0: parabéns,
1: né?
0: Parabéns.
1: Parabéns a todos.
0: E eu gostei
1: aí.
0: Ainda, que legal. É, vocês foram muito felizes em escolher o nome do Claudinho Zurlo. Nossa, Luiz Cláudio Zurlo.
1: Ele deu pontapé inicial ontem lá.
0: Espetacular. Foi um grande centroavante, foi ídolo da Platinense. Muito por onde passou, o melhor centroavante que passou aqui na primeira divisão do futebol da Platinense. Que
1: maravilha, Claudinho.
0: Ele foi artilheiro uma época da Platinense pelo estadual, na elite.
1: Sim.
0: E foi artilheiro pelo Cascavel. Quando foi pra lá, foi artilheiro lá.
1: Caramba,
0: tá no estadual
1: que
0: também.
1: Que maravilha.
0: Duas vezes artilheiro.
1: História pra contar.
0: Com certeza.
1: Então, parabéns a todos aí, toda a organização, a administração municipal, a secretaria também, por meio do professor Diego Vieira, né? De Esportes, Cultura e Lazer. E todos os atletas, arbitragem, todos os envolvidos e o público que compareceu em mais uma Copa Platinense, que é realmente um super torneio aqui da nossa cidade, que movimenta, né? Nostalgicamente também o nosso José Leutério, né, meu amigo José Augusto. Fico por aqui, certo?
0: Ok, garoto. 12 horas e 8 minutos. Apita Matarém, porque amanhã tem mais um Da Boca do Túnel pro campo de jogo. Hoje foi leve. Foi bom demais o programa.

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Muito bom, são 12 horas e 18 minutos, meu querido Wilson, o Gregório. Boa, boa, Wilson. Estamos aqui na 102.3. E atenção, galera. Eu tenho informação para passar para vocês às 12 horas e 18 agora. 21 graus de temperatura, exatamente do Tarossite. Vamos ver o que o Tarossite fala. Pedro Lupion reúne lideranças em Santo Antônio da Platina. Moto atinge caminhão e homem morre no Norte Pioneiro. Ai, ai, ai, hein? Acidente foi registrado no final de semana em São Sebastião da Amoreira. Foi brincadeira, não. Aí eu tenho também aqui, ó. O PL lança Sérgio Moro ao governo do Paraná em comemoração, em convenção em Curitiba. Sérgio Moro pelo PL? Rafael Greca desiste de pré-candidatura ao governo do Paraná e será vice na chapa de Sandro Alex. Carro capota e motorista morre na PR-092 Siqueira Campos. Lamentável, principalmente quando tem morte. Rocan flagra suspeitos em ponto de tráfico e cumpre 2 mandados de prisão em Jacarezinho. E a polícia nunca trabalhou tanto igual tem trabalhado. Impressionante. É no Brasil inteiro. Ela está trabalhando, que é uma loucura. Polícia Civil prende condenado por lesão corporal grave em Jacarezinho. Manchetes de capa do Tá No Site. E o NP Diário? NP Diário. Encontro consolida Lupion Assembleia. Capotamento mata homem Siqueira Campos. Paraná inicia semana tensa. Saiba tudo o que poderá mudar. Tribunal do Júri inocenta acusado de duplo homicídio. É mole? Tá vendo como é o negócio? Por legítima defesa, defendendo a própria vida e a família, segundo aqui informação. Tribunal do Júri da Comarca de Joaquim Távora decidiu nesta sexta-feira, dia 31, pela inocência de Marcilei Campos Reginato, o qual havia sido acusado injustamente de um duplo homicídio qualificado e de outros 2 homicídios tentados. A juíza Camila Félix da Silva presidiu os trabalhos, com a defesa patrocinada pelos advogados Pablo Henrique Rodrigues Bianco, a Costa e Júlio César Recanelo Magalhães e Ercílio Rodrigues de Paula. Foi reconhecida a atuação em legítima defesa do acusado, o qual somente atuou para salvar sua vida e de seus filhos, após uma injusta agressão praticada pelos irmãos. Assim, a justiça foi restabelecida e provada sua inocência, restabelecendo a sua liberdade, detalhou Dr. Pablo ao ser procurado pelo NP Diário para dar algumas explicações. O delegado de Polícia Civil, Jean Brunhari, foi quem presidiu o inquérito. Marcilei estava encarcerado preventivamente na cadeia pública de Carlópolis. Então tá aí, esse foi o desfecho. Para quem estava aguardando o resultado, tá aí. Último dia 31, então, foi inocentado no Tribunal do Júri da Comarca de Joaquim Távora o Marcilei Campos Reginato, pelo duplo assassinato lá, por legítima defesa. Anota com a gente, são 12 horas e 22 minutos. 102.3. 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Mas enquanto isso, enquanto a venda de imóveis não vem, as transações imobiliárias não surgem aqui efetivamente para oficializar o crepúsculo do programa e a nossa finalização com a chegada do Rafa Regis no Tarde é Nossa, eu digo para você, atualizando, 21 graus de

temperatura está oscilando entre 20 e 21, mesmo com o sol. Neste 3 de agosto de 2026, nesta segunda-feira, inverno brasileiro. E agora vamos vendo tudo que a gente tem. As mensagens chegando da nossa programação. É 102.3. Chega mais perto aqui, que gozado, com outro óculos meu de grau eu consigo ver lá. E com esse não vejo. Você viu como é que o óculos tem diferença um do outro? E que pese ser o mesmo grau? Que coisa, rapaz. Um é mais frouxo, mais ruim do que o outro. Só pode ser, não é possível. Bom, olá, José Augusto, tudo bem? É, eu tenho uma casa, papapá, e quero vender. Ah, tá. Eu moro em Araçatuba. Ok, estado de São Paulo. Muito obrigado. Muito obrigado pela confiança. Moro em Araçatuba, do prefixo 18, né? Já transmiti jogo aí, viu? Linda cidade que você escolheu para morar. Linda cidade. Araçatuba é maravilhosa a cidade. Transmiti jogo nessa cidade, mas fiquei encantado com Araçatuba. Que daí, para entrar na rota de Mato Grosso, não é longe, né? Mato Grosso, Araçatuba, Presidente Prudente, essa região aí. Então eu já fiz futebol desse lado aí, para a emissora do Estado de São Paulo. A gente tem um bocado de história para contar, viu? Que interessante, né? Quem diria, Deus me colocou, né, como corretor de imóveis. E graças ao bom Deus, bem solicitado, cheio de credibilidade. Hoje mesmo pela manhã eu fiquei muito satisfeito da quantidade de movimento no nosso escritório. E outro, tanta gente de mais idade. José Augusto, você pode me esclarecer isso? Como é que eu faço para fazer isso? Daqui um pouco chega uma senhora lá com o coração na mão. Eu tô dando testemunho para vocês verdadeiro, hoje de manhã. Chegou lá José Augusto, eu tô com meu coração aqui na boca. Falei, por quê? Olha, eu fui fazer um levantamento para fazer esse documento aqui, ó, da minha escritura, assim, e me passaram esse valor. Falei, deixa eu ver. Fiquei dando uma namorada na escritura, ela não tem nem escritura, ela tem um contrato ainda. Eu falei, não é assim. Aqui tem que fazer isso aqui, essa etapa primeiro, assim, assado. Ah, mas bicho, falaram para mim que é X. Eu falei, não é isso. Não tem, não, pode ficar sossegado. Dá para fazer uma outra coisa muito melhor, muito mais em conta do que isso aí. A senhora pode fazer em etapas, a senhora não é obrigada a fazer tudo, faz por etapas também. Hoje voltou na prefeitura, não necessariamente você ter que lavrar a escritura e pagar o ITB. Isso aí estava arrebentando com o povo platinense, estava acabando com o nosso povo aqui. É uma lei, sem dúvida nenhuma, mas sempre foi aberto a exceção. Você fazia escritura e depois, com o tempo, dentro do seu poder aquisitivo, porque ninguém pode, tem gente que pode, faz a escritura, a verba a casa, a verba a escritura lá no registro, com a verbação da casa, tem poder aquisitivo para isso. Mas tem outros que não tem. Ô louco, judiação. E eu tava vendo que dó que tava dando da nossa comunidade. Ia lá a gente fazer um levantamento para as pessoas no nosso escritório, porque tinha que fazer escritura e obrigatoriamente, necessariamente, tinha que pagar o ITBI. Ué, é uma cacetada. Tinha que fazer tudo no mesmo tempo. Daí a pessoa saía do escritório com tudo a gente facilitar para ela. Falava, José Augusto, não dá para eu fazer. Porque para fazer escritura ainda vai lá, mas para fazer pagar esse ITBI eu não tenho condição. Olha a altura, olha que valor que vai isso, eu não posso. Daí levava o documentinho debaixo do braço e não vou para casa. Até que teve um bendito na época do Zezão aí e foi aberta a possibilidade, foi aberta a exceção. De novo, você pode fazer a escritura e não necessariamente pagar o ITBI. Só que é o seguinte que eu aconselho você, você só não paga o ITBI quando você faz a escritura se você não puder. Se você puder, não fica fazendo cera não, viu? Porque futuramente pode ser que traga alguns transtornos para você. Que o bonito é fazer a escritura e fazer já pagar o ITBI e já ir pro registro. Se tiver algum probleminha, já tira a dúvida ali. Porque ó, eu tenho pego cada pepino no meu escritório lá, que eu vou falar para vocês, pelo amor de Deus, ninguém merece. Cada um, e depois precisa desenroscar isso. Daí você vai no despachante imobiliário, é uma cacetada, porque não tem como não ser. Porque dá trabalho, e o despachante tem que trabalhar, tem que correr para baixo, para cima, porque você não faz. Precisa um profissional da área correr. Você pode até fazer, mas você gasta às vezes 2, 3 meses. Eu vejo as pessoas chegam no meu escritório e falam, rapaz, eu estou mexendo com isso aqui. Olha, meu Deus do céu, eu já perdi dia de serviço, perdi um dia, perdi outro, a minha esposa já perdeu. É um transtorno, porque é muito chato de lidar. Quando fica enroscado, sem averbação, precisa fazer aquela planta.

assinatura de notariado. A gente estaria mais ferrado ainda. Demoraria mais tempo ainda para regularizar um documento de escritura, de averbação, de inventários. Quanta gente mora fora, não pode vir, está se deslocando, até por falta de poder aquisitivo mesmo. Agora pelo ponto .gov aí, meu, o gov.com, essa senha criada, qualquer um, tá? Cria essa senha aí. E é muito fácil, tudo muito fácil para se lidar. Espetacular, não precisa tua assinatura. É só a confirmação através da videoconferência com o escrevente de um cartório. Pronto. Resolve tudo. Mas agilizou demais esse setor aí de internet para nós na área da informática, tá? Bom, são 12 horas e 29 minutos. 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Os classificados, vamos nessa, rapidinho. 102.3. 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Vamos lá. 12 horas e 29 minutos, temos casa para vender no Parque Jandira, R$250 mil, ela tem 124 metros quadrados, com 2 banheiros, 3 quartos, sala, cozinha e uma varanda grande, terreno de 324 metros quadrados. Quer dizer, ela está valendo um pouquinho mais do que uma casa, minha vida, que tem um terreninho de 120 metros quadrados. E o terreno dessa casa de esquina no Parque Jandira tem 324 metros quadrados. 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Então vamos que vamos. Daí a gente tem também, dentro da nossa programação 102.3, um recado muito especial que vem. 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Valeu, um grande abraço. A última e o Rafa. Tchau. Até amanhã, se Deus quiser, na parceria com o Wilson Gregório. Boa tarde.

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0: cheguei por aqui. Até as 4.
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0: Começou, minha gente, vamos embora. Muito, mas muito boa tarde, meu Brasil brasileiro. Estamos no ar pela 102.3 do seu rádio. Aliás, eu cheguei por aqui.
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0: Sou eu, Rafa Regis, RR, eu tô na área a partir de agora com você nas ondas da 102.3 do seu rádio. Começando mais uma semana, começando mais um programa, começando, não hoje, né, não real e oficial, mas é o nosso primeiro... Os primeiros programas... Ah, não, sábado foi dia 1º, né, Brasil? Ah, então tá bom. Então hoje dia 3 de agosto de 2026, mais um mês no seu início ainda, né? Terceiro dia do mês de agosto e você, minha companhia sempre tão especial. Você, minha companhia sempre tão especial, que a partir de agora manda recado. Manda aquele beijo, manda aquele abraço. 43 996484765. Pra você interagir, mandar o seu recadão e também pedir aquele sucesso da nossa música sertaneja. Bora fazer acontecer. E também por aqui, fazendo acontecer o nosso programa, os nossos parceiros e parceiras do Molines Supermercados, feito pensando em você. 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Meio-dia, mais 42 minutos. As primeiras participações já estão chegando neste WhatsApp, o primeiro sucesso também. Aqui não! César Menotti e Fabiano, a partir de agora à tarde, é toda nossa!

0: Bota fé! Que começo maravilhoso deste programa! Agora meio-dia 52, nós tudo pica, mas não cai, né? Rick Renner, de bem com a vida, Rio Negro e Solimões. Aqui não, César Menotti e Fabiano, tristeza jamais. Aqui é alegria, descontração e a partir de agora também a sua participação. Bora lá, 43 996 48 4765. Vou lá pra baixo, respeitando a ordem de chegada. A Verinha? Verinha, você foi a primeira da fila? Verinha, fala, Verinha, boa tarde.
1: Boa tarde, Rafa. Tudo bem?
0: Tudo
1: aqui
0: ótimo.
1: É a Verinha.
0: Diga, Verinha.
1: Rafa, eu gostaria de ouvir a música do Eduardo Costa, Vai Dar Namoro. Se você me atender, muito obrigado. Tenha uma semana abençoada por Deus, Nossa Senhora Aparecida.
0: Amém, a nós todos.
1: Deus. Tchau, tchau.
0: Obrigado, Verinha. Um abração pra você. Essa eu mando no sucesso nas vozes de Bruno Marrone. Pode ser nessa versão? Um abração pra você e pra toda a família, Verinha. Uma semana abençoada. Clóvis Viana, fala de futebol não, mas fala com a gente, bora.
2: Alô, rapaz, meu amigão, aqui é o Clóvis, sou Leandro da Chaga França. Muito boa tarde.
0: Boa tarde.
2: E com a música. Milagre da Festa para você, para minha família, sabe, todo o Brasil, para a Ivone, para o Neno, para a minha de lá na Guarulhos, para a minha sobrinha lá também.

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1: É, ele ia falar vai Corinthians, ele parou, ele lembrou do placar, por isso que ele deu uma paradinha aí, né? Eita, Clovisiano, um abraço pra você. Mais um corintiano, vai. Fala, Condé. Jundiaí do Sul.
2: Condé de Jundiaí do Sul, Rafael de Terra Tombada. Muito difícil. Fuco, Poriel, Samuel Calha. O Bison da Fazenda Interpeção Corpo, Zé Augusto, Fundo da Grota. E também vai pro Bituquinha. Então, boa tarde, Rafa.
1: Tudo de bom.
2: Vai Corinthians, não sei pra onde que o homem. Time ruim, hein?
1: Meu Deus do céu, Condé, Condé, Condé. Quebramos tudo ontem, hein? Vou falar um negócio, aí fica difícil. Vai ou não vai, Corinthians?
3: Vai não.
1: Ah, vai.
3: Ele não vai não.
1: Corinthians. Abraço pra você. Vou fechar aqui com o Sidney da Guadareia, pedindo Instinto Animal. Zé Henrique Gabriel, né, Santista? Também enroscou sábado, né? Enroscou, enroscou. Abraço pra você, ô Sidney. Dizendo que não perde o nosso programa. Obrigado pela participação. Já já tem mais, mas vai dar namoro. Bruno Marrone, meio-dia e 55 e a tarde assim. É toda nossa. Jeito

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2: Estamos de volta! Tem... Muito bem, estamos de volta exatamente 1 hora mais 1 minutinho, de volta com a nossa programação, com A Tarde é Nossa, é tudo nosso, e com você participando também no nosso WhatsApp 43996484765, é claro que os palmeirenses já estão assim, ó, rindo à toa, né? Mas tudo bem, tudo certo, daqui a pouquinho eu chego nessas mensagens, mas eu quero passar pra você...
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2: 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Molini Supermercados, feito pensando em você. 1 hora mais 3 minutinhos, dá tempo de mais algumas participações da galera aqui no nosso WhatsApp. É, vamos lá, vamos pela ordem, porque a Celina lá em Quatiguá também fala com a gente, né, Celina? Boa tarde.
6: Boa tarde, Rafa.
2: Tudo bem,
6: tudo
2: Celina?
6: Tudo bom, meu
2: tudo
6: querido?
2: Tudo ótimo, melhor agora.
6: Gostaria de pedir a música Boi Soberano. Ofereço às amigas Janete, Fatinha e a Cida. E a vocês também. E a todos que gostarem da música.

0: É a Celina de 4x4.
1: Celina de 4x4.
0: A tarde é toda nossa.
1: Ei, Celina, tchau. Assinando lindamente o seu recado. Pois, Sobedano, eu mando naquela versão com Mike Lian. Aliás, belas vozes também, né? Ô, oh, beleza. Um abraço, Celina. Obrigado pela participação. Já quero registrar aqui ela que está acenando, ouvindo o nosso programa com todo carinho, né? Diretamente da linda cidade de Cambará. Um abraço. Ofélia Teixeira, obrigado pela mensagem. E a Eva Marli também fala com a gente. Eva, solta a voz.
2: Oi, Rafa. Boa
1: tudo
2: tarde.
1: Tudo bem, Eva?
2: Tudo bem?
1: Tudo
2: Rafa,
1: ótimo.
2: Toca pra nós hoje. Bruno e Marrone, por um minuto.
1: Vai
2: ofereço pra Fátima, pra Claudete, pra Eva Reginato, pra Luzia Reginato, pra Tatiane Ferreira, pra minha prima Antônia da Vila Sete. Ofereço para todos que gostarem.
1: Muito bem.
2: Da música. Tchau, Deus abençoe a tarde a toda
1: ei,
2: nossa.
1: Eva Marli, aí sim, um abraço para você. E já que você citou a família Reginato, olha quem aparece por aqui.
3: Tino.
1: Hein?
3: Toca uma música para mim aí.
1: Ah.
3: É. Tá nervoso, vai pescar.
1: Tá nervoso, vai pescar.
3: Fresco pra minha família. Para todos que estiver ouvindo o teu programa, para o meu amorzão,
1: opa,
3: a família dele, para minha família, para você.
1: Perfeitamente, Eva.
3: E para Antônio Jacó, por Afarege.
1: Sou eu.
3: Para Thaís, para minhas amigas de Cotiguá.
1: E?
3: Põe eu no sorteio do de churrascão quê? Aí, hein, do Dia dos Pais. Sou a Eva de Guapirama.
1: Ai, Eva, não sei porque eu desconfio que você pôs no final 13, não no final 65. Mas tudo bem, ficamos por aqui também, tá, Eva? Já fica a sua participação aqui do nosso programa, Eva Reginato. Um abraço pra você, pro mozão aí. Certo, Eva? Certo? Então tá bom. Daqui a pouquinho eu mando aí. Tá nervoso? Vai pescar com a Thaíde e Alexandre. Tá bom, Eva? Ela está amando, né? Nova fase. Obrigado pela mensagem, Eva. O milagre da flecha, Moacir Franco. Clóvis Viana foi quem pediu e a gente curte aqui. A tarde é nossa. Ah, e agora 1:06.

0: Zé Henrique Gabriel, Sidney da Guadaria pediu e você curtiu. 1:17, tá chegando, hein?
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0: convite pra você que ainda não segue, seguir, curtir, espalhar por aí também as nossas redes sociais, facebook.com/difusora102, o arroba difusorafm102.3 do nosso Instagram, já no YouTube, inclusive pra você acompanhar os jogos da nossa Platinense CRZenge Futsal. Digita lá Difusora Platinense, vai rapidinho, inscreva-se, clique no sininho, porque fazendo isso, quando entrarmos ao vivo, né, não só nos jogos, obviamente, mas aqui nos nossos estúdios, sempre que tiver algum conteúdo bacana, alguma entrevista e tudo mais, você já fica por dentro, recebe a notificação, não vai perder absolutamente nada, certo? Então é isso, só lembrando também, tá lá o jogo da Nense do último sábado, 2-0 pra cima de Embaú, 3 pontos importantíssimos. Estamos aí abraçados também ao nosso esporte, não só aqui da nossa cidade, né, do nosso município, mas de toda a nossa região. 1:21. Vamos em frente porque tem mais participações por aqui. Eu nem sei onde eu parei. Parei aqui. Alan Marvadão, fala.
1: Boa tarde, Rafa Regis. É o Alan Lopes, o Marvadão aqui na cidade de Abate City, Abateá. Toca pra nós aí, né? Rio Negro, Solimões, ex-amor. Quero oferecer, né, pra todos que estão curtindo a Difusora Platinense 102.3 junto com Rafa Regis e o Alan Marvadão. Aquele abraço. Ei. Tchau, fui do Alan Lopes, o Marvadão.
0: Um abraço pra você, Alan Marvadão. Obrigado pela participação, obrigado pela mensagem. Valeu e valeu demais. Quem mais solta a voz? Quem? Quem?
2: Oi, Rafa.
0: Oi, Lu.
2: Tá falando é a Lu. Gostaria de ouvir a música de Gustavo Lima, Retrovisor, se você me atendeu, agradeço. Beijo pra todo mundo que estiver ouvindo, pro meu esposo, pra minha filha, pra vocês da rádio e pra todos que gostaram da música. Obrigada, Rafa, Deus te abençoe.
0: Um abraço pra você, Lu. Obrigado pela participação, obrigado pela mensagem. Retrovisor, pronto, já está aqui na nossa programação. Com ele, o embaixador Gustavo Lima. Vamos lá pra Canitar, porque o Zé também fala com a gente. Zé de Canitar, solta a voz.
3: Boa tarde, Rafael.
0: Boa tarde, Zé.
3: Pra nós aí, viva a vida com o Milionário Zé Rico. Beijo pra todo o pessoal do Paraná, Canitar, Chavante, Ourinho e Salto Grande. Deus abençoe o seu programa aí, tudo de bom.
0: Obrigado, Zé.
3: Saúde, paz no coração pra todos nós aí.
0: Pra todos.
3: Não vou falar Corinthians, não. Vai pra Atinense aí.
0: Ah, boa.
3: Tô apaixonado pelo Paraná aí, viu?
0: Oh, maravilha,
3: vontade,
0: Zé.
3: Vontade de voltar pra ir pro lado do Paranazão aí. Deus abençoe, tudo de bom aí. Felicidade, tudo de bom.
0: Obrigado,
3: saúde,
0: Zé.
3: Paz e amizade com todo mundo. Que nós desejamos para todos nós aí. Tudo de bom e Deus abençoa. Tchau com Deus.
0: Para você também, Zé, uma semana abençoada. Obrigado pela participação. Venha, venha. Também já vou fazer um convite para você vir acompanhar um dos jogos da nossa Nense. Vem para cá. Canitara, não demora muito para cá, não. Aí, tá na sintonia também da nossa 102.3, né, Zé? Valeu e valeu demais. Mike Lian, sucesso, modão. Boi Soberano, 1:23.

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Voltando, exatamente 1:36, atualizando o nosso digital aqui na Difusora FM. E você participando, mandando o seu recado, 43 996484765. Manda beijo, manda abraço. Eu quero você aniversariante, você que tá ficando mais experiente nesta segundona, ou que você que ficou mais experiente neste último domingão, né? Não estávamos aqui, estávamos descansando um pouquinho. Também fique à vontade que a gente aproveita, mesmo um pouquinho atrasado, a gente fala do seu aniversário, certo? 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

0: 9 minutos e você vai participando, vai mandando aí o seu recado aqui no nosso WhatsApp 43996484765. E é o seguinte, eu sempre chamo aqui, sempre chamo os aniversariantes, né? A galera que fica mais experiente. E falei também dos aniversariantes de ontem, né? Do domingão. Quero aproveitar, tio Rafa aqui também quer aproveitar e mandar um abraço todo especial pra Gabi, que ficou mais experiente neste último domingo e que vai ganhar deste programa.
1: Parabéns, parabéns, parabéns pra você.
0: Ô, Gabi, felicidade, saúde e muita paz. Olha, que Deus te abençoe hoje e sempre, que você continue sendo essa garota top, essa garota guerreira, batalhadora. Que Deus te abençoe, viu? Tudo de bom na sua vida, sempre, sempre, sempre. Já comemoramos ontem família, né? Lá em Ribeirão do Pinhal. Um abração pra você, viu, Gabi? Felicidade, saúde e muita paz. Fiquei devendo essa mensagem, né? Mas ontem não tava aqui, então é hoje que a gente comemora, a gente celebra. Continua, né, Gabi? Celebrando aí o seu aniversário. Tudo de bom. Tô oferecendo aqui toda a nossa programação. A minha sobrinha do coração, a querida Gabi, que ontem ficou mais experiente. Certo, Gabi? Grande beijo do tio Rafa pra você, tá bom? Agora 1h40, galera vai participando, vai mandando aqui o recado no nosso WhatsApp e é o seguinte, já já tem mais sucessos, mas eu quero ouvir você que tá aí interagindo comigo, soltando a voz. Quem fala por aqui? Fala Maria diretamente da Serra Pelada.
2: Boa tarde, Rafa.
0: Boa tarde, tudo bem?
2: Rafa, sou a Maria aqui da Serra Pelada.
0: Diga.
2: Toca a música do Jorge Mateus pra mim, Rafa, é Se Piorar Relaxa. É eles mesmo, que eu já minha menina pesquisou. É bem o que você falou que é dia, que é Jorge Mateus.
0: Muito
2: que
0: bem.
2: Canta ela. Se piorar, relaxa. É, eu ofereço para os filhos, o Erivelto, Sérgio, Juliana, Magno, para os netinhos, bisnetos, para minhas irmãs, Leonice, Denise, a Iracema e para as sobrinhas, a Duda Salgado e a Deis, Melissa da Deis.
0: Tá certo.
2: Tchau, Rafa, fica com Deus, que Deus abençoe o mundo da tua vida.
0: Amém, tchau. Amém. Um abração pra você, Maria, obrigado pela participação e essa música é linda demais, né, Maria? Obrigado. Quem mais?
3: Boa tarde, minhas.
0: Não, peraí que essa é nova. Essa foi a primeira vez. Não, peraí, volta aqui. Não, essa foi a primeira vez. Hein?
4: Brasil!
0: Caramba, essa eu não esperava. Vamos de novo, não.
3: Boa tarde, minhas.
0: Uia!
3: Tô com a música aí, Fundo da Grota com o Baitaca. Cê entendeu, muito obrigado. E mandar pros caiporada lá da Top Five. Cê entendeu, muito obrigado. Tchau, tá obrigado.
0: Caramba. Dinho Miaça, Rafael Miaça agora. Rafa Miaça, ficou bom. Ou Dinho Regis. Hein, Val, cadê meu VAR aqui? Cadê a Val Rosa? Essa foi boa. Não, é, opa, apareceu aí.
4: Brasil!
0: Que maravilha. Primeira vez, gente. Primeira vez. Olha que já foram. Até Thaís Silva, até já chamado. Mas Dinho foi a primeira vez, viu, Val Rosa? Essa foi boa, muito bom. Ele foi embora até do lado de lá, já faz tempo. 1h42, depois dessa, só me resta fazer isso aqui, ó. Chamo o Samu, Patrícia Manoela. 1h43.

Passos de ontem e de hoje, você curte aqui numa tarde a nossa milionária José Rico. Viva a vida. E é isso que nós temos que fazer mesmo, né? Viva a vida e viva intensamente. E você conferiu também nessa última sequência, Gustavo Lima, Retrovisor, e já chamei. Chamo o Samu, Patrícia e Manuela. 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
0: 1h54, rápidas mensagens aqui da galera, mais participações aqui no nosso WhatsApp. Deixa eu mandar aqui recados. Deixa eu ir lá pra baixo. Ô, Rosinei. Rosinei sempre caprichando, né? Ei, meu Deus do céu. Estes morangos lindos também. Ele está só na capital do morango, Jaboti. Não é pra menos, né? Rosinei, um abração, viu? Uma semana abençoada pra todos, pra você, pra toda a equipe aí, tá bom? Que estão na lida aí com os morangos e ouvindo o nosso programa. Valeu demais. Pessoal do bairro Pinheirinho, né, Rosinei? Aí em Jaboti. Obrigado pela participação. Olha quem chega por aqui.
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1: Essa é a
0: Rafaelzinha. Eu gravei um pedido pra você aqui.
1: Sional.
0: Eu gravei um pedacinho da música pra ti.
1: Perfeitamente. Como é que não vai estar, né, Fap? Gente, fala pra mim. Hein, Amaral? Hein, Inês Fusco? Como é que a gente não vai ter uma GC? Tá. Bom, daqui a pouco eu mando. Não deu tempo de manhã, né, GC? Por isso que ela tá relembrando aqui. Xalana, vamos mandar assim com o Almir Sater. Essa música é linda demais, né, GC? Muito bem. Certo, muito bem interpretada também, né, Jesse? Muito bem. Quem mais? Quem fala?
2: E Rafa, tudo bem?
1: Tudo
2: Boa
1: bem.
2: Tarde. Aqui é a Vera.
1: Tudo bem, Vera? Ó, soltando a voz.
2: Seu gosto, né? Se for possível, coloca folha seca pra mim, Domado Batista. E vai, Palmeiras.
1: Mas Vera tava indo tão bem. Mais que merecido, eu nem soltei hoje aí, Vera.
3: Palmeiras!
1: Agora sim, viu? Um abraço pra vocês. Parabéns aí, tem que ficar aguentando agora. Deixa eu mandar um abraço também aqui. Olha, eu quero aproveitar, a Valéria tá mandando mensagem aqui pra gente. A Valéria que é filha do nosso querido Roberto, lá do Três Corações. Rafa, graças a Deus, até atualizando, que ótima notícia. Roberto fez hoje aí o cateterismo, correu tudo bem e ela tá aqui. Poxa vida, a gente até emociona. Em nome aqui da família, agradecendo a todos os ouvintes pelas orações. O Robertão, vou falar, hein, Valéria? Ô, me brabo! Forte, né? Legal, Valéria, puxa vida, ficamos felizes demais com esta notícia, viu? Robertão, logo tá de volta, se Deus quiser. Obrigado, Valéria, obrigado também por estar sempre nos atualizando aí das notícias do nosso querido Roberto. Roberto, lá do Três Corações, a gente sente falta aí do Roberto na nossa programação, mas Deus no controle, tá aí, tá dando tudo certo, com certeza. Luzia Tavares, fala, Luzia.
4: Oi, Rafa Regis, boa tarde. Sou Luzia Tavares Lopes, da Vila Ribeiro. Peço, se possível, tocar música com Zé Neto e Cristiano,
1: Uau.
4: Homem da Casa. Só tenho o prazer de oferecer para o meu filho, Júnior César, e para minha nora, Andréia, que ela tá fazendo aniversário. Fez ontem.
1: Aí, não tem problema.
4: Vai hoje.
1: Vai hoje.
4: Desejando pra eles muita felicidade, que Deus abençoe sempre.
1: Maravilha, Luzia.
4: E pra Andréia, os parabéns da sogra.
1: Aê.
4: Boa tarde, que te amo, tá?
1: Ô, Luzia, maravilha, um abraço pra você, obrigado pela participação. E pra Andréia, ela também ganha deste programa.
5: Parabéns, parabéns, parabéns pra você.
1: Felicidade, saúde, muita paz, que Deus abençoe hoje. E sempre, Andréia, tudo de bom. Eu vou mandar aqui o Homem da Casa, né, com Zé Neto e Cristiano. Aliás, atração da nossa EFAP Expo, a 54ª edição. E aí, Cris, um abração pra você, pro nosso querido Sandro aí. Deve estar de cabeça inchada que nem eu aí, né? Ai, Sandro, eu vou falar um negócio. Esse nosso Corinthians, quando acha que vai, não vai, né?
6: Tô ruim.
1: Não,
6: mas tô ruim.
1: Não precisa tanto também.
6: Tô ruim mesmo.
1: Não precisa tanto também, né? Tem mais um jogo aí e tal. E aí eu já... Vou emenda, fica na escuta aí, Cris, que daqui a pouco também eu mando quase todo dia. Zé Neto e Cristiano. Tem mais aniversariante pra gente fechar aqui essa rodada?

0: Fala, Fioca. Se eu não apertar o botão, a Fioca não fala, vai.
1: Boa tarde, Rafa. Isso. Toca pra mim Simone Mendes e Manu. Manda para Deusana, Rita de Cássia, Nina Hortêncio, Márcio Celica, Catiane Viviane, Lady Lane, Zenilda, Fátima de Quatiguá. Vai pra Aline Cabral, Hilda Caetano, Marley, Raimundo, Nair, Saúde Fininha, Cristina, Claudineia e Neiva Queiroz. Especialmente pra minha sobrinha Camila Vitória, que fez aniversário ontem, e pro meu sobrinho Enzo, que fez sábado.
0: Muito bem.
1: Desejando a eles um feliz aniversário, que Deus continue abençoando eles sempre.
0: Enzo foi no sábado, Camila e Vitória foi ontem, mas ambos ganhando deste programa.
2: Parabéns, parabéns, parabéns pra você.
0: Tudo de bom, felicidade, saúde e muita paz pra ambos. Chegando sucesso com Jorge Matheus, Inesperado, 2 em ponto.

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2: E mandando sucesso. Vamos lá então com Zé Neto e Cristiano, Homem da Casa, agora 2:05.

Agora 2:08, é sucesso que você curtiu aqui numa tarde é nossa. Zé Neto e Cristiano, homem da casa, já tem mais. Eu não vou esquecer da sua, não, viu, Cris? O que a Cris tá pedindo aqui é quase todo dia. Também com Zé Neto e Cristiano. Certo, daqui a pouquinho eu mando, porque agora eu preciso falar pra você num oferecimento da nossa Ouricar Chevrolet. 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
1: 2:11, quem solta a voz?
2: Boa tarde, Rafa Reis.
1: Tarde.
2: Aqui é a Maria da Aparecidinha.
1: Tudo bem, Rafa Maria?
2: Dá pra você rodar aquela, qualquer música do Felipe Falcão pra mim? Qualquer música dele já me agrada.
1: Muito tá bem.
2: Ofereço pra vocês da rádio, pra minha colega Mariana, o Miguel, o velho, e a minha colega lá, do, lá da Vila Ribeira, a Rosinha, e toda a família dela.
1: Também. Beleza, toda
2: a
1: Maria.
2: Família, a família sua também, Rafael.
1: Obrigado.
2: Deus abençoe se me atender. Nossa, muito obrigado. Tenha uma boa tarde. Fica com Deus.
1: Um abraço, Maria, pra você e pra todos aí no Aparecidinho, viu? Obrigado pela participação. E quem mais tá com a gente por aqui? Oi, Tereza. Tereza tá lá na belíssima Carlópolis. Um abração, uma semana abençoada. Manda uma música aí pra animar a nossa segunda-feira. Pode deixar aí, mano. A galera capricha demais aqui, né, Anete? A Net também tá com a... Anete, pelo amor de Deus. Fica mandando... Fica travando o computador. Você fica mandando essas coisas de parmeira aqui. Trava o computador da gente, viu, Anete? Ah, um abraço pra você. Uma semana abençoada. Cezinha tá lá no Guapé, né, Cezinha? Assinando o recado. Um abraço pra você. Quem mais? Jurandir Loyola, fala comigo.
3: Boa tarde, Rafa. Jurandir Loyola, encarando o Tapetão Preto, saindo aqui de Cornélio Procópio, sentido a Santo Antônio da Platina. É nóis, hein? Foi sofrido ontem, hein, Rafa? Ai, vai, Deus. Corinthians!
1: Vai
3: não
1: sim.
3: Não reverter essa situação aí.
1: É isso é mesmo.
3: Aqui é nóis, pra nós tem que ser sofrido mesmo.
1: Olha, olha. Quebrando tudo, Jurandir Loyola. Um abraço pra você, seja o que Deus quiser. Mas eu também acho, viu? Ah, sempre confiando, sempre, sempre. A gente xinga num jogo, no outro a gente comemora e assim vai, né? É assim, Jurandir, ó, é daqui pra frente. Mano, batidão, Simone Mendes. Agora 2:13.

0: Libertador!
1: Agora sim, Cris. Quase todo dia. Um abraço pra você e pro meu amigo Sandro também. Meus amigos lá da Autoelétrica do Sandro, que pediram e curtiram mais essa atração da EFAP Expo. Falando em atração da EFAP, Felipe Falcão também, como não? Opa, prisioneiro, você curtiu. Aliás, a Maria lá no Aparecidinho foi quem curtiu também, certo? E daqui pra frente, Manu Batidão e Simone Mendes. 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
0: 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Agora 2:27. Deixa eu ver quem mais está com a gente aqui no nosso WhatsApp. Dá tempo de atender a galera. Vamos lá, quem fala?
2: Boa tarde, Rafa. Tudo bom?
0: Tudo ótimo.
2: Aqui é o Maicon Gardino, do Siqueira Campos.
0: Diga, Maicon. Alô, Siqueira.
2: Eu pedi uma música aí do Rogério Reggiani, Mala Vazia. É, mandar para minha esposa, Vanessa Aparecida Gardino. E para minha sogra, Ivanilde Rodrigues, lá do Banco da Terra de Guapirama.
0: Um abraço. Muito bem. Um abraço para você. Eu vou ver se eu tenho essa que você pediu, tá bom? Um abraço para todos aí em Siqueira Campos. Fala comigo, Kelly. Alô, Ribeirão do Pinhal.
3: Boa tarde, Rafa. Tudo bem? Gostaria de ouvir a música Pelo Sim e Pelo Não. Tenha uma boa tarde.
0: Um abraço para você, Kelly, Júnior e César. Eu mando já para você, viu? Valeu demais. Uma semana abençoada. Quem mais? Quem mais? Quem mais? Boa tarde, Rafa Regis. Ah, a culpa é nossa? Mando? Mas quem tá falando comigo aqui? É você, Marli. Um abração para você. Obrigado pela participação. Já mando na próxima sequência, certo? E a Tati, lá de Jundiaí, tá querendo aquela peão todo tatuado. Um abraço para você. Uma semana abençoada, Tati. Valeu demais pra você e pra todos aí em Jundiaí do Sul. Já tendo você, Kelly. Pelo sim, pelo não, Júnior e César. 2:28.

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1: Mais uma super sequência pra você com Jads e Jadson, Vitor e Léo Colo. Teve também Não Me Abandone, Leandro Correia, Ailson, A Culpa é Nossa, Maiara e Maraíza aqui. Boa tarde, é nossa. Agora 2:49, eu quero mandar um recado todo especial pra você, ligadinho, ligadinho aqui no nosso programa. 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

0: Jesus.
1: Tem dia que parece que Deus esqueceu da gente, mas às vezes Ele só tá preparando coisa maior.

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Exatamente 2:59. Antes de mais algumas participações da galera aqui no nosso WhatsApp. Galera que tá querendo aquele sucesso, tá pedindo sucesso da nossa música sertaneja. E detalhe, viu? Detalhe que... Nós teremos daqui a pouquinho o nosso momento informativo. São rápidos destaques na tarde desta segunda-feira. E também fazendo aquele resumão, não sei, vou falar bem rapidinho mesmo, viu, do futebol hoje. Jogos da Copa do Brasil, galera, ficando por dentro aqui da nossa agenda também do esporte, falando dos jogos do final de semana. E amanhã, né, torcedor santista, já tem até o jogo da volta, né? Muito bem. 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

0: 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Quem tá com a gente, quem tá soltando a voz?
1: Boa tarde, Rafa Regis. Aqui nós estamos aqui na obra aqui. Você não tem como você mandar uma música pra nós do Henrique e Juliano aí? Pode ser qualquer uma deles aí.
0: Boa. Mandarei.
1: Ofereço pro nosso amigo aqui o Kim, o Kev e pro nosso patrão Mirto, Mirtinho.
0: Boa, garoto. Muito bem. Um abraço pra você. Obrigado pela participação. Obrigado pela mensagem. Eu mando já já. Henrique e Juliano. Aí, agora sim, atualizando aqui pra você, pra toda a galera. Aliás, eu quero aproveitar o teu recado e também já mandar um super abraço pra toda essa galera aí da Construção Civil, sempre ligados com a gente. Valeu, valeu demais. Deixa eu ver quem mais aqui. Deixa eu mandar um alô pra ela, Neiva do céu. Neiva Queiroz, fala.
2: Oi, Rafa, é a Neiva Queiroz. Rafinha, toca a música pra mim. Eu não sei quem canta, Rafa, se é o Christian Ralph. Eu não sei quem canta ela, mas é aquela música Charlene.
0: Ah, sim. Boa.
2: Tocou hoje no programa do Juninho, Charlene. Daí, Charlene. Daí você toca pra mim, vai pro Bidico, vai pra todas as minhas amigas que participam aí, fala pra elas que tô mandando um abração pra todos, pra Taizinha, pra você, pro Alexandre, vai pra todo mundo, e pro Bidico.
0: Obrigado.
2: Vai pra todas as minhas amigas que participam aí, e todo mundo, Santo Antônio, e pra turma aqui da Pratina, Rafa.
0: Tá certo.
2: Hoje eu tô morando aqui na Pratina.
0: Muito
2: vai bom. Pra todo mundo aqui da Pratina. Um abraço,
0: tá? Abraço, Neiva Queiroz, pra você também, viu? Uma ótima semana. Charlie, opa, classicão com Christian Ralph. Eu já vou mandar na próxima sequência. Vou fazer o seguinte, agora 3:03, faço o intervalo, mas na volta eu já vou emendar sucesso por aqui, tá bom? Volto já.

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0: Ana Castela, Dona de Mim, você curtiu aqui no A Tarde é Nossa. Teve também Christian Ralph, Charlie, Novo Eu, Henrique Juliano. Você que faz acontecer essa programação aqui no nosso WhatsApp 43996484765, você manda o seu recado, fique à vontade. Se tiver mais aniversário antes também, pode compartilhar com a gente esta data tão especial. Agora 3h15, eu quero compartilhar sempre, né, esse recado importante que vem diretamente da Funerária Santo Antônio. 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
1: 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Oh, meu Deus do céu, acabei de tocar uma da Ana Castela aqui, mas tem uma lindeza que tá falando com a gente. Cadê ela aqui? É isso. Tá pedindo também Ana Castela, hein?
2: Oi, Rafa, tudo bem?
1: Tudo.
2: Eu quero ouvir uma música da Ana Castela, da Poeira.
1: Da Poeira.
2: Me atender, muito obrigado. Você me atender, muito obrigado. Meu nome é Heloísa.
1: Heloísa, um abração pra você. Beijo do tio Rafa pra você, tá bom? Eu acho que essa é a boiadeira, né? Muito bem, a maquiagem agora é... Ah, é verdade, Heloísa. O tio Rafa vai dar um jeitinho aqui pra tocar pra você até o finalzinho do programa, tá bom? A gente tocou há pouquinho aí, Dona de Mim, mas eu mando a boiadeira até o finalzinho aí. Tá bom, Heloísa? Beijo, papai do céu te abençoe hoje e sempre. Deixa eu ver quem mais tá chegando por aqui. Deixa eu mandar um abraço pra Lucinéia, que tá ligadaça com a gente. Obrigado, viu, pelas palavras. Obrigado pela participação. Valeu, valeu demais. E também aqui a Ângela. Ô, Ângela, não é Ângela Fioca. A Ângela Fioca já falou, gente. A Ângela tá pedindo aqui um sucesso que eu já vou mandar na sequência. Como é que é? Ah, tá. Novo Sozinho? É essa? Você quer? Gustavo Mioto e Murilo Huff. Muito bem. Vamos curtir já. Agora 3h22.

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Estamos de volta, exatamente 3 horas mais 33 minutos. E você de volta comigo, vai mandando aí o seu recado. Já já tem mais participações da galera. Já vou emendar até depois do nosso momento informativo. Aliás, 25, quase 26 graus neste momento aqui em Santo Antônio da Platina. Máxima prevista 26. Então já passamos a máxima aí que estava prevista para esta segunda-feira. Seguimos sem previsão de chuva para esta segundona. Já vamos adiantar também aqui a terça-feira, onde nós teremos sol com muitas nuvens durante o dia, períodos de céu nublado e noite com muitas nuvens. Máxima, novamente, de 26 graus, a mínima de 15. De acordo com o site da Climatempo, nós seguimos sem previsão de chuva. Entre os destaques também nesta segunda-feira, a campanha nacional de multivacinação aqui no nosso estado, no estado do Paraná, começando hoje, né? Aliás, de hoje, dia 3, até o dia 1 de setembro, mais de 1.800 salas de vacinação localizadas em todos os municípios do estado vão receber crianças e adolescentes menores de 15 anos para a atualização da carteira de vacinação. A campanha visa reduzir a circulação de doenças como influenza, sarampo e a poliomielite. Durante o período, os adultos também terão a oportunidade de atualizar a caderneta de vacinação. Já o imunizante contra o HPV vai estar disponível durante a campanha para meninos e meninas entre 9 e 19 anos. Neste primeiro dia de campanha, o Paraná também passa a oferecer a segunda dose de reforço da vacina contra a poliomielite para crianças de 4 anos. Com a atualização, o esquema vacinal contra a paralisia infantil passa a ter 5 doses. De acordo com o novo calendário,

0: No calendário divulgado, a imunização primária do bebê continua sendo realizada em 3 doses, aos 2, 4 e 6 meses de idade. O primeiro reforço é aplicado aos 15 meses e o segundo passa a ser administrado aos 4 anos. Só lembrando que aqui em Santo Antônio da Platina, nesta segunda-feira, as salas de vacina de todas as UBSs, né, estiveram fechadas. De acordo com o departamento, a diretora do departamento, Tânia Bardal, a suspensão temporária do atendimento ocorreu em razão da realização de um treinamento destinado aos profissionais responsáveis pela vacinação. A partir de amanhã, terça-feira, o atendimento nas salas de vacinação aqui de Santo Antônio da Platina seguem aí o seu atendimento normal. Destaque nacional, o Brasil criou 145 mil vagas com carteira assinada em junho e 921 mil no acumulado do primeiro semestre. Rádio 2, agência de notícias. Quem vem com este destaque é a repórter Milena Abreu.
1: Números do CAGED, o Cadastro Geral de Empregados e Desempregados do Ministério do Trabalho, revelam que o Brasil criou 145.161 postos de trabalho com carteira assinada em junho. Ao todo, de acordo com as informações repassadas pelas empresas para a pasta federal, foram registradas no mês cerca de 2.220.000 contratações e pouco mais de 2.070.000 demissões. No sexto mês de 2026, os 5 setores da economia contrataram mais do que demitiram, com destaque mais uma vez para o setor de serviços, que fechou o mês com cerca de 75.500 novos profissionais com carteira assinada. Na sequência dos que mais criaram vagas formais em junho, aparecem nesta ordem agropecuária, comércio, indústria e construção civil. O saldo positivo de vagas em junho elevou o estoque de empregos para 48.032.308 vínculos ativos no país. No balanço semestral, os números do CAGED também são positivos. Entre janeiro e junho deste ano, o mercado de trabalho brasileiro criou 921.645 novos empregos com carteira assinada. Apesar do resultado no campo positivo, no entanto, é o menor para o período desde 2020, quando foram fechadas 1 milhão e 400 mil vagas em meio aos impactos da pandemia de Covid. Da Rádio 2, Milena Abreu.

O gol que não saiu no sabadão, uma coisa incrível, né? Copa do Brasil, jogos de ida, válidos pelas oitavas de final da competição no último sábado. No Maracanã tivemos Vasco e Fluminense. Na MRV Arena, Belo Horizonte, tem que falar devagar, o Atlético Mineiro enfrentou o Juventude. E na Vila Belmiro, o Santos enfrentou o Remo. 0x0, 0x0 e também 0x0. É incrível. Bom, já no domingo tivemos gols, pelo menos, né? Chapecoense e Cruzeiro, esse 0x0 também. Mas o Palmeiras venceu por 3x0 e conseguiu uma baita vantagem para o jogo da volta diante do Fortaleza. A partida desta semana, inclusive, o jogo da volta, apesar de ser mando do Fortaleza, foi vendido o mando para Cuiabá, Arena Pantanal. Mirassol e Grêmio ficaram no empate em 1x1 no interior paulista. E em Porto Alegre, na Arena Beira Rio, o Internacional venceu o Corinthians por 2x0. E amanhã, aliás, deixa eu falar do jogo de hoje, né? Às 21 horas, tem Atlético Paranaense e Vitória, também jogo de ida. Válido aí pelas oitavas de final, jogo que começa às 21 horas na Arena da Baixada. Amanhã já tem bola rolando, o jogo da volta entre Remo e Santos às 9h30 da noite. Atualizando as informações, muita gente falando, o Neymar não vai jogar por causa do leilão, e a expectativa até era realmente essa. Mas ele, acabando o leilão, pega o seu avião particular, sabe, e vai até Belém, no Pará, para representar, para se integrar ao elenco santista. Então devemos ter Neymar amanhã em campo, também pela Copa do Brasil. Isso na terça-feira, né? E amanhã também tem Juventude e Atlético Mineiro. A primeira partida foi um do 0x0 aí que nós tivemos. Na quarta-feira nós teremos Fluminense e Vasco, também o jogo da volta, Grêmio e Mirassol, Cruzeiro e Chapecoense, Fortaleza e Palmeiras. Já

0: na quinta-feira, Corinthians e Internacional na Neoquímica Arena. E Vitória e Atlético Paranaense que se enfrentam hoje e depois na quinta-feira em Salvador, no Barradão. Copa do Brasil em destaque para você. Pra gente finalizar, a nossa platinense CR Zenge Futsal também entrou em quadra neste último final de semana, mais conhecido como último sábado. E num jogo duríssimo, né? Num jogo duríssimo, mas acabou vencendo a equipe de Imbaú por 2-0, os dois gols, né? Saindo aí na etapa final, inclusive o segundo gol a 34 segundos do fim da partida. Foi suado? Foi meio sofrido, até que sim, né? Mas o que importa são os três pontos aí da nossa Nense. A Platinense venceu por 2-0, Matelândia também 2-0 para cima de Pinhais, e o Ipiranga, que estava até vencendo a equipe de Cianorte por 2-0, tomou a virada e no final 5-2 para ser da Cianorte Futsal. Foram as três partidas. A equipe de Cianorte lidera com 16 pontos, Matelândia 15, Platinense 13 pontos. Ipiranga e Imbaú 4 pontos e Pinhais nenhum ponto conquistado até aqui. Aliás, no próximo sábado em Pinhais, os donos da casa enfrentando então a nossa Platinense a partir das 7h30 da noite lá no Tancredão. Só um detalhe, né? Com 4 rodadas de antecedência, a Platinense já está garantida na fase de mata-matas. Agora, vai buscar aí a segunda ou a primeira colocação para pular, né? O playoff inicial, já, quem sabe, já caminhar direto para as oitavas de final. E também é necessário uma boa campanha para ter a vantagem de decidir sempre em casa. É a nossa Platinense CR Zenge Futsal, fazendo bonito na Série Bronze, Campeonato Paranaense 2026. E amanhã, não esqueça, hein? Arena Esportiva Difusora FM, todos os detalhes sobre esta rodada, com um convidado especial, nosso querido Camisa 7, fez falta sabadão, sempre, né, David? Vai bater um papo com a gente, eu, seu Cláudio, Jair Henrique, Tobias de Almeida, amanhã, 7h na nossa Arena Esportiva Difusora FM. Celso, fala e pede, vai, fala aí.
1: Boa tarde, Rafa, tudo bom?
0: Tudo bem, Celso.
1: Esqueci de ser nome, eu sempre escuto
0: a rádio. Dobradiça, que Celso, Dobradiça, desculpe, Santista. O Celso é corintiano, um abraço pro Celso corintiano, mas o Dobradiça tá falando com a gente.
1: É o Dobradiça, estou de volta.
0: Boa.
1: Gostei da cantora aí.
0: Gostou?
1: Se eu for tocar na FAP aí, eu vou ir, viu?
0: Ah, tem que ser, tem que...
1: Na FAP, viu?
0: Tem que prestigiar.
1: Pode fazer a abertura da FAP e encerramento.
0: Eu acho.
1: Ô, Rafa, dá pra você tocar a música pra mim do César Paulinho, só por você?
0: Maravilha, vai pra quem?
1: Eu ofereço pro meu irmão que tava em tratamento em São Paulo, no tratamento, e pra mulher dele, a Deusa, pra toda minha família, pra toda a nação santista. Que time ruim, ô, Rafa.
0: Ah, mas só Sei o seu.
1: Santos, vou voltar de novo, hein?
0: Só o seu?
1: Segundo, hein? Dobradiça, desliga o câmbio.
0: Só o seu, Dobradiça. Eu não falo é nada, viu? Vamos curtir que é melhor, né? Curtir o sucesso que você pediu com César e Paulinho, só por você. Agora 3h44.

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Estamos de volta, exatamente às 3 horas, mais 48 minutos. Mas passou rápido, mas passou que foi voando, minha gente. Nossa, eu fiquei devendo tantas mensagens aqui, mas eu vou pelo menos registrar, viu? Maria França não vai ficar triste comigo, não, né? Mas eu vou registrar já já a sua participação. Já tô com a saideira, inclusive, engatilhada aqui. 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
1: Muito bem, o GG do Vilão falou com a gente, a Maria França falou com a gente, nós curtimos há pouco Nossa Senhora Aparecida com Gino e Geno, foi pra você, viu, Angélica, aí no bairro Dourado, pra mamãe Dona Carmen, pras vizinhas, Dona Odete, a Tânia, ah, deixa eu ver quem mais aqui, meu Deus do céu, várias mensagens. Ah, hoje é aniversário, deixa eu mandar um abraço pra Célia Cristina, e hoje é aniversário do Samuel, filho dela, que está completando 22 anos e ganhando deste programa. Samuel, felicidade, saúde, muita paz pra você. Que Deus abençoe hoje e sempre. Aparecida de Siqueira, um abração pra você. Rogério, lá da Vila Guarani, alô, Pinhalão, obrigado pela companhia sempre, sempre. Quem mais, quem mais, quem mais? A Margarete, olha no apagar das luzes. Você está ficando mais experiente, Margarete. Então você também ganha deste programa. Oh, que maravilha, que bom que deu tempo. Felicidade, saúde, muita paz, viu, Margarete? Você curtiu toda a nossa programação? De presente aí pra você também, viu? Que Deus te abençoe, felicidades, tudo de bom. Juruna também, né? Juruna flamenguista, feliz da vida. É, tá tranquilo, né? Copa do Brasil vocês não estão jogando, né, Juruna? Um abraço pra você. Quem mais aqui? Quem que tá cornetando? Olha só do que... Olha só.
2: E também aqui a Ângela.
3: Boa tarde, Rafa Miassa.
1: A Rafa Miassa. Beleza? Eu vou falar o negócio. Ô, Rafa.
3: Manda uma moda boa pra nós aí.
1: Manda.
3: Manda qualquer uma aí que tiver na ponta da agulha aí.
1: Muito bem.
3: Beleza? Manda pra todos que estão ouvindo essa tarde, segunda-feira.
1: Valeu demais.
3: Falou, Rafa. Obrigadão. Tchau, tchau. Boa tarde.
1: Eu que agradeço. Maria Luísa, fala.
4: Boa tarde, Rafa Red. Rafael, é a Maria Luísa aqui da 1002. Dá pra você rodar pra mim Amor Eterno?
1: Na saideira,
4: três
1: pronto.
4: Para minha amiga Georgina e a Carme. E pra quem estiver ouvindo.
1: Muito bem, Maria. Fica por tua conta aí a saideira do nosso programa. Com certeza. Um abraço pra você, um abraço a todos. Tá chegando Antônio Jacó pra comandar do Sertanejo Classe A. Amanhã, terçou, 9 da manhã, Thaís Silva, Rafa e você. Meio de meia tarde é nossa. 19 horas, Arena Esportiva, Difusora FM. Eu, Rafa Regis, eu fui.

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4: 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Semana boa, semana cheia, cheia de novidades, cheia de caipora. Tá bom então, vem pra cá, fazer aquela seleção gostosa, dois pedidos, vai pra tela seus pedidos, pra gente fazer amor e humor no rádio a partir de agora, tá bom? Show de bola, então vamos lá, vamos começando aí com os caiporas de plantão, sempre sintonizados aqui na nossa programação sertaneja também, viu? Pessoal que já começa aí fazer aquela seleção legal na nossa programação sertaneja, tá bom? Vamos lá então, tô subindo aqui, aí os degraus da escada que me leva até onde que eu gosto, no meio da minha gente, do meu povo, dos nossos caiporas de plantar. Cheguei cutucando, quem vem lá?
5: Boa tarde, Jacó, é o Furquinho. Toca pra nós aí, Vestido Colado. Trio Parada Dura.
4: Vestido colado? Colado aonde?
5: Vestido colado, só trio Parada Dura.
4: Colado não tem, só tem costurado, viu? Vestido colado não tem. Aqui eu tenho de vestido aqui do trio Parada Dura, meu filho. É com Eduardo Costa, é Verdão do Vestido Longo, tá? Se for essa, beleza. Se não for essa, não tem outra, não. Aí o vestido não tava colado porque não é de papel, tá costurado porque é de pano. Viu, seu pé de pano? Tô zoando, meu Furquinho. Um abraço. Obrigado pela audiência. Tá ligado aí na nossa programação. Seu Clóvis tá bebendo café, Teodoro Sampaio tá ligado com a gente também. Né, seu Clóvis? Tá querendo ouvir o quê?
6: Alô, Tio Jacó, aqui é o Clóvis, sou do Leandro da Chácara França. Muito boa tarde. Indico com a música Estrada Vermelha com Lio e Léo e Leonardo da Rico para fazer com minhas famílias para todo o Brasil. Para Ivone, para o Neto, para a Beatriz, para a Amanda, para minhas irmãs, lá em Guarulhos, meus sobrinhos também. Muito obrigado.
4: Valeu, seu Clóvis. Não é Lio e Léo, não. É Victor e Léo, viu? Ah, tá bom. Tem Léo no meio, não tem? O importante é isso, viu? Então tá legal, tá ligado com a gente. Ó, carona aqui com a dama do vestido longo. Se não for essa, agora vai essa mesmo, viu? Na falta de tu, vai tu mesmo. Rogério, Davi.

0: Guarani de Pinhalão Sítio. Um abraço, Rogério. Obrigado pela audiência aí. A galera de Pinhalão sempre ligados aqui na nossa programação sertaneja. O negócio começou fervendo, começou moendo, começou torrando o pau.
1: Boa tarde, Jacó, Jair Santos, Coreia Procopio, chegando junto com os Caipora, dá um alô pros nossos amigos lá no bairro do Ney, Jacó no Jardim Figueiro, Silvinho Afaiate, Maurício Pateiro Xixelento, Paulo Bichaca, Valdir Bernardino, o Nato, Jacozinho, Sidão, Pingaiada, Serginho, Brasil, outro Pingaiada também, Jacó. Dá um alô pra turma lá no Bar dos Orelhas, Jacó. Dá um alô lá pro fazedor de mágica lá, Jacó. É isso aí, estamos juntos, Jacó.
0: É o Zé Trovão. O Zé Trovão tá por aí na parada. Falou, Jaime.
2: Boa tarde, meu amigo Antônio Jacó. Tudo bem? Por aqui é o Donizete. Beleza?
0: Ô, Zé.
2: Jacó.
0: Oi.
2: Dá pra tocar pra gente ouvir aí a música do Ataíde, do Alexandre, Laço Aberto.
0: Ó, que moda boa, hein?
2: Falou, muito obrigado, valeu, bom trabalho por aí.
0: Falou, José Donizete, tá ligado com a gente. Meu vizinho, né, José Donizete? Obrigado. Essa do Ataíde, Alexandre, é moda boa. A Dama do Vestido Longo, pro Procópio, pro Jesus do Posto. A Dama do Vestido Longo, pisou na barra e pacotou, caiu no tombo.

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2: Pois é, aqui na Marechal, ao lado aqui da rádio. Olha, foi encontrada uma chave, aliás, né? Deixa eu mandar um abraço lá pra Anitta. Anitta lá da Casa de Tinta Santos. Ela encontrou uma chave ali próximo, na Baixada Pratinense, próximo a Bordião, naquelas cercanias ali, uma chave de moto, viu? Essa chave não tem muita coisa não aqui. O que eu tô conseguindo ver aqui, ó, nela está escrito Pandão e no cordãozinho preto tá escrito Freitas. Tá, Freitas, daí se você perdeu essa chave, tá aqui na rádio, viu? Anitta, passei lá de manhã hoje e a Anitta falou, Jacó, encontrei aí, ó. E parece que já é uma cópia, né? Então, se for de moto, a pessoa aí tá complicado, viu? Então, é uma chave de moto, do cordão preto, nela está escrito Pandão e no cordão está escrito Freitas. E aí tá aqui na portaria da rádio. O proprietário pode retirar aqui com as nossas secretárias ali, na nossa recepção, tá legal? Obrigado, Vionito. Um abraço para você, pro Deda, aí o Reginaldo, todo o pessoal ligado aqui na nossa programação sertaneja também. Quem é que tá bebendo café, Teodoro Sampaio e Joaquim Tava agora no finalzinho de tarde? Quem?
3: Boa tarde, Jacó.
2: Fala, Denir.
3: Jacó, roda para nós aí. Chamada a cobrar.
2: Ó.
3: Manda abraço, Jacó. Eu fico por aqui tomando o meu café, Teodoro Sampaio. Um abraço, amigo.
2: Show tchau, de tchau. Bola. Pessoal que tá ligado com a gente, o pessoal do Bar do Mauro, né, Maurão? Tá ligadão com o Jacozão. Essa do Laço Aberto é chonada demais, Jacó. Manda pra nós aí, pra todos os nossos clientes aqui do Bar do Mauro, aqui em frente ao hospital. Falou, Maurão. Um abraço. É o Lazim?
4: Oi, Jacó, boa tarde. Lazim falando.
2: Oi.
4: Dá pra você tocar uma música aí pra nós aí, com o Teodoro Sampaio e a boiadeirinha lá, né? Aquela música tá. Boa, nova que ele tem.
2: Se a calça cair, não. Se a saia cair, não. Se a casa cair, né?
4: Vê se a pessoa cai porada, tem que até me encher no saco aqui, rapaz. É? Mas vou oferecer a música pra ele. Tá enchendo o rabo de cachaça.
2: Tá enchendo o rabo de cachaça?
4: Obrigado, Jotó.
2: É, Lazinho.
4: Entender. Muito obrigado.
2: Tá enchendo o rabo de cachaça aí, a caiporada? Eita, vou te falar uma coisa, viu? Ana Castela com Teodoro Sampaio. Essa música aqui foi gravada lá no Barretão, lá em Barretos, viu? Foi sim. Então tá bom, ó, gravada ao vivo lá em Barretos. Caiporada vem moendo, viu?
5: Boa tarde, Antônio Jacó.
2: Oi.
5: Toca Bandida e Linda aí pra mim.
2: Aí?
5: Tá bandida mesmo.
2: Bandida.
5: Tô pagando advogado até hoje. Chega o milho aí pra nós.
2: Quem é o caipora aqui? Adilson, né, Adilson? É uma bandida, viu? Se fudeu, tá pagando advogado até agora. Eita, essa música da Roberta Miranda é boa demais, né, Adilson? Um abraço, querido. Obrigado pela audiência. Vamos de Laço Aberto.

0: Show de bola! Quem é que vem chegando aqui? A Valéria. A Valéria que é filha. Olha que notícia ótima, excelente. Obrigado, Jesus. Que notícia boa do papai dela, o Robertão dos Três Corações. Aí, ó, vai mandar pra gente aqui, ó, a Valéria. Diga, Valéria, aí.
1: Oi, boa tarde, Dona Jacó.
0: Oi.
1: Passando pra avisar você que o pai já fez o cateterismo, correu tudo bem.
0: Que beleza.
1: Graças a Deus, ele tá bem. Agora só tá esperando o médico pra passar lá pra ver o dia que ele vai ter alta.
0: Que beleza. E ela escreveu embaixo aqui, Jacó, aproveita e agradece aí depois desse meu áudio que eu não gravei aqui, mas todas as orações de todos os ouvintes, todos os amigos e todos aí os ouvintes sintonizados na rádio que fizeram essa corrente de oração maravilhosa pelo meu pai. Tá bom, tá dado o recado aí e agradecendo a todos nós aí, a Valéria, viu? Robertão, graças a Deus, graças a Deus. Eu falei que Jesus não falha, viu? Falei, viu?
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0: Muito bem, a gente vai seguindo, né? Verdade, ô Valer, nessa casa tem Jesus, na nossa casa tem Jesus, que beleza. Pessoal que tá ligado com a nossa programação sertaneja também, viu? GG do Litrão, diga lá, meu amigo, gostei do seu áudio, redondinho, 25 segundos,
1: hein? Olá, meu amigo, parceiro Antônio Jacó, que é o Gil do Marques, o GG do Vilão. Ô Jacó, manda programação especial lá, o meu amigo, parceiro Carlos Daniel, filho do Carlos, sobrinho do Coxinha, que tá fazendo aniversário hoje. Parabenizar ele aí, que Deus dê muita saúde, muita paz, muitas felicidades. Parabéns, Carlos Daniel, parabéns, Cacá. Ô Jacó, manda música pra nós, é do

0: Nilton Marques, grande abraço do Jean Milão. Tchau, tchau, Jacó.
1: Parabéns ao Cacá. Aí, pessoal que tá ligado, vamos lá pra Batia City. Fala, Alain Marvadão.
2: Fala, seu Caipora. Antônio Jacó, diga. Aqui é o Marvadão, aqui na cidade de Abate City, Abatiá de Radim Ligado, com sertanejo Crassé, difusora pra... Toca pra nós, eu modão a boate azul e lota Jubiraca e vem pro Bar do Segredo. Uma boa tarde, fica com Deus.
1: Jubiraca? Gostei da Jubiraca, viu? Jubiraca é uma mistura de jumento com jararaca, é Jubiraca. Tá bom, querido. Jacó, ixi, já estou recebendo elogios do Marcos da Silva, né? Lá de Parisville. Remelento, fedorento, caiporento. Tá bom então, seu chulezento. Manda pra nós, Rick Renner, aí na cintura da moleca. Tem que apertar na cintura da moleca, que se apertar no nariz, sai meleca. Aí não dá, né? Aí tá fudido. Tá bom, querido? Um abraço, obrigado pela audiência, viu? Verdade. Pessoal que tá sintonizado com a gente aí. Verdade, viu, Jacó? 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Verdade, Jacó, na casa que tem Jesus, os milagres acontecem. Verdade, viu? É isso mesmo. Né, Eva Reginato, não é mesmo?
3: Aí, tá na cintura da mulher.
4: Antônio Jacó, pai de carona na boate azul aí.
1: É mesmo? Louco.
4: Serenço pro meu chapeludo, pra minha cunhada Fátima.
1: Pra
4: minhas amigas de Cotiguá, pra todos que estiverem ouvindo teu programa.
1: Valeu. O Mano Godoy tá querendo aí o de carona com Perigosa e Linda, da Roberta Miranda. Alexandra, lá do Dalaco também, tá querendo a Perigosa, Fedegosa, Gostosa e Linda. A moda da Roberta, viu? A moda da Roberta, bem entendido, viu? Também já são mais algumas que vai aí pra tela. E o pessoal que tá ligado aqui na nossa programação sertaneja. A Inês, né? Jacó, chorei de felicidade aqui, Jacó, sabendo que o Roberto, graças a Deus, tá bem, viu? Porque como você disse no programa de sábado, somos todos irmãos aí na Difusora FM, viu? É um bando de irmãos, de amigos mesmo, amigos e irmãos, viu? E eu passei por lá, passei por isso há 11 anos atrás, Jacó. Jesus é muito bom, é perfeito mesmo. Inês de Ourinhos, a titia aí da Nininha, né, Inês? Ô, querida, obrigado. Nessa casa tem Jesus? Hein, Padre Ezequiel? Nessa casa tem Jesus. Então, meu filho, maldição, doença que não entra. E as doenças que entram são curadas aí pelo poder do nosso bom Jesus.

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0: 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Bom, a escala das mais pedidas está assim, ó. Perigosa, linda, fedegosa e gostosa, Roberta Miranda. Teodoro e Sampaio com Ana Castela, Se a Casa Cair. Se a Casa Cair, nós vamos para Boate Azul. Do Joaquim Manuel, é? As mais pedidas aí, tá tudo aqui no jeito, tá na mão, tá bom? Quem é que tá chegando? O bêbado não foi trabalhar hoje, tá de ressaca aí, vagabundo? Tô brincando, meu irmão.
1: Da Jacó, primeiro caipora, hoje vai ser eu, hein?
0: É, nada.
1: Fui na Barra do Jacaré ontem, que eu tenho com meus colegas na Barra do Jacaré, o Pepino, o Zael Dutra, goleirão da Barra do Jacaré. Família Dutra da Barra do Jacaré lá, goleiro da Barra do Jacaré, o Zael Dutra.
0: Beleza.
1: Mandar uma modão pra eles lá na Barra, o Pepino também.
0: Família Dutra é tradicional da Barra do Jacaré, beleza, um abraço, viu, Tita. E esqueceu de mandar pro cunhado lá, é, meu filho? Que o seu cunhado, você acha que você tá meio brigado com ele, porque ele falou que você esteve lá sexta-feira, né? E aí você encheu o saco dele lá o dia inteiro, ficou bêbado, encheu o saco o dia inteiro. Quem é que tá chegando aqui? Vamos lá para Ourinhos, ó. Esse compra café Teodoro e Sampaio da rede São Judas Tadeu de supermercado, lá de Ourinhos. Fala, Dinaldo.
2: Boa tarde, Antônio Jacó. É o Dinaldo de Ourinhos. Gostaria de ouvir a música com o Rio Negro e Solimões. E Solimões, Amor Desencontrado. Eu ofereço para vocês da rádio e para minha esposa, a dona Raimunda.
0: Não sei se eu tenho essa não, mas vou averiguar aqui, tá bom, querido? E aqui,
3: boa tarde, Jacó, boa tarde, boa semana aí pra nós todos, cara. O Claudinei de Cambé aqui.
0: Ô, Claudinei.
3: Ô, Jacó, se der aí dois pedidos, toca a música do Eduardo Costa lá, Imagina Eu.
0: Imagina. Preso
3: pra Cleocier.
0: Vamos ver, tô vendo se tem.
3: Pra todos que gostaram da música aí, pra todos da rádio e todo mundo aí, beleza? Ótima semana abençoada pra todos nós.
0: Eu imagino.
3: Abraço.
0: Eu imagino que não tem, viu? Eu imagino que não tem. Ah, tem, o duro que eu tenho, viu, cara? O duro que tem essa moda aqui, ó. Tem programado sim, viu? Esperar dois pedidos aí, Claudinei. É, Eduardo Costa que vai abrir a nossa IFAP aí com um mega show aqui em Santo Antônio da Platina já nesse mês, viu? Imagina eu, Eduardo Costa, hein? Vamos lá, perigosa, linda, fedegosa e gostosa, tá no ar.

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1: Show de bola com o pessoal ligado aqui na nossa programação sertaneja. A caiporada de plantão vem chegando de montão aqui na nossa programação sertaneja, viu? Até 7 da noite essa seleção tá ficando boa, tá ficando gostosa demais hoje aqui na nossa programação. Quem é que vem chegando mais aqui? Mais caipora? Vamos lá então, opa.
2: Ô Jacó, boa tarde, tudo bom?
1: Oi.
2: Aqui é o Maicon Gardinho, de Siqueira Campos.
1: Ô Maicon.
2: Estamos aqui na duplicação, coxando a madeira no bruto, escutando a difusora.
1: Tá ficando bonito aí.
2: Manda pra mim a música do Rogério e Regiane, Mala Vazia.
1: Essa não
2: tem. Pra minha sogra, Ivanildo Rodrigues, do Banco da Terra de Guapirama lá.
1: Essa
2: vou... pessoal que tá na escuta aí.
1: Essa eu vou ficar
2: aqui, coxado no bruto.
1: Essa eu vou ficar te devendo, essa não tenho mesmo, viu, querido? Mas um abraço pra você, obrigado pela audiência, tá legal? Um abraço aí pro pessoal aí, trabalhando com muito afinco e determinação na nossa aí duplicação da 153. Que beleza, tá ficando bom o trabalho, viu? Rapaz do céu, rapaziada, é bruto no serviço. Como disse ele aqui, né, Maicon? Ele é bruto mesmo. Fala, Jumelo, Jumento.
3: Ô, Jacó, Mocotó.
1: O Zorei mandou falar pra você que orelha grande ele não tem, mas aquilo grande ele tem, viu? Aquilo grande que eu falo pra você é um rei muito comprido que tem lá de 3 metros do tempo que ele vai na cavalgada. Ele tem, viu?
3: Manda pra nós aí, ela fez minha cabeça.
1: Chifre e tudo?
3: Lá pro Nildinho de Pombal, o Ronaldo Chupacaba lá do posto de gasolina perto do Purga lá, João Toco Pernudo. Tchau, obrigado.
1: Beleza, se a casa cair. Mas vamos pra Boate Azul. Eu vou levar na Castelo comigo pra Boate.

0: Show de bola! Um abração lá pra galera que tá ligado com a gente, o Gustavo, o Victor, sintonizado com a gente, e também o Rui, lá da Casa dos Parafusos. Jacó, vou de carona com essa, imagina eu que o menino pediu aí. Opa, aí ó, dois pedidos. Ô Dinaldo, Amor Desencontrado eu tenho também, viu, com o Rio Negro Solimões aqui, tá? Só esperar dois pedidos que vai pra tela. 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
0: Benedito Lúcio Machado, 577, saída para Joaquim Távora. Pode mandar listinha lá no WhatsApp 996080859. E vamos pra Boate Azul, que negócio tá bom. Ana Castela já tá lá me esperando. Tá lá toda garbosa, com aquele vestido longo dela. Tá ligado aqui na nossa programação sertaneja, quem? Mãozinha Biscate tá chegando por aqui, viu? Aí foi de carona com a moda do Ataíde Alexandre também. Laço Aberto foi, quem que pediu foi? Donizete pediu, né, Donizete? Manda aí, Jacó, pra nós, da JM Enxovais, todos os nossos clientes, pessoal lá do Espetinho do Marquinhos, lá pro Marquinhos, também lá pro Ito, pro Cabeludo, lá de Nordeste, manda pro Carlinho do Osso do Porco, aí pra todos os caiporas lá do Espetinho do Marquinhos também. Vou mandar, deixa comigo. Um abraço, viu? Obrigado pela audiência aí, viu? Ô, Mãozinha Biscate, quem mais aqui vem chegando aqui na nossa programação?
2: Oi, Jacó, Mano Godoy.
0: Ô, Manão.
2: Fiquei muito contente com essa notícia que você deu, rapaz.
0: Pois é, rapaz. Robertão, graças a Deus, tranquilo. Eita, vou te falar uma coisa. Como o padre Ezequiel cantou, e na casa que tem Jesus, meu filho, os milagres acontecem, né?
2: Então, Poxa vida. Deus é bom, né? Nós que não vale nada. Alô, Jacó. Um abraço pra você. Tamo junto, hein?
0: Beleza.
2: Um abraço de coração. Uma boa semana pra você.
0: Valeu, obrigado pela audiência. Jacó, aqui é Lourdes. Eu quero ouvir a música com João Paulo e Daniel, A Culpa é Sua. Rapaz, parece que eu tenho essa moda aqui, viu? Eu acho que eu tenho e eu acho que faz tempo que eu não toco ela, viu? A Culpa é Sua, vamos ver. Bom, pelo menos eu conheço ela, né? É, e tem, viu? A Culpa é Sua, viu? Ô Lourdes, manda pra nós aqui, pra Marlene, pra todo o pessoal que tá ligado aqui na programação sertaneja. Tem, essa moda é boa também, viu? É show de bola esse modão aí. Quem mais vem chegando aqui na nossa programação? Caiporada vem moendo, vem chegando, vem querendo. E o Jacó dormiu no sereno e amanheceu querendo.
3: Jacó, boa tarde.
0: Hoje é o dia dos Bial.
3: É o Chico do Lavacardo.
0: Uma meditação hoje, só tá de ressaca só, viu?
3: Caiporada. Eu vou de carona, hein, com essa outra música também. Manda pra vão lá do Pergaborado, o pessoal quiser curtir.
0: Falou. Falou,
3: Chico do Lavacardo. Abraço.
0: E não esquece aí da Dona Valéria e o Jefão mais mal do Brasil aí da Mercearia Primavera. Beleza, tá aí, ó. A Culpa é Sua que ele pediu. Então tá assim a sequência: Boate Azul, Imagina Eu, Eduardo Costa, Amor Desencontrado e A Culpa é Sua, hein, Chique? Você também tem culpa, viu? Então, você tem culpa aí, ó. O Piccolo tem culpa a todos, tá? Obrigado pela audiência aí. Tá, todos têm. Joaquim Manuel, Boate Azul.

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0: 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Corre, Jacó, senão a caiporada toma porre. Eita, vamos lá com os caiporas de plantão, ligados aqui na nossa programação sertaneja. Meu amigo que me ouve pelo rádio lá em Londrina City, leitor das minhas obras literárias, Nelson Donofrio, tá em Londrina ou tá onde me ouvindo hoje, hein, Nelson? Diga lá, irmão. Hã?
1: Fala, meu amigo Antônio Jacó.
0: Diga lá, Nelson.
1: Tô aqui em Londrina te ouvindo, meu
0: querido. Eita, que beleza.
1: Quero mandar uma música aí, oferecer da família do Guzmão Garcia.
0: Opa!
1: O Joãozinho, o Nequinho, Paeda, a Maria Inês e pra Erotilde. Família Guzmão Garcia. Tá te ouvindo agora,
0: oh,
1: aí.
0: Ô, que beleza!
1: Hein? A música que você puder pôr pra mim é Agenda Rabiscada.
0: Olha só!
1: Cleito e Camargo, por favor.
0: Olha só, Nelson.
1: Abração, amigo.
0: Certeza que vai dar dois pedidos essa moda já, viu? Nelson Donofrio, Londrina, me ouvindo. Obrigado pela audiência, viu? Sintonizados. E a família Guzmão também ligados com a gente. Eduardo Costa, imagina eu, hein? Ah, lá na IFAP, hein? Com aquele chapelão do Teodoro Sampaio, imagina eu, hein?

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0: Show de bola, 17 horas e 8 minutinhos. Ixi, Maria, o pessoal tá ligado. Tem gente querendo agenda rabiscada aqui. Malvina de Cornélio Procópio. Rabisque nessa agenda e já. Ó, dia desse, rapaz, havia sumido aqui da rádio o Zeca Lambreta, Perneta, Cambeta, Piruleta, tá? Ele chegou hoje, ele reapareceu, viu? E eu tô tão feliz que ele havia sumido aqui do rádio e o Roberto dos Três Corações, antes de ser internado, fez uma brincadeira gostosa com ele, viu? Então vou soltar as duas comparações aqui, ó. Primeiro, o original, tá aqui, o original tá aí, ó. Fala, Lambreta, Perneta, aí, ó.
2: Boa tarde, meu amiguinho Toninho Jacó. Aqui o Zeca de Campinhos. Essa música de Amado Batista, Folha Seca. Se você tocar, muito obrigado. Vou ver essa música com o mesmo amigo de Campinhos, mesmo amigo de Campinhos, mesmo amigo Nova Fátima, João Carlos Elige, meu filho Nova Fátima, minha esposa Regina de Campinha, meus amigos de serviço. Valeu, Toninho Jacó.
0: Ah, você não falou o final, né? Mas tudo bem. Você não falou porque você deixou pro Roberto no áudio que ele me mandou antes de ser internado. Tô soltando esse áudio que eu tô tão feliz aí com a recuperação e a cirurgia do Robertão, que foi tudo bem, né, do cateterismo que ele fez aí em Londrina, viu? Olha aí, olha o Roberto mandando um abraço pra você, viu? Ele também virou seu fã, viu, o Zeca Lambreta Perneta, olha aí, ó.
3: Boa tarde, Tony Jacó. Aqui é o Zeca de Campinhos. Queria oferecer uma música, Tony Jacó, para os meus irmãos lá de Campinhos, para o meu compadre lá de Baiti, para minha esposa de Campinhos, para todo mundo de Santo Antônio da Platina, se você me atender, meu muito obrigado, Tony Jacó. Seu programa é bom demais, moço.
0: Ficou legal, né, Zeca? Um abraço. Ô, Marcão, como é que tá as coisas em fartura, Marcão Caipô?
4: Cheguei chegando, boa tarde, Jacó. Fagner aqui, o Marcão Pedreiro de Fartura, o docinho de vovó, meuzinho de vovó, avisou, Jacó, bota um mandão pra nós aí de milionário José Rico.
0: Vamos, hein?
4: Desceda! E oferecer aqui pro meu chão, Marcão Pedreiro, pra ti, por exemplo, pra cá, japonês, Maurício Leandro, pescador, Zeca, irmão, Catar, Fabiano, Purguento, Tio Jorge, Amor, Purguento, Juju, Purguento, Nurdinho, Purguento, Baju, Olivia, Véia, Freito, Marcos Gonçalves, Vitor, Pastor, DVCS, QMC, Sim, Mel Silva, Me Seguir, Luiz, Campeão, Guilherme, Nego Velho, Raul, pra Dona Onça, Mauro aqui, Sueli, a Adriana aqui, o Ju, a Letícia, a Carol, e vai Corinthians, pega subindo, que descida contra mais. Hoje é aniversário da Carol, vai Corinthians!
0: Parabéns, Carol! E a Dona Onça, se não der nenhum cadinho de cor na siri bobeira dela, cuidado, viu? Vai morrer de

0: comichão na Zica. Um abraço aí, viu, Dona Onça? Ela que tá ligada na nossa programação. Maria Aparecida, quem tá aqui? Ô, oh, Maria Aparecida Maduro, como é que tá, querida, aí?
1: Boa noite, Antônio. Boa tarde, Antônio Jacó.
0: Diga.
1: Eu quero ir de carona aí com essa música aí. Do... A agenda rabiscada, tá bom? Se você me atender, muito obrigado. Olha, tchau, tchau. Só. É a Cida, alma dois.
0: Falou, Cida, tá vendo só? Três pedidos, viu, meu amigo aí, ó? Nelson Donofrio de Londrina. Tá vendo só? Moda boa, viu? Então tá certo. Primeiro eu tenho aqui, a culpa é sua com João Paulo e Daniel. A culpa também é sua, Maurício da Serra Pelada, hein? A culpa é sua, a culpa é do Zeca, Lambreta, Perneta, Cambreta, Piruleta, a culpa é do GG, vilão. É, todo mundo tem culpa todos, tem culpa todos? É, então tá bom, abraço, viu, Caipora? Amor Desencontrado, Rio Negro e Solimões, é a moda da vez aqui. Depois a culpa é sua, e depois a agenda rabiscada, e depois aí rabisco sem agenda, e assim vai. E desse jeito nós vamos que vamos, viu? Quem mais vem chegando aqui? Gabriela, aniversário de... Ah, foi teu aniversário ontem, Gabi. Hein, Gabi, parabéns.
2: Seu Antônio de Jacó, tudo bem? Aqui é a Rafaela, filha da Joyce aqui de Cambará. Estamos na escuta aqui. Pega carona com uma música bem bacana aí. Eu ofereço para o meu vô de Indão, para o meu tio Costela e para minha tia que fez aniversário ontem. Tchau, Antônio de Jacó.
0: A dona Gabriela, parabéns, dona Gabriela. Da saúde.
3: Parabéns pra você.
0: Amor Desencontrado. É, moda apaixonada do Rio Negro e Solimões. Isso.

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0: 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Como é que é, Zeca? Você gostou da imitação do Roberto aí, ó?
3: Ô, Tony Jacó, o cara imita legal, legal, hein, velho?
0: Você viu?
3: O meu imitador aí, esse Roberto aí.
0: Você viu só? Ele tem muitos fãs e agora você também tem fã, viu?
3: Você também é ardido pra tirar um sarrinho do Zeca, hein, Tony Jacó? Sai de mim, Jacó.
0: Um abraço, Zeca. Aqui é só alegria, que os caiporas não tem tristeza, é só felicidade. 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
0: 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Show de bola com a Caiporada ligada aqui na nossa programação sertaneja. 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E o pessoal tá ligado, voltando, cadê os caiporas aqui? Tá chovendo um punhado de caipora aqui na nossa programação sertaneja. Quem é que vem chegando aqui? Na nossa programação sertaneja, o Saraiva tá ligado com a gente. Bom dia, Rafa. Coloca no sorteio, sou o Saraiva Nogueira. Ô, louco, você tá desatualizado. Tem que regular o CPS aí do Saraiva. Ô, Saraiva, o Rafa já foi, o Jacó chegou. Você não sentiu aí quando o Jacó chegou, não? Não sentiu, não, hein? Então, quando o Caipora chegou, chegou aqui no rádio. Ó, os caminhoneiros estão chegando também aqui, ó. Fala aí, Abobrão Bueno. Ô.
2: Boa tarde, meu amigo Antônio Jacó. Abobrão Bueno, Jacarezinho. Então, Jacó, manda a menina da aldeia pra nós, Lourenço Loival. Oferece pros meus amigos lá de São Roque do Pinhal. O Bodinho, o Nelton Santos. Depois o meu primo Celso Camargo de Coatiguá, Frangão da Vila Rural.
0: Caminhoneirada, hein?
2: O Sem Grana de Cambará e o Vilela de Cambará, beleza?
0: Não.
2: Pra todos estiverem na sintonia. Não, tá um abraço, errado. Tudo de bom.
0: Não, tá errado. Lá é sem grama. Sem grana sou eu, viu? Sidney Cunha da Água da Areia. Você também tem culpa, viu? Viu, Sidney Cunha? Quem mais aqui ligado? A Rosa da Colina Verde? Hein, Rosa? Manda o Marcelo Teodoro pra nós e Jacó. Doce. Essa é linda, hein? Marcelo Teodoro, doce de amor, docinho de amor. Docinho de amor, eu sei qual que é o docinho de amor, é aquele beijinho, não é? É o beijinho, é o doce de amor, né? É beijinho, docinho de amor aí, aí, ó. Aí, isso aí, ó. Isso aí. É Rosa. Tá, e aqui quem é? Hã?
3: Ô, Jacó, beleza? Boa tarde, Jacó. Aqui quem fala é o Gabriel.
0: Ô, Gabriel.
3: Manda a música pra nós lá do Pitoco, fazendo favor lá.
0: Ô, louco.
3: Ele quem comprou o cachorrinho. O Gabriel, Gabriel lá da Frenrique, ele comprou um cachorrinho lá, o apelido do cachorro dele é Pitoco.
0: É mesmo, ele comprou o Pitoco? Rapaz do céu, esse cachorro, eu vou dizer uma coisa pra você, viu? Os detetives conjugais vão alugar esse cachorro, viu? Só pra descobrir quem é que tá levando chifre na cidade, tá, Caipora? Vamos, fala pra ele que ele vai ganhar muito dinheiro com esse cachorrinho aí, tá?
4: Boa tarde, Antônio Jacó, aqui é a Mari de Paranaguá. Vou de carona com menina da aldeia.
0: Tá bom, vou tocar depois das 6, tá? Vou segurar ela, que daí daqui a pouco a gente solta, depois das 18 horas aí. Ofélia Teixeira tá pedindo Esquecido, ó, dois pedidos do milionário José Rico, viu? Descida e Agora Esquecido. Essa também, Esquecida, é linda demais, hein? Grande abraço, Ofélia Teixeira, que tá ligada com a nossa programação sertaneja lá

0: acho que é Cambará, aquela região lá, né? Um abraço pra você, querida. E aqui? Aqui, quem é?
1: Boa tarde, Jacó Caipora. Aqui o Ed está fazendo um senhor de perpétuo socorro. Põe na de carona na próxima da proclamação aí, o preço minha esposa Rosa,
0: meus
1: pais lá em Ingaí do Sul, pro Contel Chico São lá em Ingaí do Sul, para todos que estão na sintonia, para vocês aí da rádio. E se nos atender aí, tchau, obrigado.
0: Porém, quem vem chegando mais aqui?
2: Fala, Jacó, como é que você tá? Tudo bem, Jacó? Boa tarde. O Elito aqui da Nobre Cortinta.
0: Ô, meu amigo Wellington, Nobre Cortintas, vai ter sorteio daqui uns dias de novo da Nobre Cortintas, né, Wellington? Opa, diga.
2: Tintas, Jacó. Passando aqui para pedir aquele modão para todos os amigos e clientes aqui da Nobre Cortintas, em especial para Dona Tereza e para o Jacozinho.
0: Ô, louco.
2: Tá, manda para ele lá que ela vai saber.
0: Jacozinho.
2: Jacozinho, acho que até você conhece ela lá, né, Jacó?
0: Sei.
2: Manda um abraço para ela lá.
0: Sei, sim.
2: E um modão ali para eles lá. Beleza, meu querido?
0: O Jacozinho, Wellington, é a nossa mascote, é a calopsita, que é o Jacozinho, viu, a nossa calopsita, que veio falando assim, bandida, Jacó, aí, acho que ela tá chegando aqui, vamos ver.
3: Oi, Antônio Jacó, eu sou Tereza Toledo, Antônio Jacó, quero agradecer os rapazes lá da Casa da Tinta, do lado da Beira Rio.
0: Olha aí.
3: Eles estão de parabéns. Fui
0: a Nobre Cor Tintas, aí.
3: Muito bem atendida,
0: comprei
3: a tinta pra arrumar a minha casa.
0: Oh, que beleza.
3: Eles arrumaram o pintor pra mim daí, nossa, o Alan, parabéns, uma pessoa boa,
0: pegou,
3: muito bacana, educado.
0: Pegou o melhor pintor
3: eles
0: da cidade.
3: Estão, ó, nota mil pra eles.
0: Viu?
3: Estou muito feliz, eu e a Jacozinha, mas estão muito felizes.
0: Pegou o melhor...
3: O que me vendeu a tinta é o Wellington.
0: O Wellington, o proprietário lá, tá bom. Pegou o melhor pintor da cidade, viu? Um abraço. Pessoal, tá ligado? Você também, Deusana, minha filhada, você junto com o Maurício, vocês andaram aprontando por aí, viu? E o delegado disse, viu, Deusana, que principalmente você também. Aí você é culpada aí, você é culpada, é mesmo? Você é culpada?
4: Tem culpa, José. Tem culpa, Sebastião.
0: Aí ela que tá falando, tem?
4: Tem

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1: 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E falando em Caipora, a minha filhada Deusana Caipora, hoje ela, ô Maurício, hoje ela tá bondosa, viu? Hoje ela tá bondosa, tá com coração desse tamanho hoje, viu? Tá fazendo caridade, olha aí.
2: Sabadão, eu não pude vir nessa live, padrinho, no show teu aí, Mazarop das Quatro, porque não deu certo. Eu vim, vai mandar pras grotas hoje?
1: Não.
2: Eu quero ver a música bem bonita aí, quer casar comigo, com Bruno Marrone. Vai pra Rita de Cacete, Neiva Queiroz, Cítara pra Mazerino, que é bom, Jeto, Marcelino, Claudete, Quatro Gova também. Vai pra Fioquinha também, vai pra Natália do Valinho, Mie que não lava o pé também, vai pra Emília aqui da Rua 4, Mendoza de Abreu, vai pra Yara que mora ali embaixo também, vai pra Fátima ali pro Kibe, pra todos meus fãs número 1, é roxo.
1: É roxo. Se tem culpa... É mesmo. Pois é, rapaz, o peão do vale tá brabo, que você não deu o presente a ele. Como é que é, peão do vale?
3: Culpa, Tonhão, se tem culpa todo mundo. Aí, ó. Porque só eu fiquei na mão.
1: Tá reclamando o presente aí, tá bom, Deusana? Deus abençoe, minha filhada. Obrigado pela audiência, viu? Quem mais? Edneia Lauro, de Santo Antônio, da Platina. Esquecida, linda. Vou pôr essa, viu, pra você. Mas antes eu tenho aqui a agenda rabiscada. Esquecida do Zé Rico. Cadê o Rei das Quengas pra fazer o positivo?

0: Show de bola com o pessoal ligado aqui na nossa programação com essa moda apaixonada aí. É, informações aqui das funerárias e do Fundo Mútuo São Carlos e Platinense. Olha, faleceu em nossa cidade Luiz Carlos Carvalho, 70 anos de vida. Ele era conhecido como Cebolão. Está sendo velado no velório platinense. Será sepultado amanhã, 10 horas da manhã, no São João Batista. Noticiamos, no entanto, com pesar, o falecimento de Luiz Carlos Carvalho, 70 anos de vida. Ele era conhecido como Cebolão. Está sendo velado no velório platinense. Será sepultado amanhã, 10 horas da manhã, no cemitério São João Batista. A todos que se fizerem presentes, a família antecipa agradecimentos. Informações aí para as funerárias e também o Fundo Mútuo São Carlos e Platinense.
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0: 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Pessoal tá ligado, o Valbinho Baião, da Feira Livre, né? Um abraço pra vocês aí no Sítio dos Baiões, obrigado com a gente, viu? Estamos ouvindo sempre você aqui, Jacó. Manda aquela lá, olha essa moda no Rancho Fundo, faz tempo que eu não toco. Boa pra tocar depois das 18 horas, viu? Aí do Chitãozinho e Chororó. Show de bola, um abraço, viu, Valbinho? Deus abençoe a família, querido. Família tradicional, família querida, família Baião. Quem mais aqui, ó? Eva Marli de Guapirama. Jacó, manda um abraço pra Antônia da Vila 7. Eu tô mandando um abraço pra ela, é minha prima, viu? Ô Eva, Eva lá de Guapirama. Ô Tonha, a Tonha sumiu daqui, né, Tonha? Um abraço, obrigado pela audiência. Quem mais vem chegando aqui, né? Ó, depois das 18 horas eu vou abrir com a menina da aldeia aqui, que tem mais gente pedindo, viu? Aí a menina da aldeia aqui na nossa programação. Essa já tá dando 3 pedidos aí. É o Neno, né, Neno? Obrigado pela audiência, Neno. Esquecido, Milionário José Rico.

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2: 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Um abraço aí pro nosso repórter Juninho Queiroz, está na estrada, tá ouvindo a gente e tá me passando aqui o seguinte recado. É, hoje tem Santa Missa no Santuário Nossa Senhora das Graças, às 20 horas, com o padre Roberto Claudiano. Todos estão convidados. Onde for a seca, Juninho? Vamos aí. Aí, ó.

0: Show de bola, que o pessoal tá ligado lá no Foto Celso, já fazendo aí os pedidos de placas de identificação de túmulos para chegar antes do dia de finados, viu? 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
2: Alô, minha querida vizinha Dona Anocleia, meu amigão João Cláudio. Alô, doutor Júlio. Essa semana a gente vai rezar a Ave Maria com a Neuzeli Penha. Boa tarde, Neuzeli.
3: Boa tarde, Antônio Jacó. Boa tarde, ouvintes da Difusora FM. Louvado seja nosso Senhor Jesus Cristo, para sempre seja louvado. Agradecemos a Deus por mais uma semana que está se iniciando, pedindo as bênçãos dele e de Nossa Senhora. E já consagramos o mês de agosto, para que nós possamos ter muita paz nos lares e muitas bênçãos e saúde. Agosto, mês das vocações. São quatro vocações celebradas a cada domingo do mês na igreja. São a vocação sacerdotal, a vocação matrimonial, a vocação à vida consagrada e a vocação leiga. Ontem foi o dia do padre. O sacerdote é o amor do coração de Jesus. Virdes, o padre, pensai em nosso Senhor Jesus Cristo. Padre, obrigado pelo seu sim. Que o Espírito Santo te ilumine sempre no seu sacerdócio. Em nome do Pai, do Filho e do Espírito Santo. Amém. O anjo do Senhor anunciou a Maria, e ela concebeu do Espírito Santo. Ave Maria, cheia de graça, o Senhor é convosco. Bendita sois vós entre as mulheres, e bendito é o fruto do vosso ventre, Jesus. Santa Maria, Mãe de Deus, rogai por nós, pecadores, agora e na hora de nossa morte. Amém. Eis aqui a serva do Senhor. Faça-se em mim segundo a vossa palavra. Ave Maria, cheia de graça, o Senhor é convosco. Bendita sois vós entre as mulheres, e bendito é o fruto do vosso ventre, Jesus. Santa Maria, Mãe de Deus, rogai por nós, pecadores, agora e na hora de nossa morte. Amém. E o Verbo se fez carne e habitou entre nós. Ave Maria, cheia de graça, o Senhor é convosco. Bendita sois vós entre as mulheres, e bendito é o fruto do vosso ventre, Jesus. Santa Maria, Mãe de Deus, rogai por nós, pecadores, agora e na hora de nossa morte. Amém. Rogai por nós, Santa Mãe de Deus, para que sejamos dignos das promessas de Cristo. Oremos, infundi, Senhor, como vos pedimos, a vossa graça em nossas almas, para que nós, que pela anunciação do anjo viemos ao conhecimento da encarnação de Jesus Cristo, vosso Filho, por sua paixão e morte, sejamos conduzidos à glória da ressurreição, pelo mesmo Cristo nosso Senhor. Amém. Glória ao Pai, ao Filho e ao Espírito Santo, como era no princípio, agora e sempre. Amém. Nossa Senhora Aparecida, rogai por nós. Nossa Senhora das Vocações, rogai por nós. 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

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A todos nossos ouvintes, salve Maria!

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1: Às 18 horas e 4 minutinhos, aqui na nossa programação sertaneja, a caiporada tá ligado, tá chegando, tá arrebentando a boca do balão. 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Né, Lelê? Né, Fernandão? Show de bola! Como é que é o Nelson Donofrio aí de Londrina? Aí você esqueceu o nome de alguns caiporas aí, a rapaziada parece que ficou meio sentido aí, mas vamos falar o nome deles. Vou mandar a menina da aldeia pra eles ficarem aí felizes da vida. Quem é, Nelson? Hein? Hã? Aí?
2: Hã? Amigão, os caras ficaram brabo lá, rapaz, que eu esqueci o nome de dois ou três lá, rapaz. Pediram pra você mandar um abraço lá pro Zé Guzmão Garcia.
1: Zé Guzmão Garcia, um abraço!
2: Pro Bruno Garcia.
1: Bruno Garcia, um abraço.
2: E da Inês.
1: Inês.
2: E pro Wilson Ribeiro também.
1: O Wilson Ribeiro.
2: Manda lá um abraço pra esse povo, que eles ficaram bravos comigo.
1: Pronto, rapaz. Aí, pronto. Agora
2: a música aí pra eles.
1: Agora, depois dessa, vão ficar Carminha. Senão vão apanhar da Carminha, viu? Se não ficar Carminha. Um abraço pra vocês, meus queridos. É assim mesmo, eu tenho bastante caiporas ouvindo a gente, graças a Deus. Obrigado pela audiência, obrigado por essa interatividade e pelo carinho. Como eu disse, aqui somos todos uma família, é uma família, um bando de caipora. Pessoal que tá ligado aí com a gente, o João Piccoli, também o Odair Piccoli, família Piccoli, no Rancho Fundo, aí ó, mais uma que vai pra tela já, viu? Tá, quem mais aqui ligado aqui na nossa programação? Meu amigo Marião tá lá em Ribeirão Claro, viu, Nelson aí, Dono Frio? Pessoal aí que o Nelson mandou alô agora, Ribeirão Claro.

Tem um lugar lá que esse cara que é vizinho, mora pertinho lá, ó. Chama-se Maracutaiaiá. Sabe onde é, né? Então, sabe quem que é ele? É o meu amigo, aí o Mário Thiago, lá de Ribeirão Claro. Mora pertinho lá do Maracutaiaiá. Ele tá pedindo aqui, sabe o quê? Tá pedindo a música aí que o... quem que pediu lá de Joaquim Távora aí, chamada a cobrar? Ah, o Denir, né, Denir? Um abraço. Ele e a Suzane, que estão lá no Café Teodoro Sampaio, deitado na rede e ouvindo a caiporada. Vamos começar a bagaça aqui pro Miro, pra Márcia, pra Fione e pro Turek lá da Royal Panificadora. Menina da Aldeia.

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1: 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Show de bola. Pessoal que tá ligado na nossa programação sertaneja, o Arthur Henrique tá ligado aqui na nossa programação. Quem é que tá chegando aqui, ó?
2: Alô, aqui é Jorginho de Jundiaí do Sul. Tô pedindo a música lá perto do Rio Verde.
1: Essa não tem, querido. Deve ser um pedaço da música aí, tá bom? Depois ela mandou uma mensagem, vocês vão cantar minha música ainda hoje? Essa eu não conheço, lá perto do Rio Verde. Rio Verde que eu conheço é uma cidade lá de Goiás, mas outra não conheço não, viu? Tem que saber o nome da canção, viu? Ela tá aqui no WhatsApp do Arthur Henrique, deve ser o neto ou filho. Por favor, tenta achar o nome da música pra ver se a gente tem aqui, ó. Porque essa eu fiquei a ver navios aqui, ó. Sinto muito, mas daí... fica sem condições do locutor aqui conseguir achar a canção que ela pediu. Mas eu deixo um beijo e um abraço pra você, tá bom, querida? Natanael Cunha, tá ligado com a nossa programação, né, Natinha? Chamada a cobrar? Só que antes eu vou lá pro Rancho Fundo. Agora, vou lá pro Rancho Fundo agora. E à noite eu vou lá pro Gancho Fundo.

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1: Show de bola com o pessoal ligado aqui na nossa programação sertaneja. O Paulinho do Sindicato tá pedindo aquela dos Olhos Verdes. Um abraço lá pro Romano, pro Lucas, o Nego Rocha e também o Rodrigão, ligadão com o Jacozão. Tudo em

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1: 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Show de bola com o pessoal ligado aqui na nossa programação. Ó, se o Paulinho do sindicato tá querendo aquela dos olhos verdes, o meu amigo mágico Zé Trovão tá querendo aquele dos ovos brancos. É o galo, tá certo, é o galo, aquele dos ovos brancos. Tá bom, Zé Trovão, tá cheio de gracinha também hoje, viu? É, pessoal que tá ligado aí na nossa programação. Ó, tem mais um de carona com a música Descida que alguém pediu lá, viu? A Georgina lá de Jundiaí do Sul, viu? Né, Georgina? Obrigado pela audiência. Mais uma que vai pra tela. Então a escala, por enquanto, está assim, ó, Chamada a Cobrar, aquela dos ovos brancos, aquela dos olhos verdes, e depois aí Descida do Milionário José Rico, viu? Tá no jeito aqui na nossa programação sertaneja, viu? Deixa eu ver aqui, ó. É, Luiz Henrique Cardoso está pedindo Bruno e Marrone, Cilada de Amor, para mandar para dona Michele Vanessa. Beleza, viu? Então tá bom, vamos esperar dois pedidos dela aí, tá bom? O pessoal que tá ligado aqui, a Cleia, a ô baixinha lá de Ribeirão do Pinhal, manda para mim aí, ó, o Caipira e o Granfino Jacó, pro meu mozão Fernandão e meus filhotes Rafael, Antônio e Samuel também. Um abraço, beijo pra você, viu, baixinha? Alô, um abraço aí pra vocês aí de Ribeirão do Pinhal. Todos os clientes lá da Marçal Gás, lá de Ribeirão do Pinhal, ligados aqui na nossa programação sertaneja também. Chamada a Cobrar? Tá legal, tá aí, ó. Divino e Donizete.

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2: Show de bola! E a ganhadora do Forte Flan, de quinta-feira passada, tá toda feliz da vida, né? Maria da Penha, Bessa. Aí, já acabou de pegar aqui, ó.
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2: 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Representante do Forte Flan, ganhou o almoço, viu? Porque o remédio foi bom. Teodoro comprou o remédio e falou assim, ó, foi bom demais, vou até pagar o almoço pra você cair fora aí, viu? Ah, então tá certo.

Bom, aquela dos olhos negros está rolando por aqui. O Granfino e o Caipira tem gente querendo aqui na nossa programação sertaneja também. Quem está querendo essa aqui na nossa programação é o menino que trabalha de caixa.

Veja, depois eu tenho carona aqui com a Cilada de Amor, a Cidinha mandando pro Zé Viana e a Simone Nalevaico mandando pro Caipora, aí do Fernandão. E é claro, a Baixinha mandando pro maridão, né, Baixinha? Aí o Fernando e o Rafael e o Antônio Samuel, que são os filhos. Legal. Aquela dos Olhos Verdes também aqui, ó. O Sossego, né, Sossego? Lá na Vila Coelho, tá ouvindo a gente, também tá querendo essa. Rapaz, tá fervendo Caipora aqui, ó. É, sintonizado aqui na nossa programação sertaneja. Claudinei Rezende, Jacó, já chegamos aqui, viu? Chegamos em casa e estamos te curtindo aqui, ó. Grande abraço aí. Aí em Cambé, viu? Já chegamos. De Santo Antônio, em Cambé, só no meu carro só dá. Aí, ó, a 102.3. Ouvido pelo rádio. Cambé, gente, pelo rádio, viu? Tá vendo onde que a gente vai? A gente vai lá pra cá. A gente descamba lá pra Cambé, né? Ó, também querendo descida aqui na nossa programação sertaneja. Mais um caipora de carona aqui, ó. Natalino, lá de Conselheiro Mairink City, né, Natalino? Um abraço, Natalino. Quando ele escuta essa moda, ele fica sorrindo. Ô, caipora. O Granfino e o Caipira, mas antes eu tenho aquela dos Olhos Negros. Tá rolando.

Show de bola, deixa eu mandar um abraço aqui pro Andrei, pessoal que tá ouvindo nossa programação aqui no Alto Posto Platina, também na Conveniência Platina e também no Restaurante Platina. 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

0: 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Sucesso, sucesso mesmo aí para todos, tá bom? Pessoal ligados aqui na nossa programação também. Quem mais que vem chegando para cá? O Reinaldo, tá ligado com a gente, né, Reinaldo? Uma boa segunda-feira para você também, querido. E uma boa terça, né? Tá quase acabando o trem por aqui, ó. Quem mais aqui que vem chegando? Aí, aqui, vamos ver.
1: Jacó, tudo bem? Jacó, sou a Maria aqui da Serra Pelada. Toca Lourenço Lorival pedir de um pai pra mim. Se você poder tocar, eu agradeço. Feliz pra todos os filhos, netos, bisnetos.
0: Tá bom.
1: E pra vocês aí da rádio. Tchau, fico com Deus. Que Deus abençoe.
0: Se der tempo, né? Porque eu tô com as canções últimas já aqui na Garganta da Cobra pra fechar o programa, tá bom, querida? Carlinhos da Água Branca, vai ter jogo aí no Dia dos Pais, Carlinho, hein?
2: Oi, Antônio Jacó, boa tarde, tudo bem?
0: Tudo.
2: Antônio Jacó, domingo, Juventude Água Branca recebe Cruzeiro Esporte Clube lá de Joaquim Távora, tá?
0: Show de bola.
2: Garantia R$300.
0: Show de bola.
2: Juventude Água Branca recebe Cruzeiro
0: Falou,
2: Esporte
0: Carlinhos.
2: Clube lá de Joaquim Távora. Põe nós de carona uma musicona aí.
0: Deixa com nós, Carlinhos, um abraço, bom jogo pra vocês aí. Uma boa noite pro Edgar. Ô Jacó, sou aqui de Cerquilho, São Paulo. Estou te ouvindo aqui. Obrigado, viu, Edgar? Manda um áudio aí pra gente curtinho, viu, Edgar? Ô, sou aqui de Cerquilho. Manda nós aí que eu vou te mandar pra você aí, ó. Também aí, uma moda boa. Tá bom, Edgar? Grande abraço pra você, querido. Tá ligado com a gente lá em Cerquilho, estado de São Paulo. Claro que pode. Manda um áudio curto aí, ó. Tá? Manda um áudio curto. Só sertaneja, viu? Só sertanejo. Mas só as clássicas, tá bom, querido? Se der tempo, eu toco. Porque, ó, são tantos ouvintes, Edgar, já que você tá ouvindo aí, porque a gente só toca aqui com dois pedidos, senão não dá tempo, né? Aí eu tenho a média de, no mínimo, 130 ouvintes. Semana passada chegou a 186. O nosso recorde aqui do programa Sertanejo Classe A são 212 ouvintes atendidos. Então não dá pra tocar todas as canções. Mas na maioria a gente sempre toca, tá bom, querido? Abraço, Edgar. Manda um áudiozinho pra mim aí, grava aí. Aquele gravadinho lá, sabe? Manda aí. Vai, é gravado, tá? O áudio gravado. Ligação não, porque ligação não dá, que é o nosso WhatsApp aqui é no computador, na internet, viu? Então é gravado sim, aquele áudio gravado. O Granfino e o Caipora, não, o Granfino e o Caipira.

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1: Um abraço lá pro Donizete da Zetcar Bombas Diesel, pra Ana e pra Andressa, sempre ligados aqui na nossa programação.
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1: Show de bola, meu amigo Sebastião Reis tá pedindo aqui Canarinho do Peito Amarelo. Alguém já pediu essa música lá no comecinho do programa, é moda boa, viu? 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
2: Show de bola, ó, de carona com o canarinho do peito amarelo, o Elhão da casa.

0: das antenas, o Amarildo e também lá o Brunão, aquela anteninha que pega mais de 80 canais gratuitamente, viu? Que o Hélio instala no estalo pra você e ainda parcelado, tá no jeito, não pegou a sua ainda? Chega de sofrer, chega de chorar, pega essa antena que você vai sorrir aqui, ali e acolá. Ó, o Edgar lá de Cerquilho, né? Daquela região lá, Cerquilho, não é bem de Cerquilho, bom, aqui tá Cerquilho, mas deixa eu ver aqui. É Cerquilho, sim, né? Mandou um áudio pra gente aqui, ó. Fala, Edgar. Oi.
1: Boa tarde, meu querido. Aqui é de Jubirim. É o seu Diva. Aqui do condomínio Greco. Tô pedindo uma música.
0: Ô, seu
1: Diva. Canarinho Amarelo.
0: Aí, mais um pedido. Vixe, essa arrebentou hoje, hein?
1: Pra Vanderlei. Meu amigo Edgar. Genuíno. Pessoal do condomínio. Pessoal da Água Branca, meu amigo. Povo da Platina, nós somos tudo camarada.
0: Eita.
1: Deus abençoe você aí, seu trabalho.
0: Um abraço, Edgar, fica com Deus. Pessoal que tá ligado com a gente, Jumirim, pertinho de Cerquilho, ligado aqui na nossa programação sertaneja. Tem um amigo meu na Platina que é o Sica, comedor de mosquito, viu? O Maurilhão lá de Móveis Adelino mandou uma foto dele de ontem, bebeu tanto lá no bar do Zé que ficou dormindo na mesa. Aí, meu filho, a mulher teve que buscar ele no boteco. Jogou ele nas costas, levou embora. Chegou lá, não jogou ele na cama, não jogou ele no sofá. Ô, Sica, tô zoando, viu, Sica? Meu querido amigo João Batista, taxista, tá ligado com a gente, né, João? Opa! Grande João Batista. Como é que é o WhatsApp aí? Se alguém precisar do táxi do João? 996669718. Tá bom, Joãozão? Um abraço, tá ligado, hein? Grande João Batista, tá sintonizado com a gente. Ele, o Carlão taxista, rapaziada ali do ponto de táxi da Praça da Igreja da Matriz. E aqui quem é?
2: O Jacobão, o Fernando de Carlópolis.
0: O Fernando.
2: Pra nós, caminhonete branca.
0: Ai, ai, ai.
2: Manda um alô aqui, pessoal, assim, do Carlão. Estamos trabalhando ainda mais um pouco.
0: Não vai dar tempo. Eu programei 3 aqui, rapaz. Vai dar 2 só. Nem 3 não vai, porque é muito caipora, tá? Vamos ver o que é que vai dar aqui no final. Mas essa hoje eu vou ficar te devendo, meu querido. Aqui tem uma caipora que não foi atendida ainda aqui, ó. O meu amigo de infância, o Aristeu, tá lá no Novo Jardim, lá em Japira City, Canarinho do Peito Amarelo.

Ó, meu amigo Zé Alex, da Domínio Mercado Favorito, mandando essa apaixonada do Bruno Marrone pra dona Vanessa. O Mundiça dos Oreia, do Bar dos Oreia, mandando pra paixão dele a Cirlanei, essa também aqui, viu? E quem foi de carona com essa do Zé Rico aí, o rei das quengas, o Derli, né, Derli?

0: Linda demais, apaixonada demais, pra caiporada apaixonada. Gente do céu, que show que vocês deram na seleção musical hoje, hein? Fizemos amor, fizemos humor no rádio e mais uma vez começando a semana sendo muito felizes. Obrigado pela audiência, aí obrigado por essa seleção maravilhosa, pela interatividade. E a gente vai a semana todinha desse jeito, aí com o rádio repleto de caipora de todo o Brasil. Que Deus abençoe a todos. Na sequência, a voz do Brasil. Tchau, fiquem todos com Deus.
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2: Olá, boa noite.
1: Boa noite para você que nos acompanha em todo o país.
2: Segunda-feira, 3 de agosto de 2026.
1: Vamos ao destaque do dia.
2: Agosto Dourado.
1: Mês reforça a importância do aleitamento materno para a saúde do bebê. Graziele Bezerra.
3: O leite materno é o alimento mais completo para os bebês. E até os 6 meses de vida, eles não precisam de mais nada.
2: El Niño causa fortes chuvas e secas severas em regiões do país.
1: Cidades em emergência ou calamidade podem solicitar recursos federais para ações de defesa civil. Luana Karen.
4: A ajuda pode vir em forma de assistência humanitária, como distribuição de água, alimentos, colchões e kits de higiene. Também pode ser no restabelecimento de serviços essenciais.
2: Pilhas, baterias, eletrônicos, dá para jogar fora no lixo comum?
1: Vamos saber como fazer o descarte correto desse tipo de material na reportagem de Graziele Mendonça.
5: Vale seguir a chamada regra dos 3 R's: reutilizar, recondicionar e reciclar.
2: Hoje, na apresentação da Voz do Brasil, Mariana Jungmann e Luciano Seixas.
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2: É no leite materno que o bebê encontra tudo o que precisa: alimento, proteção e afeto.
1: Por isso, todo mês de agosto é dedicado à amamentação e fica conhecido como Agosto Dourado.
2: Nessa Semana Mundial do Leite Materno, vamos lembrar dos desafios e benefícios desse gesto, que é natural, mas nem sempre uma tarefa simples.
1: A iniciativa é coordenada globalmente pela Aliança Mundial para Ação em Aleitamento Materno.

0: Governo em parceria com a Organização Mundial de Saúde e o Unicef.
1: A cor é de leite mesmo, mas tem sabor de aconchego e valor de ouro. O leite materno é o alimento mais completo para os bebês. E até os 6 meses de vida, eles não precisam de mais nada. A coordenadora de políticas de aleitamento materno da Secretaria de Saúde do Distrito Federal, Maria das Graças Cruz, explica o porquê.
2: O bebê até 6 meses, ele tem parte do quebra-cabeça no seu sistema digestivo e as outras peças estão dentro do leite da mãe. E aí quando ele se alimenta, ele vai formar o seu intestino e vai completar aquele quebra-cabeça de forma que esse bebê tenha uma boa saúde, que não venha ter alergias, que não venha correr risco de ter obesidade, de diabetes e até hipertensão na vida adulta.
1: Todos os anos, a campanha Agosto Dourado reforça a importância do aleitamento materno para a saúde do bebê. A edição deste ano vai além. Destaca o papel da amamentação na segurança alimentar, na redução da pobreza e na sustentabilidade ambiental, como explica Sônia Isoyama Venâncio, coordenadora-geral de Atenção à Saúde das Crianças, Adolescentes e Jovens do Ministério da Saúde.
3: O leite materno é o primeiro alimento que é oferecido para o bebê, garantindo o direito humano, né, alimentação adequada. Vai também favorecer a garantia da segurança alimentar e nutricional dessa criança, por ser esse primeiro alimento, né, que é oferecido, e também é muito importante para a sustentabilidade do planeta, né, porque ele é um alimento que não vai necessitar de embalagens, o consumo de água para sua produção.
1: Uma forma de apoiar as mulheres que amamentam é por meio da rede de bancos de leite humano brasileira, que é a maior do mundo. O leite coletado é destinado em especial a recém-nascidos prematuros e de baixo peso, internados em UTIs neonatais. Mas os bancos de leite também dão suporte às mulheres que enfrentam dificuldades para amamentar. Mãe de primeira viagem, a militar Renata Lúcio recorreu a uma dessas unidades no Distrito Federal para conseguir alimentar a filha, Betina.
4: Ninguém fala da dificuldade que é a amamentação. A gente acha que é instintivo, que a gente vai ter um bebê e a gente já vai conseguir amamentar, e não é bem assim. A gente tem muitos desafios, é difícil. Tive mastite, eu tive fissura, tive bastante desafios e o banco de leite foi o que me ajudou, né?
1: A rede brasileira de bancos de leite humano conta com 237 bancos e 249 postos de coleta em todo o Brasil. Pelo número 136 do Ministério da Saúde, é possível obter informações da unidade mais próxima da sua casa. Reportagem Graziele Bezerra.
5: Manter a caderneta de vacinação atualizada garante proteção contra doenças graves, prolonga a vida e contribui para um futuro mais saudável.
0: E está na hora de atualizar a caderneta de crianças e adolescentes. Começou hoje e vai até 1º de setembro a campanha nacional de multivacinação.
5: No caso dos bebês, a vacinação desempenha a função de ensinar o corpo em desenvolvimento a se defender de forma segura.
0: E uma das vacinas que mais causam dúvidas é a BCG, que protege os recém-nascidos e crianças pequenas contra as formas mais graves e fatais da tuberculose.
6: Conhecida por deixar aquela famosa marquinha na parte superior do braço direito, ela protege o organismo das formas mais graves da tuberculose, como a tuberculose meníngea e a tuberculose miliar. É a vacina BCG. Ela é aplicada na maternidade ou ainda nas primeiras semanas de vida para prevenir as formas graves da doença entre os pequenos e garantir que o sistema imunológico da criança, ainda em desenvolvimento, aprenda a se defender. Por isso, a enfermeira Emanuela Barros não perdeu tempo e vacinou seu filho logo que saiu da maternidade.
7: Eu recebi a orientação da maternidade que procurasse o posto de saúde, né, para fazer a vacina. E assim que a gente recebeu alta, eu fui na UBS. Fui muito bem atendida, né, e orientada pela equipe. Então foi um processo muito tranquilo, né, de orientação e também de acesso, né, à vacina.
6: A chefe da unidade de vigilância em saúde do Hospital Universitário de Brasília, Deise Mendonça, explica a importância da BCG logo nos primeiros dias de vida.
8: Porque porque o bebê ele nasce com pouca proteção, ele nasce somente com aqueles anticorpos da mãe, que a mãe passou para ele durante a gestação. Depois ele tem que tomar as vacinas para ficar protegido contra essas doenças tão aí que a mãe não conseguiu passar proteção para ele. Criança nasceu acima de 2 quilos, ela já faz a BCG na maternidade, nas maternidades públicas, né? Nas privadas, eles procuram a sala de vacina.
6: Após a aplicação, é comum que apareça uma pequena mancha avermelhada no braço direito. Com o passar das semanas, essa reação evolui para uma pequena ferida que cicatriza naturalmente. A BCG integra o Calendário Nacional de Vacinação, é oferecida gratuitamente nas unidades do Sistema Único de Saúde e está disponível para crianças menores de 5 anos que ainda não tenham sido imunizadas. Você pode conferir todas as vacinas do Calendário Nacional em gov.br/saúde. Reportagem Thaís de Araújo.
5: Atenção, estudantes pré-selecionados no processo seletivo do Fundo de Financiamento Estudantil, FIES.
0: Termina amanhã o prazo para complementar as informações da inscrição no sistema.
5: O FIES concede empréstimo a estudantes em cursos de graduação ofertados por instituições privadas que participam do programa.
0: O processo seletivo referente ao segundo semestre alcançou mais de 127 mil inscritos.
9: Os estudantes pré-selecionados na chamada regular do Fundo de Financiamento Estudantil, o FIES, têm até 4 de agosto para complementar as informações da inscrição no sistema disponível no endereço fiesseleçãoaluno.mec.gov.br. Após essa etapa, os candidatos deverão validar a documentação da instituição privada de educação superior. Concluída a validação, os pré-selecionados deverão comparecer em um agente financeiro no prazo de até 10 dias úteis. As convocações ocorrerão de 7 de agosto a 24 de setembro. O processo seletivo do FIES inclui a reserva de 50% das vagas para estudantes com renda familiar de até meio salário mínimo por pessoa e com inscrição ativa no Cadastro Único. Os pré-selecionados que atendam aos critérios do FIES Social poderão financiar até 100% do valor das mensalidades do curso. Mais informações em acessounico.mec.gov.br/FIES. Thaís Vitória para a Voz do Brasil.
5: Chuvas acima da média na região sul, seca e calor acentuados na porção norte. Fenômenos climáticos como o El Niño provocam impactos distintos.
0: Para enfrentar essa situação, estados e municípios devem acompanhar as ações para a prevenção de desastres naturais.
5: E ficar atentos para os protocolos de ajuda federal em casos de emergência e calamidade pública.
10: Nos diferentes tipos de desastres naturais, o reconhecimento da gravidade da situação pode abreviar o envio de recursos e apoio técnico, amenizando os impactos para a população. Quando há situação de emergência, o município ainda consegue atuar, mas precisa de apoio externo para atender a população. Já quando o estado é de calamidade pública, os danos são tão graves que exigem medidas excepcionais e maior apoio do governo federal. Para tornar oficial qualquer uma dessas condições, o governo municipal ou estadual deve emitir um decreto e registrá-lo no Sistema Integrado de Informações sobre Desastres. Se os critérios forem atendidos, o Ministério da Integração e do Desenvolvimento Regional publica uma portaria reconhecendo a situação. A ajuda pode vir em forma de assistência humanitária, como distribuição de água, alimentos, colchões e kits de higiene. O apoio federal também pode ser empregado no restabelecimento de serviços essenciais. O apoio extra também pode chegar diretamente ao cidadão. Entre as possibilidades está o saque calamidade do FGTS, de até R$6.220 por conta vinculada. De acordo com a diretora executiva de fundos de governo da Caixa Econômica Federal, Daniele Mendonça, entre janeiro e julho de 2026, 548 municípios de 17 unidades da federação foram habilitados para o pagamento do saque calamidade.
11: O saque calamidade é um momento de necessidade pelo qual o trabalhador pode fazer uso desse saque. Situação formalizada tanto pelo governo local quanto pelo Ministério do Desenvolvimento Regional, ele pode fazer a solicitação por meio do aplicativo do FGTS, disponível nas principais lojas de aplicativo de forma gratuita, ou em uma das agências da Caixa. E em situações de calamidade, a Caixa faz o deslocamento do caminhão Caixa para fazer o atendimento dessa população com necessidade de fazer uso do saque.

0: Ao lado do El Niño estão as mudanças climáticas, na explicação dos cenários naturais cada vez mais adversos. É o que afirma o meteorologista do Instituto Nacional de Meteorologia, IMET, Leidson Dantas.
1: A nossa atmosfera tem um constante trabalho para manter o nosso planeta em estado de equilíbrio, numa temperatura ideal para todos nós sobreviver. E se a gente dá um conteúdo a mais, um ingrediente a mais de aquecimento, provoca esses extremos climáticos que a gente vem observando.
0: Com a previsão de fortalecimento do El Niño neste segundo semestre, a orientação é, antes de tudo, manter-se bem informado. Entre os canais oficiais está portal.imet.gov.br. Reportagem Luana Karen.
2: Descarte correto do lixo eletrônico é fundamental para garantir o equilíbrio do meio ambiente.
3: Para que esse descarte seja feito, existem pontos de coleta por todo o país.
2: O material pode ser recondicionado da forma correta e ganhar outras destinações.
4: Plástico, papel, alumínio, materiais que devem ser separados para a coleta de lixo e seguirem para a reciclagem. Mas e no caso de celulares, computadores, baterias e outros eletrônicos, o que fazer? Neste caso, vale seguir a chamada regra dos 3 R's: reutilizar, recondicionar e reciclar. Se o equipamento eletrônico não pode ser reutilizado por outra pessoa, uma opção é recondicionar, ou seja, consertar o equipamento. No Guará, a 20 minutos do centro de Brasília, há um ponto de coleta dentro de uma unidade do SESC. Lá são deixados vários tipos de componentes eletrônicos. É o que conta Alessandra Sá, assistente de suporte à gestão do SESC DF.
5: Qualquer pessoa pode vir, né, entregar seu lixo eletrônico, né, para estar descartando, fazer um descarte correto, né, em nossos PEVs, que o SESC disponibiliza em todas as nossas unidades, né, para preservação do meio ambiente, né, carregador, tablets, TVs.
4: Do Guará, o material segue para uma organização da sociedade civil, onde os resíduos são separados. Os que precisam de algum conserto ou formatação são recondicionados. E de lá, distribuídos para diversos pontos, inclusive para cursos gratuitos para a população. O que não tem conserto é separado e organizado e segue para o terceiro R, a reciclagem. Cada pedaço segue um caminho, como explica o coordenador da organização Programando o Futuro, Fábio Oliveira.
6: Aquilo que não tem condições de uso nenhuma dentro da nossa unidade, a gente consegue fazer a descaracterização dele, fazer a separação por tipos de componentes, ou seja, placas de circuito impresso eletrônico, plástico, ferro, cobre, isopor, enfim. Cada tipo de componente a gente consegue fazer a separação e encaminhar para a indústria de reciclagem.
4: Mas para que tudo isso aconteça, o trabalho começa com a população, que deve realizar o descarte correto do lixo eletrônico. Como explica o coordenador-geral de Inclusão Digital do Ministério das Comunicações, Gustavo Fernandes Lima.
7: Hoje a gente tem no site do Ministério das Comunicações, na página do programa Computadores para a Inclusão, um link com um mapa por todo o território nacional, com os diversos pontos de coleta que tem espalhados. A gente está falando de mais de 10 mil pontos de coleta de resíduos eletrônicos, de pilhas e baterias.
4: Para saber onde há um ponto de coleta de resíduo eletrônico na sua cidade, acesse o site do Ministério das Comunicações em gov.br/mcom. Com locução de Graziela Mendonça, reportagem Márcia Fernandes.
3: Um caso de reaproveitamento. Computadores que seriam descartados ganham uma nova utilidade e ajudam no acesso à tecnologia.
2: Além de recuperar equipamentos para escolas, bibliotecas e telecentros, um centro de recondicionamento no Distrito Federal oferece cursos gratuitos para o cidadão.
3: Conheça a iniciativa na reportagem de Pablo Mundim.
8: No Centro de Recondicionamento de Computadores do Distrito Federal, equipamentos que seriam descartados são recuperados para projetos de inclusão digital. No Distrito Federal, no Centro de Recondicionamento de Computadores, cada equipamento passa por um processo completo de recondicionamento. No fim, o que poderia virar apenas sucata se transforma em equipamentos destinados a projetos de inclusão digital. Tudo feito para que os computadores sejam totalmente reaproveitados, explica Adler Braga, técnico de recondicionamento.
9: O computador vem para cá, quando ele chega aqui, a gente dá uma sobrevida para ele, a gente já faz o primeiro passo, né, que é a sanitização de dados, que a gente recebe o computador com HD, então a gente é responsável por esses dados, então a gente faz essa etapa. Posteriormente a gente faz a limpeza externa, interna, né, na verdade. A gente troca as peças, instala os programas e deixa tudo funcionando corretamente. A gente recebe um termo de doação para destinar esse computador para alguma instituição.
8: Depois de recondicionados, os computadores seguem para escolas, bibliotecas, telecentros,

0: e outras instituições que ampliam o acesso à tecnologia. Nem tudo pode ser reaproveitado. As peças sem condições de uso seguem para reciclagem. O centro também oferece formação para novos profissionais, disse Simone Cabral, coordenadora pedagógica.
1: A maioria vem para fazer o curso mesmo para o mercado de trabalho, né? São totalmente gratuitos os cursos, né? Todos com certificado.
0: São cursos de informática básica, design gráfico, manutenção de computadores e celulares, marketing digital, inteligência artificial, operação de drones e Excel avançado. As aulas são destinadas a adultos e jovens. As capacitações têm carga horária entre 60 e 80 horas. As inscrições para os cursos podem ser feitas pela internet ou presencialmente na unidade do Gama, no Distrito Federal. Empresas e órgãos públicos que desejam dar uma destinação social aos equipamentos eletrônicos também podem procurar um dos centros de recondicionamento de computadores espalhados pelo país. Reportagem Pablo Mundim.
2: O Ministério da Fazenda iniciou consulta pública para definir os setores obrigados a cumprir regras de monitoramento de emissões no mercado brasileiro de carbono.
3: A iniciativa visa criar um sistema de dados oficial para o Sistema Brasileiro de Comércio de Emissões.
2: Proposta preliminar prevê a introdução gradual das obrigações em 3 etapas.
3: A primeira tem início previsto para 2027 e abrange indústrias do setor de minérios, petróleo e transporte aéreo.
2: A consulta pública está disponível no site do Ministério da Fazenda até 28 de agosto em gov.br/fazenda.
3: Produção de alimentos sem prejudicar o meio ambiente. Essa é a proposta da agricultura de baixo carbono.
2: E a empresa brasileira de pesquisa agropecuária, Embrapa, está certificando culturas que usam esses processos, o que agrega valor à produção.
3: Para receber a certificação, os produtores passam por capacitação e análises independentes de produção.
4: A agropecuária de baixo carbono é um modelo de produção sustentável que reduz a emissão de gases de efeito estufa com práticas como o plantio direto, a recuperação de pastagens degradadas e a integração lavoura-pecuária-floresta. Realidade que fez a Embrapa criar uma estratégia para comprovar a sustentabilidade da produção brasileira. São protocolos científicos de certificação voltados à produção agropecuária de baixo carbono, agregando valor aos produtos e ampliando oportunidades comerciais. A presidente da Embrapa, Silvia Massuá, detalha.
5: Cada vez mais o produtor rural tem mais consciência, ele tem que produzir mais e mais, cada vez mais de maneira sustentável, preservando os recursos naturais, né? Uso eficiente de água, de solo. A partir disso daí, cada vez mais a Embrapa tem gerado tecnologia e incentivado, através das capacitações, que eles usam essas novas tecnologias para ter essa agricultura mais sustentável.
4: A iniciativa reúne diferentes cadeias produtivas, carne bovina, leite e sorgo, e busca reconhecer, com base em critérios técnicos e auditorias independentes, os sistemas de produção de baixo carbono. O produtor Hamilton Kundak é presidente da Cooperativa Reca, um conjunto de sistemas agroflorestais que produz castanha, pupunha, cupuaçu, café e andiroba na Amazônia. Ele fala sobre o impacto da certificação.
6: Um trabalho muito bacana que o Reca faz é de preservação, de orientação, de conscientização, de respeitar as nossas florestas. Porque se o produtor estiver recebendo valor agregado, ele não vai derrubar. Ele vai ser o guardião da floresta.
4: Além da carne, do leite e sorgo, a Embrapa prepara o lançamento da certificação para a soja em 2027. Reportagem Luciana Colares de Holanda.
2: Se você aplica no Tesouro Direto, um recado importante. O aplicativo oficial do programa vai deixar de funcionar a partir do dia 17 de agosto.
3: Com isso, consultas e novos investimentos devem ser feitos no site do Tesouro Direto ou no aplicativo do próprio banco.
7: O aplicativo do Tesouro Direto será desativado a partir do dia 17 de agosto. Após a desativação, os investidores vão poder acessar os serviços pelo Portal do Investidor, no site oficial do Tesouro Direto ou pelo aplicativo da instituição financeira, onde mantém a conta de investimentos. De acordo com informações do Ministério da Fazenda, nesses canais será possível consultar a carteira, verificar títulos e rentabilidade realizar aplicações e resgates e acessar o histórico de operações. A

0: Mudança não altera os investimentos já realizados. Títulos, valores investidos, rentabilidade e demais informações permanecem disponíveis nos novos canais de acesso. Não é necessário realizar nenhum procedimento em relação aos investimentos existentes. Em caso de dúvidas, os investidores devem consultar os canais oficiais de atendimento do Tesouro Direto. Lucília Araújo para a Voz do Brasil.
1: Passageiros de voos internacionais com bens a declarar podem deixar o aeroporto sem passar pela fila de fiscalização aduaneira.
2: Já está valendo a declaração eletrônica de bens de viajantes, que pode ser preenchida pela internet.
1: Com a nova plataforma, o sistema da Receita Federal analisa os dados declarados automaticamente.
2: Confira os detalhes na reportagem de Daniele Popov.
3: A Declaração Eletrônica de Bens de Viajantes, EDBV, já está disponível, segundo informou a Receita Federal. A funcionalidade de registro automático de bens pode ser utilizada por aquelas pessoas que viajam de avião. Agora, boa parte das declarações poderão ser registradas automaticamente dentro dos critérios de gerenciamento de risco adotados pela Receita. Ao preencher a declaração, o viajante poderá seguir diretamente para o desembarque, sem necessidade de se apresentar ao atendimento aduaneiro para bens a declarar. Com a mudança na forma de declaração de bens, a fiscalização é direcionada às situações que demandem análise específica. Após o viajante preencher e enviar a declaração eletrônica de bens, o sistema realiza o tratamento das informações com base em critérios de gerenciamento de risco. As declarações enquadradas para registro automático não precisam de atendimento presencial. As demais permanecem sujeitas aos procedimentos de controle aduaneiro e avisos de mensagens vão aparecer na tela do sistema de declaração. A nova ferramenta não altera as competências da fiscalização aduaneira, que continua responsável pela seleção, conferência, revisão de declarações, exigência de tributos, entre outras medidas. Então fique atento. Se você estiver viajando para outro país ou voltando para o Brasil, preencha a declaração de bens no sistema. O endereço é edbv.receita.fazenda.gov.br. Daniele Popov para a Voz do Brasil.
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2: Fique agora com as notícias do Poder Judiciário e do Congresso Nacional. Boa noite.
1: Boa noite, até amanhã.
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6: Presidente do STF diz que críticas republicanas contribuem para fortalecer a democracia.
7: Abertura da urna eletrônica entusiasma estudantes em Brasília.
6: Corte Especial do STJ abre segundo semestre forense.
7: Boa noite, eu sou Marcela Luiza.
6: E eu sou Marta Ferreira.
7: Na abertura do segundo semestre do ano judiciário de 2026, o presidente do STF disse que críticas republicanas contribuem para fortalecer a democracia.
6: O ministro Edson Fachin também ressaltou o compromisso permanente do tribunal com a continuidade da prestação jurisdicional. Pablo Lemos.
8: Na abertura do segundo semestre do ano judiciário de 2026, nesta segunda-feira, o presidente do Supremo Tribunal Federal, ministro Edson Fachin, afirmou que as decisões do tribunal sobre temas de grande repercussão social são naturalmente objeto de debate público.
9: Um tribunal constitucional que decide todos os dias temas de grande repercussão social há de aceitar como natural que suas decisões sejam debatidas, analisadas e, por vezes, contestadas pela opinião pública. Essa tensão, quando exercida dentro dos limites republicanos, não fragiliza a instituição. Ao contrário, a fortalece e fortalece a democracia.
8: Entre 2 e 31 de julho foram proferidas 245 decisões e expedidos 921 despachos. Isso demonstra, segundo o presidente do STF, o compromisso do tribunal com a continuidade da prestação jurisdicional.
7: Cerca de 150 estudantes do Centro de Ensino Médio Elefante Branco, em Brasília, conheceram a urna eletrônica de votação por dentro.
6: O evento marcou o início da primeira

0: Semana Nacional do Sistema Eletrônico de Votação. Fábio Ruas.
1: A abertura da urna eletrônica contou com a participação do ministro substituto do TSE, Nauê Bernardo Pinheiro de Azevedo, que foi aluno do Colégio Elefante Branco. Ele ficou emocionado com antigas lembranças de colégio e se mostrou satisfeito com o nível dos questionamentos feitos pelos estudantes durante a abertura da urna.
2: Foi muito legal e é impressionante ver o quanto a garotada tá afiada. Algumas perguntas que foram feitas aqui, houve pergunta inclusive sobre a linguagem de programação da urna. Então, assim, é muito empolgante ver o que essa garotada pode fazer.
1: A Semana Nacional do Sistema Eletrônico de Votação segue até sexta-feira, com atividades em todo o país.
3: A Corte Especial do STJ realizou hoje a sessão de abertura do segundo semestre forense de 2026.
0: Presidente do tribunal conduziu a sessão, Fátima Uchoa.
4: O ministro Herman Benjamin fez um breve balanço da gestão que se encerra neste mês e chamou a atenção para o grande volume de processos que chegaram ao STJ durante o plantão em julho.
5: Nós recebemos 10.352 processos em 2025. 9.570. Em um ano, um aumento de quase 10%.
4: O ministro também destacou resultados positivos com a convocação de juízes auxiliares temporários na redução do acervo processual nos gabinetes.
5: O acervo atual do Superior Tribunal de Justiça é de 367 mil processos, aproximadamente. Podem verificar os resultados da força-tarefa dos juízes convocados temporariamente, houve uma redução de 42%.
4: Com o reinício do ano forense, voltam a correr os prazos processuais.
3: TST retoma semestre com a meta de manter o ritmo de produtividade dos 6 primeiros meses deste ano.
0: No primeiro semestre, a corte julgou 274 mil processos. Marla Lacerda.
6: Na sessão que marcou a abertura do segundo semestre, o presidente do TST e do Conselho Superior da Justiça do Trabalho, ministro Vieira de Mello Filho, assumiu o compromisso de repetir as metas e os resultados alcançados nos primeiros 6 meses do ano. Entre janeiro e junho, a Corte registrou um aumento no número de processos julgados, quase 26% a mais do que no mesmo período do ano passado.
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3: Uma boa noite.
0: E até amanhã.
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9: Eu sou Paula Groba.
10: E eu sou Ricardo Nakaoka.
9: E estes são os destaques de hoje do Jornal do Senado, que começa agora.
10: Universidades poderão reservar prioridade para estudantes da própria região.
9: Projeto impede redução planejada na vida útil de produtos.
10: Regulamentação da inteligência artificial. Especialistas pedem proteção ao jornalismo e à inovação.
9: Boa noite.
10: Boa noite.
9: Nem sempre quem mora perto tem mais chances de estudar na universidade da própria região. Um projeto pronto para votação no Senado quer mudar essa realidade e permitir que as instituições de ensino superior priorizem estudantes locais nos processos seletivos.
10: A medida busca reduzir as desigualdades regionais e incentivar a formação de profissionais para atuar nas próprias comunidades. Repórter Marcela Cunha.
11: O projeto da senadora Daniela Ribeiro, do Progressistas da Paraíba, permite que universidades e outras instituições de ensino superior usem a origem geográfica do candidato como critério de seleção. Na prática, a instituição poderá dar uma vantagem, como um bônus na nota, a candidatos que moram no mesmo estado ou em municípios próximos ao campus. O texto não altera as cotas sociais ou raciais. Para o senador Lucas Barreto, do PSD do Amapá, o critério geográfico ajudaria estudantes de estados mais isolados a disputar vagas nas universidades da própria região.
12: Porque são muito poucas vagas vagas na Universidade Federal do Amapá. E nós estamos ali do outro lado do Rio Amazonas. Estamos longe de tudo. E esse bônus beneficia.

0: beneficia os amapaenses que tiverem acesso ao vestibular.
1: A medida não será obrigatória e o projeto não define o valor do bônus nem o modelo a ser adotado. O formato do benefício deverá ser um dos pontos de discussão. O Supremo Tribunal Federal já considerou inconstitucional uma regra que reservava 80% das vagas da Universidade do Estado do Amazonas para estudantes da região,

0: no final do ano para professores e alunos autores das sugestões que conquistarem mais apoio popular. Quem traz os detalhes é a repórter Marcela Diniz.
1: Criada há 6 anos para aproximar estudantes do processo de construção das leis, a oficina legislativa do portal E-Cidadania do Senado Federal mostra o caminho das pedras para a apresentação de ideias que poderão virar lei e influenciar a vida dos brasileiros. Apesar de ter sido pensada a princípio para escolas de educação básica e do ensino superior, hoje o material didático está todo disponível na internet. Então, a oficina legislativa pode ser feita por qualquer grupo de pessoas, como coletivos, movimentos sociais e culturais, comunidades indígenas e quilombolas, por exemplo. O Luiz Maciel, da equipe da oficina legislativa, destaca que haverá premiação para professores e alunos do Distrito Federal.
2: Nesta primeira edição, teremos 4 notebooks na premiação. 2 notebooks serão para os professores que tiverem o maior número de alunos com ideias aprovadas e publicadas no E-Cidadania, e outros 2 notebooks serão para os alunos autores das ideias que receberem o maior número de apoios válidos. E como essa é a primeira edição do prêmio, o foco inicial são os professores e estudantes do DF, mas a nossa intenção é ampliar o alcance para mais regiões nas próximas edições.
1: Para concorrer, é preciso cadastrar as ideias legislativas até o dia 5 de novembro. Quer saber mais? É só pesquisar por Oficina Legislativa e Cidadania no buscador de sua preferência.
3: A inteligência artificial já faz parte do dia a dia de milhões de brasileiros, mas quem deve ser responsabilizado pelo uso dessa tecnologia? E como proteger direitos autorais e o jornalismo sem frear a inovação?
0: Esses foram os principais temas de um debate promovido pelo Conselho de Comunicação Social sobre o projeto que regulamenta a IA no Brasil. A proposta já foi aprovada pelo Senado e aguarda votação na Câmara dos Deputados. Repórter Bruno Lourenço.
4: O marco legal da inteligência artificial surgiu de iniciativa do senador Rodrigo Pacheco, do PSB de Minas Gerais. Ele criou em 2022 uma comissão de juristas e um ano depois o Senado se debruçou sobre o anteprojeto. O texto foi aprovado no final de 2024 e aguarda desde então pela votação na Câmara dos Deputados. O Conselho de Comunicação Social do Congresso Nacional debateu os impactos que a proposta pode trazer, em especial a questão da remuneração de produtores de conteúdo, como jornalistas, pelo uso de material para o treinamento da IA. O diretor do Instituto de Tecnologia e Sociedade do Rio de Janeiro, Sérgio Branco, alertou para os riscos de afugentar tecnologia com a cobrança pelo uso de conteúdo nacional.
5: Nós podemos acabar por exportar o treinamento e importar apenas os modelos prontos, perdendo investimento e capacidade tecnológica. Por quê? Porque o Brasil compete com o mercado global para o desenvolvimento de ferramentas de inteligência artificial.
4: O secretário de Direitos Autorais e Intelectuais do Ministério da Cultura, Marcos Alves de Souza, defendeu um modelo que divida a arrecadação de um possível novo imposto com autores e com o fomento a iniciativas culturais, com a criação de um fundo específico.
6: A ideia seria aqui discutir um modelo de remuneração que ele seria pautado, por exemplo, na cobrança de um CID dessas empresas que podem pagar, então sistemas de IA generativa de grande porte e que tem esse risco de substituição, e esse valor vai ser redirecionado para fundos. Então, esses valores vão ser redirecionados, por exemplo, para pesquisa e desenvolvimento de uma infraestrutura pública em IA, ou seja, desenvolvimento de uma soberania nacional de IA.
4: O Conselho de Comunicação Social é um órgão auxiliar do Congresso Nacional, responsável por estudos, pareceres e recomendações sobre matérias relacionadas à temática.
3: E as campanhas eleitorais deste ano terão regras específicas para o uso da inteligência artificial. Conteúdos produzidos ou manipulados com a IA precisam informar de forma clara que foram criados com essa tecnologia.
0: As medidas buscam ampliar a transparência das campanhas e proteger os eleitores da desinformação. Saiba mais na reportagem de Yasmin Rodrigues.
7: As eleições de 2026 serão as primeiras eleições gerais realizadas sob regras específicas para o uso da inteligência artificial na propaganda eleitoral. A regulamentação do Tribunal Superior Eleitoral busca impedir que ferramentas capazes de criar imagens, vídeos, áudios e textos cada vez mais realistas sejam utilizadas para confundir o eleitor ou comprometer a integridade do processo eleitoral. Para Ângela Signati, conselheira do Conselho de Comunicação Social do Congresso Nacional, esse é um desafio enfrentado não só nas eleições, mas também durante os mandatos dos eleitos.
8: As campanhas eleitorais são realizadas hoje pela internet em tempo real e praticamente durante os 4 anos do mandato dos políticos. E é justamente neste ambiente virtual que os partidos, candidatas e candidatos fazem as suas arenas para se apresentar aos eleitores.

0: disputando o controle por parte da Justiça Eleitoral.
1: Pelas normas, todo o conteúdo produzido ou manipulado por inteligência artificial deve trazer uma identificação explícita, destacada e acessível, informando que o material foi criado ou alterado por IA e qual tecnologia foi utilizada. A exigência vale para textos, imagens, vídeos e áudios divulgados durante a campanha. Além disso, entre as 72 horas que antecedem a votação e as 24 horas posteriores ao encerramento do pleito, fica proibida a publicação ou republicação de novos conteúdos sintéticos. Caso as regras sejam descumpridas, a Justiça Eleitoral poderá determinar a retirada imediata do conteúdo da internet, entre outras sanções.
2: A Comissão de Fiscalização e Controle pode votar o projeto que combate a obsolescência programada, que é uma prática que reduz a vida útil de produtos, como eletrônicos, de forma planejada.
3: A proposta assegura também o direito dos consumidores ao reparo de produtos com defeito. Repórter César Mendes.
4: O projeto do senador Ciro Nogueira, do Progressistas do Piauí, obriga que os fabricantes e importadores ofereçam peças de reposição e manuais de conserto pelo período de 5 a 20 anos, conforme o produto, e determina que as empresas disponibilizem informações sobre peças e reparos em plataformas digitais. Quem não cumprir a regra ficará sujeito a multas que poderão ir de 10 mil até 50 milhões de reais. Relator, o senador doutor Irã, do Progressistas de Roraima, disse que a obsolescência programada garante o ciclo de consumo diante da velocidade da inovação tecnológica, mas destacou suas consequências.
5: O aumento de resíduos sem que haja o descarte adequado e no desenfreado uso de matérias-primas finitas.
4: Segundo o doutor Irã, a obsolescência programada deixa ainda o consumidor em uma posição desfavorável ao criar dificuldades para o conserto do produto.
3: Com edição de Paula Groba e trabalhos técnicos de João Lira, o Jornal do Senado fica por aqui. Acompanhe agora as notícias da Câmara dos Deputados. Boa noite.
2: Uma boa noite e até amanhã.

0: Deputados sugerem medidas para a saúde de crianças e adolescentes.
1: Parlamentares reivindicam melhorias na infraestrutura de transportes.
0: Projetos ampliam a fiscalização sobre atividades de agentes públicos.
2: Boa noite. Retorna hoje o projeto de gravação de edições do jornal Câmara dos Deputados em emissoras da Rede Câmara de Rádio. Este programa está sendo produzido diretamente da cidade de Joinville, com a participação do colega Felipe Faria, da Rádio Câmara Joinville. Eu sou Márcio Aquilissardi, bem-vindo, Felipe.
3: Boa noite a todos, obrigado Márcio, é uma honra participar da apresentação desta edição do jornal Câmara dos Deputados dentro da Voz do Brasil. Vamos agora às notícias da Câmara dos Deputados. Projeto de Glauber Braga, do PSOL do Rio de Janeiro, obriga parlamentares a prestarem contas do mandato por meio de audiências públicas realizadas em locais públicos. A proposta, segundo ele, amplia a transparência e fortalece a participação da população nas atividades legislativas.
4: Hoje existe uma crise do sistema representativo. Uma última pesquisa nacional indicou que mais de 60% das pessoas não lembram em quem votaram nas últimas eleições. Se você tem a possibilidade de prestar contas, de ser cobrado, de apresentar o seu trabalho, evidentemente você reestrutura o modelo de representação, porque uma parte da política vai dizer que as mazelas da política se resolvem com menos política, diminuindo os espaços democráticos. E a gente diz não, as mazelas da política se resolvem com mais política, com mais instrumentos de participação direta da sociedade. E é exatamente o que esse projeto defende.
2: Pelo texto de Glauber Braga, deputados, senadores, deputados estaduais e vereadores deverão prestar contas periódicas em espaços públicos. O projeto também prevê o corte de salário para o parlamentar que deixar de cumprir a medida.
3: Projeto de Chico Alencar, também do PSOL do Rio de Janeiro, estabelece regras de transparência e controle para o uso de aeronaves privadas por autoridades públicas. A proposta prevê critérios mais rígidos para

0: viagens feitas em jatinhos particulares.
1: O nosso projeto não veda isso, mas estabelece normas de transparência total e critérios rigorosos para se utilizar esse meio de locomoção. Em primeiro lugar, a declaração da viagem e o seu motivo, que tem que estar voltado para interesse público e não para passeio, para turismo, para compras particulares.
2: Segundo Chico Alencar, o texto também determina que autoridades cumpram os mesmos procedimentos exigidos em voos comerciais, como fiscalização e declaração de bens. Para ele, a medida reforça a transparência e evita conflitos entre interesses públicos e privados.
3: Segurança Pública.
0: Júlio Lopes, do PP do Rio de Janeiro, defende proposta que visa enfraquecer financeiramente organizações criminosas. Ele aponta, entre as medidas, a criação de um cadastro nacional para mapear facções e a cassação de licenças de empresas envolvidas em irregularidades.
4: Nós temos o dever de atacar a atividade econômica dessas quadrilhas, tomar deles os recursos, tomar deles tudo aquilo que pudesse ser bloqueado e tomado, a fim de que a gente diminua sua capacidade de investimento, diminua sua capacidade de comprar armas e carros, enfim, todo tipo de material bélico que vai ajudá-los no seu fortalecimento, e isso está previsto lá.
2: Júlio Lopes também apoia a classificação do PCC e do Comando Vermelho como organizações terroristas. Ele argumenta que a medida permitiria o bloqueio de recursos ligados a essas facções, mesmo quando o dinheiro estiver fora do Brasil.
3: Justiça.
0: Capitão Alberto Neto, do PL do Amazonas, defende penas mais severas para crimes sexuais no país. Ele apoia projeto que torna mais rígidos os critérios para a progressão de regime de presos condenados por estupro de vulnerável.
5: Nesses 5 primeiros meses do ano, nós já tivemos mais de 630 casos de estupro de vulneráveis. Mostra que o nosso país está dando uma vida fácil para o estuprador. E o que acontece hoje com a legislação? O estuprador passa pouco tempo na cadeia. Rapidamente ele progride de regime e está de volta às ruas para continuar cometendo esses estupros. O que é que o PL 6831 fala? Nós endurecemos a pena para o estuprador. Nós dobramos a pena. A pena chega a mais de 20 anos de cadeia. E para o estuprador ter direito à progressão de regime, ele tem que aderir a um programa de castração química do governo.
2: Segundo o capitão Alberto Neto, a medida visa coibir a reincidência criminal e proteger a integridade de crianças e adolescentes. O parlamentar cobra uma resposta urgente do Congresso Nacional para o fortalecimento da segurança pública.
3: Saúde.
0: Projeto de Dr. Luiz Ovando, do PP de Mato Grosso do Sul, garante às mães com emprego formal o direito de acompanhar o tratamento de filhos menores de 6 anos quando doentes. Ele afirma que o objetivo é corrigir uma deficiência do sistema atual, o que daria mais assistência às crianças.
6: Quando a mãe com o filho doente vai ao médico, na hora do comparecimento, ela recebe um atestado de que esteve presente e, quando muito, até 24 horas após. Isso leva a uma situação de insegurança muito grande, porque a mãe quer acompanhar o tratamento do filho. E a CLT não permite isso após as 24 horas.
2: Doutor Luiz Ovando argumenta que o afastamento autorizado permite à mãe administrar remédios, cuidar da alimentação e acompanhar a recuperação do filho. Ele explica que a proposta busca estender às trabalhadoras da iniciativa privada uma proteção já prevista para servidoras públicas.
0: Heloísa Helena, da Rede do Rio de Janeiro, apresentou o projeto que estabelece tempo máximo de espera para procedimentos de saúde voltados a crianças e adolescentes na rede pública. A deputada afirma que a fila não pode transformar doenças tratáveis em morte por falta de diagnóstico.
7: O que nós não podemos aceitar é que famílias famílias façam vaquinha na internet para ter acesso a procedimento cirúrgico, a determinados fármacos, a exames laboratoriais, aquilo que pela lei já seria uma obrigatoriedade. Então nós estabelecemos que tem que ter o tempo máximo de espera, desde a porta de entrada do sistema, que é a atenção básica, até a média e alta complexidade. O que nós não podemos aceitar

0: é que por esperar tanto não ter acesso ao que é garantido da legislação do SUS e as crianças vivenciem situações de dor e de sofrimento e muitas vezes de óbito ou problemas gravíssimos pelo não acesso com agilidade e eficácia.
1: Heloísa Helena avalia que o SUS tem uma legislação avançada, mas ainda enfrenta dificuldades para transformar o direito em acesso efetivo. A deputada também ressalta que a proposta prevê a divulgação periódica de dados consolidados às famílias sobre o tempo estimado de atendimento.
2: Educação. Flávia Moraes, do MDB de Goiás, comemora a aprovação do Estatuto do Aprendiz na Câmara dos Deputados. Ela explica que a proposta consolida as regras de aprendizagem profissional, amplia a segurança jurídica e aumenta as oportunidades para os jovens no mercado de trabalho.
3: Então, a aprendizagem, para mim, é um dos programas para a juventude que mais tem efeito junto ao jovem, porque garante a carteira assinada, o salário, a experiência de trabalho e a formação profissional. Para a empresa, representa a formação do trabalhador qualificado para trabalhar naquela especificidade da empresa e, de todas as formas, é um programa que merece todo o nosso apoio, toda a nossa dedicação.
1: Flávia Moraes ressalta também que o texto, agora em análise no Senado, prevê ampliar a contratação de aprendizes pelo poder público e por micro e pequenas empresas. De acordo com a deputada, a medida pode gerar mais de 1 milhão de novas vagas para jovens brasileiros.
2: Trabalho. Charles Fernandes, do PSD da Bahia, celebra a aprovação da PEC do fim da escala 6x1. O deputado aponta que a diminuição da jornada semanal, sem redução de salário, garante melhores condições de vida à classe trabalhadora.
4: Essa PEC, ela trará dignidade, trará mais conforto, trará mais comodidade, trará mais segurança para as famílias. Haja vista que você vai ter agora a condição de estar no final de semana com seus filhos, de estar no final de semana cuidando um pouquinho mais da sua casa. Isso já avançou no mundo todo e precisa avançar aqui no nosso país.
1: Charles Fernandes afirma que a PEC do fim da escala 6x1 representa uma das votações mais importantes da atual legislatura. Ele espera que o Senado confirme o posicionamento da Câmara em nome da dignidade de milhões de cidadãos brasileiros.
2: Agricultura. Ayrton Faleiro, do PT do Pará, comemora a aprovação de projeto que fortalece a política de estoque de alimentos no Brasil por meio da Companhia Nacional de Abastecimento. Ele sublinha que a proposta permite compra de até 25% acima do preço mínimo, facilitando a aquisição de produtos.
5: Nós aprovamos aqui na Câmara, agora vai para o Senado, um projeto muito importante para o que nós chamamos de regulação dos estoques de alimento no Brasil. É um projeto que veio do governo, através da Conab, do Ministério do Desenvolvimento Agrário, e que ele, primeira correção que ele faz é permitir que a Conab compre para os estoques reguladores um valor de 25% além do preço mínimo. Isso vai propiciar aquisição de estoque, mas também de que a venda desse estoque não seja apenas para a grande indústria.
1: Ayrton Faleiro destaca que a Conab poderá vender os alimentos estocados a cooperativas, pequenos supermercados e consumidores. Ele afirma que a medida movimenta a economia, fortalece a soberania alimentar e protege o país diante de crises climáticas e especulação de mercado.
2: Meio ambiente. A Comissão de Constituição e Justiça aprovou o projeto que reconhece o soldadinho de Araripe como uma ave símbolo da Chapada do Araripe. A relatora do projeto, Lídice da Mata, do PSB da Bahia, explica que a medida fortalece diretrizes para a preservação dessa espécie.
6: Esta ave é uma ave de em torno de 15 centímetros, que só existe na região do Araripe, que é uma região do sertão do Ceará, e que hoje se encontra ameaçada de extinção. Então, acima de tudo, um projeto de defesa ambiental, de defesa de um pássaro que tem sua característica nacional e que nós devemos, portanto, preservá-lo.

0: Edice da Mata acrescenta que o projeto prevê ações de proteção ao habitat do Soldadinho do Araripe, com preservação de nascentes e riachos. O texto apresenta ainda medidas de prevenção de queimadas e controle da expansão agropecuária e imobiliária na Chapada do Araripe.
1: Desenvolvimento Regional.
2: A integração da Amazônia ao restante do Brasil ganha força com as obras da BR-319, segundo a avaliação do deputado Sidney Leite, do PSD do Amazonas. Para ele, a pavimentação, especialmente do chamado trecho do meio, vai baratear alimentos e agilizar o escoamento de produtos da Zona Franca de Manaus.
3: Uma luta histórica, não só do povo amazonense, mas de lideranças do estado de Roraima, de Rondônia e do Acre. Afinal, nós estamos falando de uma estrada, que é o único acesso que o povo amazonense e a população de Roraima tem para ser interligado ao restante do Brasil. A BR-319 consolida a integração da Amazônia Ocidental. Mas não só isso, muda a vida das pessoas. Eu fico muito feliz em estar fazendo parte desse momento histórico, que é a garantia da pavimentação da BR-319. Fruto da luta de muitos aqui no Parlamento para que nós pudéssemos ter isso. E agora, já com as licitações, com autorização da pavimentação de determinados trechos, mas a consolidação do trecho do meio, como também da ponte do Garapaçu. Vai ter BR-319, sim.
0: Sidney Leite reforça que o IBAMA já autorizou o DENIT a construir 3 pontes de concreto nos igarapés Santo Antônio, Realidade e Fortaleza. A licença, com validade de 3 anos, vai garantir, de acordo com o congressista, mais segurança e o direito de ir e vir da população do norte do país.
2: Coronel Crisóstomo, do PL, fala sobre a importância da construção da ponte binacional entre Guajará-Mirim, em Rondônia, e Guaiará-Mirim, cidade vizinha pelo lado boliviano. Ele afirma que a obra representa o cumprimento de um compromisso histórico entre Brasil e Bolívia e pode fortalecer a integração regional.
4: Esse acesso cria uma nova rota logística do Brasil na direção do Pacífico. O que vai acontecer? Vai fazer com que alguns estados que exportam para o mundo oriental, a exemplo da China, deixem de enviar seus produtos na direção do Porto de Santos, exemplo. Agora, com a construção dessa ponte, esses estados, Mato Grosso, Mato Grosso do Sul, tal, vão criar uma rota na direção do Pacífico, passando por essa ponte binacional.
0: Coronel Crisóstomo afirma que a nova ligação internacional pode reduzir custos e o tempo de transporte de mercadorias. Ele acrescenta que a obra tem potencial para impulsionar a geração de emprego e renda em Rondônia, abrindo novas oportunidades de desenvolvimento econômico para a região.
2: Bebeto, do PP, cobra a duplicação de trecho das rodovias que ligam a Baixada Fluminense à cidade do Rio de Janeiro. Ele reclama que moradores dos municípios de Nova Iguaçu, Japeri, Queimados, Belfor Roxo e São João do Meriti perdem horas diariamente em congestionamentos.
5: Eu tenho trabalhado muito aqui na Comissão de Viação e Transporte para que a gente defina esses engarrafamentos, para que o trabalhador que trabalha na capital, na zona sul do Rio de Janeiro, ele possa ficar menos tempo nesse engarrafamento. E até as entregas, as ambulâncias, a polícia militar, a polícia civil, precisa fazer um deslocamento rápido, fica retido nesses engarrafamentos constantes, e que a gente tem trabalhado muito para que a gente define através da duplicação. E o que está no contrato dessa concessão da Eco Rio Minas, esse trecho da Presidente Dutra, ali do Trevo das Margaridas até a cidade seropédica, esse trecho é o pior trecho para todo o estado do Rio de Janeiro, o trecho que mais engarrafa hoje.
0: Bebeto também avalia que o sistema de pedágio por quilômetro percorrido pode modernizar as rodovias e diminuir retenções provocadas por praças fixas de cobrança. Ele reconhece a preocupação dos moradores com a mudança, mas garante que o modelo é inovador.
1: Transportes.
2: Daniel Almeida, do PCdoB da Bahia, defende a criação do piso salarial para motoristas do transporte coletivo urbano. Para o deputado, esses profissionais desempenham um papel essencial nas cidades. A ideia, segundo ele, é garantir remuneração mais justa e valorização da categoria.
6: Nós estamos propondo que haja um piso de no mínimo R$4.000, agregado a esse piso outras vantagens que os motoristas possam ter, insalubridade e outras vantagens que as convenções coletivas possam estabelecer, mas que a uniformização desse piso no país inteiro vai dar mais equilíbrio.

0: equilíbrio para essa profissão, vai dar mais previsibilidade para os próprios empresários.
1: Daniel Almeida argumenta que os motoristas enfrentam jornadas desgastantes, trânsito intenso e o desafio de lidar com milhares de passageiros. Segundo ele, a medida contribui para dar mais previsibilidade nas negociações trabalhistas e na definição dos custos do transporte público nos municípios.
2: Termina agora esta edição especial do Jornal Câmara dos Deputados, produzida e apresentada pela Rádio Câmara de Brasília, em parceria com a Rádio Câmara Joinville, integrante da Rede Câmara de Rádio.
1: Eu agradeço ao Felipe Faria e a toda a equipe da Câmara de Vereadores de Joinville pelo excelente trabalho conjunto.
2: Eu que agradeço à Câmara dos Deputados por esta oportunidade tão especial. Este programa teve trabalhos técnicos de Wellington Teles e apresentação de Felipe Faria e Márcio Aquiles Sardi. Boa noite.
1: Muito boa noite. Parabéns por seu aniversário, Felipe.
2: Obrigado.
1: O Jornal Câmara dos Deputados volta amanhã. Você fica agora com o Minuto do TCU.
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